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0: Oeste Capital, 10 em ponto.
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2: 29 para as 11.

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1: Um minuto para as 11 horas.
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4: Onze e 29.
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3: Uma e um.
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2h55.

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2: Três e nove.
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0: quase nada. Obrigado. Tuco Marcondes.
1: Três e 57.

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2: Quatro e um.
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1: Mas então é o bugio de São Francisco?
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Pelos campos e nos matos da querência, o revoar da bicharada voltando aos ninhos. É hora de recolhimento. 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Despindo o poncho da vaidade no orgulho, tiro o chapéu, apago o pito e me achego para uma prosa com o patrão maior. Na sua presença, meu sangue quente de farrapo se faz manso caudal. Entrego-lhe minha alma afoita de alcançar lonjuras e abrir cancha em busca do destino. Renuncio minha chucra rebeldia e me faço doce de boca e macio de tranco para dizer: graças, patrão, por tudo que me deste. Por esta querência, senhor, que meus ancestrais regaram com seu sangue e que aprendi a amar desde piá. Pelos meus parceiros desta ronda da vida, sempre de prontidão para me amadrinharem na camperiada mais custosa ou para matearem comigo na hora do sossego. Reparte com eles, patrão, esta fé que me deste e este orgulho pela minha querência. Ajuda, patrão, a manter acesa esta chama. Concede sempre ao gaúcho a força no braço e o tino para saber o que é correto. Dá-nos consciência para preservar a nossa cultura livre da invasão dos modismos. Conserva a essência e a beleza da nossa tradição. E agora, com licença, patrão, que vou aproveitar a olada para um dedo de prosa com Nossa Senhora.

céu. Contigo está o Senhor da estância grande. Tu és bendita entre todas as prendas, e bendito é o piá que trouxeste ao mundo, Jesus. Maria, Mãe de Deus e Mãe de todos nós, roga pela querência e pelos gaudérios que aqui moram, nesta hora e no instante da última cavalgada.

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1: 5 e 2.
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Muito bom dia! 5:13 na manhã da segunda-feira, 15 graus em Chapecó na segunda para começar a semana. Uma ótima semana para todo mundo. Estamos no 22 de junho de 2026. Eu sou Matheus Montemesso e nós vamos juntos hoje até às 10 da manhã, junto com a Aliança Ótica e Relojoaria, que tem lentes por R$ 180,00 e ainda armação marca própria de graça, de graça. 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

0: Aumenta o volume do rádio, que o galo já cantou. Vai aquecendo a água do mate, que a partir de agora, Matheus Montemeso está chegando com o Bom Dia Sul, aqui na Oeste Capital FM. Bom dia, Matheus!
1: Bom dia, povo da madrugada! Bom dia, bom dia! Estamos na segunda-feira, o dia mais quente da semana! Pelo menos aqui neste horário da manhã tende a ser que a partir de amanhã temperaturas bem baixas, fresquinhas. Tanto é que amanhã tá marcando de temperatura 4 graus de manhã, na terça 1 a 2, na quarta 0 a 1, na quinta 2 graus e na sexta-feira de 5 a 6. Então vai ser uma semana bem fria de manhã, bem gelada, mas hoje estamos com temperatura de verão, 15 graus de madrugada. É, não vai ser todo dia, vai ser só hoje. Bom dia!
2: Bom dia, Matheus. Bom dia. E essa friaca aí. Beleza? Paulo Padilha para
1: cá. Tu acha, Padilha? Tá viu? Tudo bolê tranquilo
2: pra hoje. Nós hoje, roda que roda. Acho que é o Serrano, se não me engano. Beleza? Comprovando a audiência, como sempre, né? Firme e forte, hein? Um abração, de AZ, pra esquecer de ninguém, né? E meu tchau, obrigado. Se não for as capital, então fuja.
1: Valeu, Padilha. Louco. Fuja, louco! Alô, vigilantes! O povo da madruga! Abração pra vocês aí. Adelita de Fátima, muito bom dia, garota! Uma boa semana pra você aqui, tô vendo o rádio no 93.3 bombando aí, bom dia!
3: Bom dia, Mateuzito, bom dia, galera da Oeste Capital, você mais por dentro. Um abraço pra todos nós que estamos na rodagem, a galera da Cetric, aí, a galera aí do GFN, aí, Cid Felipe, distribuidora, a galera toda tá no QAP aí. Positiva, tamo aí, acelerando o cargueiro aí, começando a semana. Deus abençoe a nossa semanada e que seja abençoada. Dá o demal nos aconteça. E bora que bora. Tá bom? Manda uma música pra nós, se for possível. Ah, Tordilho Negro, faz um favor. Positiva. Aquele abraço.
1: Essa tá, tá pronta aqui já.
3: E só não
1: valeu, mandei o antes
3: porque tava passando bem na frente do posto. Não ia acordar a galera, mas agora pode.
1: Boa semana para amigo Matheus, bom dia aqui é a Alessandra da Lavanderia do Hospital Regional. Hospital Regional maravilhoso. Quero oferecer a música do Leonardo para as amigas Bárbara, Luciane. Uma ótima semana para todos aí. E se não for o Escapital, fuja louco. Bárbara, Luciane e Alessandra, o trio maravilha da Lavanderia do Hospital Regional. Um abraço pra vocês aí, povo! Sensacional! Lavando roupa suja do trabalho e no hospital!

0: Leonardo Sertanejo, não gaúcho. Então vou deixar pronto pra daqui a pouquinho, ó. 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Bom dia, Brasil!
1: Bom dia, pessoal do Oeste Capital aí. Boa direita, Chapecó. Só uma informação de trânsito aí. Aqui no Marechal Borman, em frente à Alfa do Marechal Borman, tem uma carreta em cima da pista. Na pista da direita, não está bloqueando a passagem, mas está parada em cima da pista, provavelmente com problemas mecânicos, acredito eu, e não tem sinalização nenhuma. Não tem um cone, não tem um triângulo, não tem um galho na rua, não tem nada. E ela está na sombra. Ela está na sombra das luzes da via. Talvez dá um alô para o pessoal aí, quem está se deslocando do Porto Goiôim para a cidade de Chapecó, fica meio atento aí para não haver nenhum sinistro.
0: Verdade, Dino, importante.
1: Positivo. Aquele abraço, boa semana a todos.
0: Valeu, garoto, boa semana começando. E você que tá em todos os cantos do Brasil, ouvindo a rádio, tá aqui na nossa região, 3361-3130. Não deixe de mandar o seu alô, seu bom dia.
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0: clássica de César Passarinho Guri. E teve Baitaca Pior do que Gato Macho. Bom dia pra audiência que tá chegando agora. Uma semana sensacional pra todo mundo. Espero que o final de semana você tenha aproveitado, tenha curtido com a família, trabalhando, onde você estiver. Se pegou a estrada, foi passear, visitar a turma. O Michel tá por aqui. Matheus, que Deus abençoe todo mundo essa semana. Manda abração pra todos os motoras da Marechal que estão cortando o tapetão preto e levando 93 na carona. Toca pra nós, Irmãos da Lua. Alô, Michel. Alô, galera da Marechal. Vamos que vamos.
1: Já voltamos com o Bom Dia Sul.
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0: Cantagalo, velho! Segunda-feira de tempo fechado para Chapecó, o sol não vai aparecer muito hoje. Teremos tempo nublado com chuva depois do meio-dia especialmente. E chuvas consideráveis hoje para Chapecó. Teremos temperaturas entre 13 graus, que já rolou aqui um pouquinho de madrugada. À tarde também vai bater 13 graus, com máximas de 18 agora pela manhã. Mas depois do início da chuva, a gente vai ter uma queda na temperatura. Então até começamos com 15, vai até 18 até meio-dia, depois temperaturas baixando ao longo do dia. Tanto é que à noite, deixa eu ver aqui, 9 horas, 9, 10 graus aí, viu? Rapaz, vai dar uma esfriada boa de noite depois da chuva. Chuva boa hoje, chuva em termos de quantidade considerável. Bom, depois sol, terça, quarta, quinta, sexta, sol, sol, sol. Até amanhã um pouco de nebulosidade, mas pouca coisa. Temperaturas de 4 a 11 graus. Na quarta-feira, sol, 2 graus de manhã, tarde, 11. Friaca, quinta-feira e sexta-feira de manhã, 0 grau. Com máximas de 13 e 16, respectivamente. 13 na quinta, 16 na sexta-feira, tá bom? Dias ensolarados e dias bonitos pra nossa Chapecó, mas frio! Ah!

0: muita alegria. Bom dia pra você, representante comercial que tá pelas estradas aqui do Grande Oeste, começando sua luta em mais uma manhã. Você que tá na sua firma, na sua empresa, área da saúde, área da segurança pública. As áreas que não dormem. E todas as outras também, temos várias. E que bom saber que você tá de ouvido grudado aqui no Oeste Capital. E estou aqui convidando você a mandar sua mensagem em áudio, em texto, em foto, em vídeo, o jeito que você quiser. 3361-3130. Vamos que vamos, ligando o cortador da Steel. 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Bom dia, Sul!
1: Bom dia, mano. Tá segundo, hein? Com a ventania, parece já meio de agosto, né? E hoje eu consegui. Eu acho que é Wilson Paim aí, Compondo Caminhos, acho. Não lembro mais quem canta, mas a música é Compondo Caminhos, tá? Vamos oferecer lá pro Ivo, lá pro Marcelo, lá pra aquela grilhada da Pecuária, nossos colegas do sindicato. Os motoristas, os vigilantes, pessoal lá dos postos Alfa, do Campeonato Social Alfa, da Porlei, da Fazenda do Vale, da quadrilha do Puxo Pé Achado, pra quem tiver na escuta aí. Beleza, meu amigo? Um abraço, logo cedo.
0: Valeu, meu amigo! Alô, família Findler! Alô, povo da Alfa, os gigantes! Ô, Matheus, bom dia, toca os atuais pra nós aí. Tá tocando aqui, Dona Maria! Depois vou separar uma música pra ti aí, tá? Boa semana. Matheus, um abraço pra você, pra toda a audiência da Rádio Oeste Capital aí. É o Tiagão do EFAP, se possível toca a música Escolta de Vagalumes. Ouvindo sempre melhor cedinho, porque se não for Oeste Capital, fuja louco! Abração pro amigo aí, Tiago, tudo de bom? Bom dia para o Edilson. Amigos, bom dia pra vocês todos da rádio aí, na estrada, ouvindo a melhor sempre. A gente se vê lá pelo Cristo Rei, mandou Cristiele. Minha amiga, como é que você tá, garota?
2: Acorda, menina.
0: Acorda, menina. Tudo de bom pra ti aí. Que bom te rever pelas estradas aí, né? Pelo Cristo Rei, pelos mercados do Brasil. Que legal, beijão pra ti aí, boa semana, tá? Lídida por aqui, Matheus, bom dia pra você. Que Deus abençoe o dia de cada um. Quero mandar um oi pro meu chofer que tá indo pra cidade de Cubatão e oferecer milonga abaixo de mau tempo. É mais ou menos o que vai ser hoje aqui, né? Mau tempo não, mas vai ser chuvoso aqui, ó. Alô, Lid! Alô, primeiro damo! Tudo de bom pra vocês. Falou assim, ó, que Deus abençoe a viagem dele aí, verdade. Possa ir voltar na boa, tá, Lid? Tudo de bom. Bom dia!
3: Bom dia, bom dia, bom dia, meu amigo Mateuzinho, por cárteras. Fala, é Paulinho. Ela aí, mais um dia.
0: Fala, meu amigo Paulinho.
3: Aqui, com meus pés, com tal da Iracemia. E finalizar os contratos, tal da ali do modelo, positiva. Eu aí, eu e o meu colega Donzelli, vamos pegar o meu amigo Jeter pra ir com nós, o Pelé. Mandar um abraço aí pra gurizada da rodagem, especialmente pro os meus amigos e irmãos do grupo GPO, grupo parceiro do SPD. E Chapecó, beleza? Forte abraço, aquela proteção. Opa, manda pra nós, mateando e pitando aí com os monarcas aí, se possível, beleza? Forte abraço, tudo de bom, hein?
0: Lógico! Só abração para amigo. Alô, Paulinho! Tudo de bom para ti, ó. 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Bom dia!
4: Bom dia, bom dia, bom dia, Matheus! Bom dia, Carlos, por cá!
2: É, nós passamos aí no Borma, hein? Passamos aí no Borma, sentido Rio Grande do Sul, hein? Mas a careta tá quebrada sentido Chapecó. Então ela tá... Tem a terceira faixa ali, ela tá quebrada do lado direito, hein? Na terceira faixa. Só não tá sinalizado nada, né? Tá no escuro ali.
0: Deveria, um alerta, né? Ligado, né? Deveria estar, né?
2: O amigo falou ali. Tem a terceira faixa aí, né? Careta das novas, aí. Bem. Bastante sinalização ali. Efetiva.
0: Valeu, Carlos! Mas,
2: assim, é um perigo.
0: É perigo, perigo, cara. Tá louco. Valeu, acelera, garoto! 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
4: Olá, muito bom dia, Matheus. Tudo certo por aí? Como é que tá?
0: Ô, Cristiano!
4: Mateus, passando aí pra desejar a todos os ouvintes aí, em especial, né, aos representantes comerciais, aos vendedores, aos motoristas, entregadores, caminhoneiros, a todo mundo que está na estrada desde muito cedo, para que a gente tenha a proteção divina na semana, para que a semana seja abençoada, incrível, de tranquilidade, de alegria, mas principalmente de muita saúde para todos. Tá bom, Matheus? Um abração para você, pessoal da rádio aí, e para todos os ouvintes aí. É o Cristiano, da Rossetti Distribuidora.
0: Vamos,
4: um abraço, Cris, especial, e Matheus, também para toda a equipe da Rossetti Distribuidora aí. O pessoal já deve estar na escuta aí também. Um abração, Matheus.
0: Valeu, garoto. Valeu, pessoal da Rossetti aí. Sucesso pra vocês. Uma semana abençoada por Deus dos negócios. Cris, brigadão pela parceria. E você que tá em toda a região, tá lá no extremo oeste, tá no meio oeste, tá no norte gaúcho, tá aqui em Chapecó, no centro, nos bairros. Uma semana sensacional, cheio de alegria. Que você possa encarar os desafios aí sempre muito bem, né? Com disposição, com inteligência, com Deus sempre junto. E mais uma aqui, ó, tem muita mensagem.
5: Dia,
0: nem parece segunda.
5: Então, escuta. Na melhor da sul do
0: Cocô
5: mundo.
0: Cocô,
5: Mateus, vamos que vamos. Mais uma semana, dando largada aí. Vamos que liga o Paraná. Vamos de dupla essa semana aí. Manda uma toca pra nós aí, cowboy do asfalto. Vai eu e o Fábio aí. Rumo Paraná. Tá bueno?
0: É,
5: manda aí pro Tomate também, que tá passando frio lá no Chile.
0: Alô, Tomatinho!
5: Aquele abraço aí, se não for o SGBT, fuja louco mesmo!
0: Não congela, Tomatinho!

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1: Adelar Bianchi, meu grande amigo, tá lá em União do Oeste. Matheus, da Uniplan Planejados aqui, manda vestido colado pra nós. Não colorado, colado, hein? Oferecer pro seu Mero, pro Marcelo Toniazzo, que nós encontramos ontem na festa, aí o Biesec, o Brustolinho, o Giroto, o Pedro, o Solete, o Dutti, o Giovanni Chapecó. Aquele abração aí pra todo mundo, viu? É uma galera, hein, de abraços. Alô, seu Adelar, um abraço pra você e toda a região de União do Oeste.

Concedei-nos, Senhor, a serenidade necessária para aceitar as coisas que não podemos modificar, coragem para modificar aquelas que podemos, e sabedoria para distinguir uma das outras.

0: Leandro e Leonardo, Wilson Paim, e cantou por aqui também o Teixeirinha pra Alianza, que tem armações a partir de R$180 em 10 vezes e garantia de até 3 anos. 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
0: 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Série B do Campeonato Brasileiro, jogos do final de semana, Londrina 2, Atlético 0, Ceará 0, Botafogo 1, jogaço, Vila Nova 4, Náutico 3, jogaço, estava 4-1, Náutico fez 4-3, depois quase que conseguiu fazer uma pressão para empatar o jogo, o Avaí venceu Cuiabá 1-0, vitória importante para o Avaí, CRB 1, Fortaleza 1, ainda tivemos o Juventude batendo o São Bernardo por 1-0 fora de casa, boa vitória do Juventude, que está no G6, e o Operário tacou 3-0 no Goiás, na Serrinha, ontem à noite. Hoje, às 8 horas, tem Ponte Preta e Novo Horizontino. Ponte Preta numa grande crise. E às 8 horas, América e Criciúma. América é o último colocado. No G6, Vila Nova do Guto Ferreira, 28 pontos. São Bernardo, 25. Sport, 25. Juventude, 22. Operário, 22. E Fortaleza, 22. Colado no G6, Novo Horizontino, Criciúma, Náutico e Cuiabá. O Avaí, ainda dentro do Z4, tem somente 13 pontos, mesmo com a vitória do final de semana. Na série, seu destaque para o Brusque, que venceu Floresta 2-1, segundo colocado, é um dos fortes candidatos ao acesso para a Série B do Brasileiro. E a Copa do Mundo! Jogos do final de semana, começando com os jogos de ontem da Copa do Mundo. Tunísia 0, Japão 4. Uma tunda do Japão para cima da Tunísia, que trocou o técnico e não adiantou nada. A Espanha fez 4-0 para cima da Arábia Saudita. Jogo fácil para a Espanha. Bélgica e Irã 0-0. Uruguai e Cabo Verde, o grande jogo de ontem, 2-2. E Nova Zelândia 1, Egito 3, que foi nessa madrugada. Os jogos de sábado da Copa do Mundo. Turquia 0, Paraguai 1. Holanda 5, Suécia 1. Alemanha 2, Costa do Marfim 1. Finalzinho do jogo, a Alemanha conseguiu fazer o 2-1 de virada. E Equador e Curaçao 0-0, Enervalense perdendo muitos gols no jogo. Hoje, pela Copa do Mundo, às 2 horas, tem Argentina e Áustria. Às 6 horas, França e Iraque. E às 9 horas, Noruega e Senegal. Lembrando que tem jogo à meia-noite, Jordânia e Argélia. Jogo da meia-noite. Depois, ao longo da terça-feira aqui, a gente vai ter outros jogos bem interessantes. Portugal, Uzbequistão, Inglaterra e Gana, Panamá e Croácia e Colômbia e Congo. Tá bom? Jogo das 11 horas da noite na terça-feira. Os jogos da Série B, os jogos pelo Brasil, Série B, Série C, Copa do Mundo, no Bom Dia Sul pra Super IP!

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3: Vamos levantando que é segunda-feira, vamos lá, tá 15 graus, quentinho, quentinho, parece que é verão. Eu sei bem que a sensação térmica tá longe dos 15, acho que tá bem menos aqui, né? Mas perto das mínimas, vamos passar aqui as mínimas, ó, terça-feira 4 graus, na quarta-feira 2, na quinta-feira 0, nem quente nem frio. Ah, e na sexta-feira 0 aqui. Ah, rapaz, e a variação de temperatura. Alguns dias até vai dar 11, 12 graus aqui, ó, quarta, terça, quarta. Mas na quinta, sexta-feira, podendo bater 17, 18 graus. Aí 0 grau de manhã salta pra 18, né? Ah, como diria Galvão Bueno. Ah, já coração, meus amigos. Vamos lá passar na audiência, bom dia.
11: Bom dia, Matheus. Certo, Marcos, conectado, espera pra nós, Matheus, hein? Toca pra nós hoje, batendo água. Parece ir lá pro Morcia, transporte do Araxá, o Zeca, transporte das Tenosas, o ET, o Mauro, o seu Antoninho Girardi, galera da caçamba aí, Paulo Menino, o pessoal do Citric, hein? Do aeroporto, construção civil, hein? Da Embrapaz, da Oliveira, Planateira, hein? E os demais ouvintes, tenhamos uma ótima semana, hein? Deus no comando sempre, se não foi o Oeste Capital.
3: Já louco! Bom dia, Matheus! Estamos aqui na sintonia Joel Mai, saindo de Pinhalzinho no Puxo da Farinha Itaipu, sentido Rio Grande do Sul. Farinha Itaipu, rapaz, aí tem a vinheta!
8: Potência!
3: Ligado aqui na melhor, boa viagem pro amigo aí, Joel, tamo junto, garoto! Pessoal do Itaipu, todo mundo aí, viu, todo o ciclo, né? Desde o agricultor aí, pessoal do Itaipu, que organiza todo ano o Itaipu Rural Show, também sempre pessoal na sintonia da melhor aí em toda a região. Ô, Fernando tá por aqui, fala, garoto!
12: Bom dia, Matheus, muito bom dia!
3: Mas venha vindo!
12: Brasil! Nós já estamos na labuta, positivo, meu querido?
3: Novo, eu ouço isso de você!
12: Ambiental automatizado, beleza, meu querido?
3: Quartas-feiras do ano
12: segundo
3: já.
12: E tudo certo. Beleza, meu querido? Forte abraço.
3: Tudo de bem. Tudo de bem.
12: Não esquecer dos colegas aí, o Mineirinho, o Vilmar, o do automatizado aí também, o Elegante, o Merlão, o Neco e a Deuva do Posto Lavar do Santo Antônio. E pra mais bem casada, Vanderlei, que não volta amanhã Fernando. De férias, né?
3: Também? Beleza? Tudo de bom. Também tava de férias de novo, Vanderlei? Ai, Matheus, bom dia, pessoal da capital aqui. João Osório Neto, filho do Francisco Júnior na imagem. O bebê reborn. Ai, cara, que legal as bochechas ali, né, cara? Duas bochechas aqui, ó, gigante. Abração aí pro pequeno, nosso pequeno João. E abração para o Francisco Júnior. Papai e filhote já ouvindo a rádio. Já desde cedo tá ouvindo a rádio. O guri vai ser bom demais. Tá pingando pouco, mas tá aqui, Matheus. Pois é, tá dando uma pingadinha, né? Matheus, quero ouvir a música Deus é Assim, do Oswaldir e Carlos Magrão. Uma ótima semana pra todos. Kátia Drabate, povo do Bela Vista. Bom dia, Bela Vista! Começando a chover em São Lourenço do Oeste, ó. Os pinguinhos, ó. Quem que mandou aí, ó? Fala, Josemar! Abraço pra ti aí, garoto! Matheus, bom dia! Manda uma música pro meu amigo Diego Batistello. Tamo indo pro Colégio Agrícola. Ô, louco! Ouvindo 93. Manda uma moda pra ele, modão aí, ó. É, Christian Silva mandando alô pro Diego Batistello. Alô, dupla! Christian Silva e Diego Batistello na companhia da melhor, indo pro Colégio Agrícola La Salle. É, piazada, velho! Abração pra vocês aí. Capricha, gurizada. Capricha. Acho que estão indo estudar, né? Só pode, 5 e pouco da manhã. Valeu, abraço pro Christian que mandou aqui a mensagem pra nós hoje. Modão vai ser o próximo aí. O Roberto da Encordilheira. Tudo bem, Matheus? Ótima semana para todos aí. Transporte Escolar Nativa. Já manda música aí pro pessoal que teve presente na festa da linha Espuma Nova. É isso? O que é isso, cara? E linha Tarumão, acho que é, né? É isso aí, Nova Itaberaba. E banda para nós, garotos da Vaneira. Ah, galera do interior de Nova Itaberaba! Abraço pra vocês aí! Valeu, tamo junto, gente, parabéns aí pela festa então. Ô Roberto, quero imagens da festa aí, quero takes. Abraço pro Melão aí também, grande abraço, vai!
13: E aí, Matheus Braz, por de cá. Vim tocar a Vaneira Grossa com a Monarca, se for possível. Vamos na escuta, me espanhar na Eterna Zangosta, tomando um chá de palito. Preparando aí pra imagem de Danilo aí.
3: Abraço.
13: Uma boa segunda-feira a todos, hein?
3: Pra todos os nossos pintores brasileiros. Tá legal, velho. Um abraço pra vocês aí. Abraço pro Brás e pra Janete. O Carlos Lima tá por aqui. Matheus, bom dia pra vocês todos. Toca aí, Ed Brito Samuel. Tô aqui em Cornélio Procópio, no Paranazão. Ô, Paranazão, velho. Próxima Londrina. Trabalhando, meu amigo. E aqui 10 graus, um vento pra cada um. Um vento pra cada pobre. Então tem bastante vento pra nós aí, né, cara? Abraço pro amigo aí, tá? E bom trabalho pra ti, ó. Bom dia aqui pra Rosilei Raimundi. Matheus, bom dia. Que Maiara de Cordilheira Alta, na sintonia da melhor. Muito vento em Cordilheira. Boa semana pra todos aí. Se não for a capital, fuja, louco. Todos os dias ouvindo a rádio. Maiara, minha amiga, participe mais vezes. Um beijo pra você, minha querida. José Cláudio Machado agora. Essa é pra levantar o volume do rádio.

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Matheus, bom dia, manda abração para os representantes e propagandistas de medicamentos indo para Videira. Alô, Tuti, meu amigo! Tudo de bom para vocês aí! Boa viagem para ti, alô, Rose Salvador!

0: Titãs e Chororó, Cowboy do Asfalto, pra galera que tá aí cruzando o tapetão preto e ouvindo a rádio. Alô, Fátima do Seminário, muito bom dia pra você aí, garota. Tamo junto. Alô, Chapecoense, Vanderlei Pazini. Ô, Matheus, bom dia pra você, meu brother. Festão aqui na Fazenda Zandavale ontem. Parabéns ao pessoal que organizou, então. Toca pra nós, Rogério Magrão, Coração Pirou. Essa é boa de dançar aí. É, Mano e Edmar mateando com a 93 no posto. Aê, gurizada! Posto Charrua! O ônibus do João Rodrigues passou aqui buscar o povo pra internar. Então, pelo jeito, na Fazenda Zandavale tá vindo mais dois ônibus lá pra encher a galera, viu? Ai, Alberi, mano, e também o companheiro do Alberi aqui, abração pros dois, tudo de bom pra vocês, e bom trabalho. Leonilda por aqui, Matheus, ouvindo a rádio, tomando chimarrão caprichado, tá muito frio aqui no Bela Vista. Pois é, tá 15 graus, mas acho que tá menos sensação térmica, viu, dona Leonilda? Vento muito forte hoje, tá? Abençoada semana pra todos, os ouvintes da rádio também, o mate na mão e essa térmica bagual do cavalo ali, né? Essa é tradicional aí, ó, tudo de bom pra ti, garota!
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0: pra nossa audiência maravilhosa na manhã de segunda-feira, que tá meio chuviscando em parte aqui do Grande Oeste, não aqui no vento minuano. Agora o tempo tá bem fechado por aqui, previsão de muita chuva hoje, segunda-feira nublada, chuvosa, fechada. Bom dia!
1: Bom dia, Matheus! Estão por cá? Estamos indo aí em busca do tal do Passo Fundo.
0: Passo Fundo, tia.
1: Ó, caiu um baitaca aí. Caiu pra galera da rodagem aí. Então, correndo sentado, com o joelho dobrado. Tapetão preto aí. Deus abençoe a semana de todo mundo aí. Semana abençoada pra cada um de nós. E agradecer aí pra galera da Garnilha ali, pô. O pessoal do Almoxerifado ali, a dupla de Pokémon e mais um pombom de queijo ali. Vai vendo essa galera aí.
0: Ai, cara, bom demais, cara, bom demais. Abraço, Almoxerifado e os guri aí também. Valeu, garoto. Mande mensagem mais vezes aí. Cis, abraço pro amigo. Oi.
2: Bom dia, Matheus. Tudo certo? Aqui quem fala é Thiago. E trazer um aviso de trânsito também.
0: Manda.
2: Entre Palmitos e São Carlos, na SC-283, bem no rio da divisa entre os municípios aqui que tem a ponte, né? Deu um acidente meio feio pelo tipo, tem a polícia militar rodoviária aí. É, não dá pra saber o que aconteceu, mas algum veículo atravessou a ponte, caiu no rio, né? Quebrou todas as muretas aí. É, não tem bloqueio de trânsito, não tem obstrução, não tem nada, mas... É, possivelmente vai exigir um trabalho de içamento, alguma coisa mais elaborada aí ao longo do dia hoje. Um acidente meio feio, assim, porque quebrou toda a lateral da ponte entre São Carlos e Palmitos. É, no sentido Palmitos-São Carlos, melhor dizendo, né? E me parece que foi há bem pouco tempo agora, viu? Valeu, um abraço.
0: Tô buscando informação aqui, Tiagão, pra entender o que aconteceu. Família Zanato, um grande abraço pra vocês aí, viu? 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Matheus, bom dia pra ti. Não é bom dia, bom dia! Cláudia aqui da EFAP, no trabalho sempre ligadinho com vocês, viu? Passando pra desejar uma semana abençoada pra todo mundo. Alô, Cláudia, acorda, menina! Oi!
3: Bom dia, Matheus. Vou lá de cá. aqui do bairro Progresso. Gostaria de ouvir a música e reencontro na estrada aí com o compositor Marques. Oferecer para a galera do grupo Só Amigos. De 0 a 100 aí para não esquecer de ninguém. E tudo de bom. E aquele abraço. Se não for o West Capital, fuja.
0: Valeu, Ederson, gremista, um grande abraço e o buzinaço para o amigo. Abraçar também o nosso ouvinte aqui, alô, que deixou bom dia para nós. Dona Lourdes Andonai do Cristo Rei. Alô, Adelar, bom dia para o amigo. Matheus aqui, o Ronaldo, não o Ronaldão, não o centroavante, mas esse aí é o cara que tá nas estradas, é o artilheiro das estradas. Ai, Matheus, tamo aí, cara, indo para Verê, Paraná, e até que não estoura o barbante, vamos levando a melhor. West Capital na carona até o Paraná. Boa semana para todo mundo, aquele abraço, tudo de bom e tchau, obrigado! Ronaldo, abração para ti aí, garoto. Bom dia, Matheus, estamos aqui chimarreando. Mas, buenos dias pros amigos e amigas, uma baita semana para todos. Angelino Flores, ô, seu Angelino! Um abraço pro amigo, e esse mate tá verdinho, hein, rapaz? É... Passa a marca da erva. Ai, ai, os atuais.

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0: Ah, e não tem pra ninguém uma semana espetacular pra ti e pra tua família toda. Colegas de trabalho, bom dia!
12: Fala, Matheus! Bom dia, bom dia, bicho velho.
0: Velho mesmo.
12: Certo. Só passando aqui pra pedir uma música em dedicação ao nosso gerente aí da Ederson Catiane. Tá bom, em nome da toda gurizada aí, dos tanqueiros aí, tá bom? Uma boa semanada pra nós, boa semanada pra você aí também. E vamos que vamos, o palco do momento aí é Quilombo, né?
0: Brilhando nos palcos de Quilombo.
12: Se não for o S Capital, fuja
0: louco! Juninho Bicicleta! Tá bom, cara, abraço pro amigo aí, tá? Ai, bom dia pro Fernando, o homem do pastel! O Fernando prepara uns pastel que a Júlia vai passar a buscar hoje pra nós aí, tá? Depois a gente faz o Pix aí. Grande abraço! Alô, Matheus aqui, Pedroso! Mano, feliz aniversário pra minha esposa, Tatiane, que hoje está colhendo mais uma margarida no Jardim da Vida. Aê! Um jardim cheio de flores pra ela aí. Valeu, Tatiane! Dona Soninha!
13: Oi! Que é a Sônia Solcher, Engenho Embral, passando para desejar uma feliz semana para todos. Um abraço.
0: Ah, querida, para você também aí, tá? Fátima, número 2, por aqui, Ademir Perim de Caibi, todo o pessoal de Caibi, um abraço para vocês aí, ó. Fala, bom dia!
14: Bom dia, Matheus! Fui praticar em busca lá no Bielzinho, forte abraço pra galerinha da Central Fields, pro Adelar Roman, pro Melão, pro Papa Formiga, pra todo mundo, pro Dunga,
0: Papa Formiga,
14: pra todo mundo que tá na estrada aí. Beleza, Matheus? Um ótimo trabalho a todos, aquele abraço e tudo de bom. E se não for o nosso capital, fuja, louco!
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0: E a última de hoje aqui, ó, Cirlei tá por aqui. Bom dia, Cirlei, tudo de bom? O Matheus, pessoal, fez uma rotatória aqui na CIS Brasil. Improvisada, acho que é, né? Aqui na madrugada. E alguém deu uma ajeitada ali. Esses caras bateram de madrugada. Na verdade, os parabéns mesmo. Então, daqui a pouquinho, vou comentar sobre a rotatória, que foi até divulgado no final de semana aqui nas redes, né? E hoje comentaremos o Som e Café também. Mas o pessoal vai ter que dar uma ajeitada lá, né? Nossa senhora, tem gelo baiano pra tudo que é lado lá. Meu Deus do céu, no meio da rua ali, tá feio, tá feio. Alguém poderia dar uma ajeitadinha, né, Cirlei? Ô, Matheus, manda uma música pros guris da Iluminar. Tamo ligados aqui na melhor. É, tem que iluminar hoje, gurizada. Pelo jeito, o sol não vai aparecer. Motosserra ligada pra acordar a galera na segunda-feira. O nosso Bom Dia Sul volta amanhã a partir das 4 da manhã. Ligue seu rádio às 4 horas que já tem música gauchesca boa nas indicações do DJ gauchesco cabeludo Ori Rodrigues.
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0: programação do Bom Dia Sul nessa manhã com o som do grupo Querência, entre outras belas canções que você ouviu aqui, mais uma de nossas madrugadas querendonas, aqui no nosso Bom Dia Sul. Muito bem, fechando aqui, mas não sem antes lembrar você e falar para você dos amigos da distribuidora de bebidas Bauerman aqui de Chapecó. 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Regular, um lar para chamar de seu, e é isso aí, a gente fecha amanhã, às 4 horas da manhã estará no ar, e das 5 horas da manhã em diante, Matheus Montemeso chegará. E aí, você já sabe, a história é aquela, né? Se repete, sucesso, tudo de novo.
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0: 7:03.
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11: Manhã da segunda-feira, dia 22 de junho. Tempo estável na cidade de Chapecó. Temperatura de 16 graus. Agora pense numa ventania danada. Eu, particularmente, cheguei aqui 10 minutos mais cedo e só pude entrar 5 minutos depois, porque é que nem a vida financeira, cara. Era 2 passos pra frente, 3 pra trás, cara. O vento era muito forte aqui pra esses lados, hein? No ar, mais uma edição do nosso Som e Café News nessa manhã de segunda-feira. Alô, Matheus Montemeso. Bom dia.
12: Muito bom dia. Bom dia para nossa audiência, uma semana espetacular para você que está nos acompanhando agora, que você possa aproveitar bem seu trabalho, você que está de folga, está de férias, família toda, criançada indo para a escola, grande abraço para vocês, aí uma semana espetacular. Temperatura, aproveitem, porque neste momento nós estamos vivendo praticamente a máxima da semana até quinta-feira, que é 16 graus, 15, 16 graus, depois é só para baixo, daí para frente é só para trás, então a gente vai ter uma semana bem fresquinha, especialmente nesse horário da manhã que vai começar na faixa de 0, 2, 3 graus nos próximos dias. Hoje até tem pra sair com uma blusinha assim, né? Uma jaqueta menorzinha, mas a partir de amanhã a coisa vai ficar mais complicada, né? E hoje à tarde, inclusive, já tem previsão de tempo mais chuvoso, né? E eu vou até dizer, gente, de repente, onde estão os nossos ouvintes? Estão por todo lado? Então podem mandar pra gente como é que tá a situação do tempo aí, porque me parece que daqui a pouquinho começa a chover já, porque tá muito, muito carregado o tempo aqui na região central de Chapecó. Bom dia pra Andrei Sartori, que tá aqui no estúdio, coordenando as nossas lives momentaneamente, quase em definitivo já, né? Já faz tempo que tá com a gente aqui de manhã, acordando cedinho, e a todo o nosso time de repórteres, o Matias Brasil, a Júlia, que tá aqui nas ruas da cidade, ao Jonathan Copini, que vai trazer daqui a pouquinho o bombeiro comunitário que foi morto em Palma Sola. Um dos destaques do final de semana, só que teve muita coisa, gente, final de semana aqui. Comentava com o Andrei, né, como a gente aqui vai juntando as pautas, né, os acidentes aqui em Chapecó, a região de Saltinho teve um gravemente ferido, região de Faxinal dos Guedes, chegou agora há pouquinho, foi ontem à noite, a colisão que deixou inclusive uma criança ferida. Então, muita coisa aqui das últimas horas. Vamos trazer as manchetes a partir de agora, 7 horas e 10 minutos, para o Sicoobi Maxi Crédito. 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Destaque também que a gente está vendo agora o acidente em Concórdia, na rodovia Federal que vitimou um jovem, tá bom? Uma pancada muito forte mesmo, pertinho do posto 100, que vitimou esse rapaz. Em Concórdia também vamos trazer informações daqui a pouquinho na BR-153. Vamos lá, Júlia, para o Sicoob e para o Cross Atacadista, as manchetes da manhã de hoje.
10: Bom dia, Matheus. Bom dia, Ori. Bom dia para toda a nossa equipe, todos os ouvintes. Mini rotatória implantada no cruzamento da Rua Assis Brasil com a Rua Barão do Rio Branco, aqui no bairro Maria Goretti. E o ouvinte falou mais cedo, Matheus, estou aqui no local também. De fato, foram retirados, tá? Os cones que faziam a demarcação da rótula. Tem só um bem no meio da pista agora por aqui. Poda de árvores provoca interdição em meia pista da Avenida Fernando Machado nesta semana. A Guarda Municipal prende suspeito por tráfico e apreende maconha, dinheiro e celular durante a ação da ROMU, que é a Ronda Ostensiva de Patrulhamento. A Guarda Municipal também encontrou 28 quilos de fios queimados, sem comprovação de origem em ferro velho, e o responsável foi conduzido então à delegacia. Saiba como denunciar de forma anônima o descarte de lixo irregular aqui em Chapecó. Falaremos ainda sobre a manifestação da Polícia Militar acerca do arrombamento em loja de calçados na última sexta-feira, que o ouvinte trouxe para nós. Então veio a nota da polícia a respeito dessa ocorrência, a gente destaca também no programa de hoje, e falaremos sobre o homem alcoolizado, bêbado, que causou um acidente e deixou 3 feridos na SC-480 em Chapecó. Ele dirigia uma Amarok no sentido Rio Grande do Sul a Chapecó, quando perdeu o controle e invadiu a preferencial e veio colidir então frontalmente com o Jeep Compass, que era ocupado por 2 pessoas, e ele confirmou à Polícia Militar Rodoviária que consumiu e ingeriu bebida alcoólica durante o dia. Então, tudo isso e tudo que acontecer também nessa manhã de segunda-feira, aqui no Som e Café News, Matheus.
12: Um absurdo isso ontem, né, esse C-480, o trecho entre Chapecó, Borman, Rio Grande do Sul, e que deixou o trânsito bloqueado por muito tempo. Muita gente mandando, ó, estamos aqui na fila e tal, e no final das contas, 3 pessoas feridas. A gente tem imagens aí, um compilado de imagens dos bombeiros, das equipes da Polícia Militar Rodoviária que fizeram o atendimento, de ouvintes nossos. É, gente, muitas ocorrências com pessoas bêbadas no final de semana. E a Júlia tá preparando uma outra aí que já vai trazer pra gente da região também da Tílio Fontana. Vamos trazer o Jonathan Copini com as manchetes agora pra Rafano Investimentos. 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
13: Oi, Matheus, muito bom dia a você, a nossa equipe, a grande audiência que está na companhia do Sonho Café News. Ótima manhã de segunda-feira, excelente semana. Acidente de trânsito com vítima fatal na BR-153 em Concórdia, na tarde de sábado. Jovem de 25 anos morreu depois de uma colisão entre um carro e uma carreta. Davi Ramos Cardoso dirigia um Ford Focus com placas do município. Em Campos Novos, um adolescente morreu em um acidente entre uma motocicleta e um carro. A vítima já não tinha sinais vitais quando as equipes de socorro chegaram ao local. Colisão frontal entre automóveis na BR-282, com 4 pessoas feridas em Faxinal dos Guedes. Acidente registrado no início da noite desse domingo. Entre as vítimas estava um menino de apenas 6 anos. A gente conta os detalhes logo mais.
12: Muito bem, gente. 7h15. Falando em trânsito, a gente nem vai trazer ainda o futebol, só para dizer que os ouvintes, desde a madrugada, estão mandando informações sobre um acidente em São Carlos, que foi nessa madrugada por volta de 3h30 da manhã. Até nós tínhamos essa dúvida, se foi agora há pouquinho. Realmente foi 13h25 da manhã, agora muito recente. E eu vou trazer o relatório dessa ocorrência, né? SC-283, região ali de São Carlos. Ponte Barra Grande é o ponto de referência. Agora, iniciando os bombeiros Bombeiros foi chamada às 13h25 da manhã, durante a madrugada de hoje, agora há pouquinho, para atendimento de um acidente de trânsito do tipo saída de pista ocorrido nas proximidades da cabeceira da ponte sobre o rio Barra Grande. Ao chegar no local, foi constatado que o condutor do caminhão, homem de 30 anos, estava fora do veículo, consciente e orientado, mas em local de difícil acesso. Durante a avaliação primária, foi verificado que ele estava com fraturas nas duas pernas. A gente está vendo ali, foi um atendimento complicado, viu? A guarnição realizou a aplicação do torniquete, imobilizou as pernas desse homem, imobilizou também o corpo, né? E ele foi levado depois para atendimento médico. Foi colocado na maca. E com o apoio da guarnição de Palmitos, foi retirado do local ali com dificuldades e depois foi levado para o hospital Padre João Bertier para avaliação e atendimento médico. Então, uma pessoa com fratura nas pernas, grave mesmo, saída de pista, ocorrido na cabeceira da ponte sobre o rio Barra Grande, região de São Carlos, na SC-283. Eu acho que ele estava com um caminhão meio cargueiro ali, né? Pelas imagens, talvez frango pelas imagens aqui, eu acho que era alguma coisa nesse sentido aqui,
11: é,
12: né?
11: É, pelas gaiolas que a gente observa ali, sim, parece transporte, é de aves, né? É de aves, não sei se frangos, daqui a pouco peru também, enfim, caramba, lamentável acidente.
12: É, ele deve ter caído ali bem na cabeceira da ponte e ele tombou fora, gente, ele deve ter caído de uma altura muito considerável, assim, porque da ponte até onde é a região do rio ali é, tem alguns metros, né? É por isso que ele sofreu as fraturas. Então é isso, esse foi o atendimento de agora há pouquinho. Era 5 e pouco da manhã. O pessoal dos bombeiros estava lá ainda. Tinha o pessoal da polícia rodoviária também fazendo o controle do trânsito naquele ponto ali. Vamos trazer as manchetes do futebol. Alô, Matias do Brasil, bom dia!
14: Fala, Matheus, bom dia. Um abraço pra você e pros amigos ligados no Sonho Café News. Já na 93.3, fim das férias, Chapecoense retorna aí pra sequência da temporada de 2026, a programação, o retorno do Verdão que acontece hoje. A Chapecoense segue no mercado da bola em busca de um centroavante, já os detalhes. E minha última participação com o mercado da bola nacional e internacional aqui no nosso Sonho Café News. Já todos os detalhes dessas informações.
12: A notícia é boa, a notícia é que a Chapecoense está encaminhando a contratação de um centroavante. E o que é importante chegar agora já, para fazer essa intertemporada, essa pré-temporada de meio de ano, junto com o grupo, né? Para já pegando o ritmo, para entrar nos trabalhos, para conhecer os colegas. É, a gente deve ter mais ou menos 3 contratados, aproximadamente aí 3 a 4 contratados para começar a fazer essa intertemporada com o restante do grupo. Andrei Sartori, 718, as suas manchetes.
15: Bom dia Matheus, bom dia Ori. Vamos falar da vitória da seleção brasileira. Ancelotti confirmou que Neymar Júnior joga contra a Escócia nesta quarta-feira e as zebras que aconteceram neste final de semana, porque Curaçao empatou contra o Equador, Cabo Verde também segurou a seleção uruguaia e o Egito, que venceu pela primeira vez em Copas do Mundo.
12: Muito bem, Ori, os nossos parceiros até às 8 da manhã.
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12: Bem, estamos com 721. Ontem em Erechim nós tivemos um incêndio de gigantes proporções numa empresa muito tradicional, que é Meno, que é de automação comercial, suprimentos para escritório, uma empresa que tem mais de 60 anos na cidade. E a gente está vendo imagens aí de um trabalho que foi feito pelos bombeiros e parte da empresa foi totalmente destruída pelas chamas. Quem faz o trajeto, por exemplo, Erechim para Passo Fundo, passa ali pertinho pela BR, né? Pela BR-153. É, bem ali do ladinho da BR-153, dentro do bairro São Cristóvão. Então as imagens que a gente está observando aí também desse grande incêndio na empresa Meno. Estamos com 721, Rafael, Daniele, um grande abraço para amigo. Matheus, ótima semana para vocês. Sempre curtindo 93 aí com vocês. Ricardo Vigilante, sobre os cones na CIS Brasil, acho que foi o vento quem tirou. Eu passei de madrugada, tinha um caído no meio da pista, eu parei e coloquei no lugar. Olha, eu não duvido de nada, Ricardo, que alguém tenha batido ou que o próprio vento tenha derrubado, porque o vento tá muito forte. De madrugada também estava ali.
15: Até porque a gente conhece o vento e também conhece os motoristas que se tem pela cidade, né?
12: Como diria os monarcas, Sônia Rodrigues, o vento foi.
15: É, o vento vem e o vento levou, diria
12: também. E o esconde também, né?
15: Eu diria aquele outro, né? É um livro, e o vento levou, é isso aí.
12: Bom dia, amigos, prolongamento da Getúlio Vargas, sábado para domingo, baderna, carro acelerando até umas 4h30 da manhã, até foguete. É festa e foguete na Getúlio Vargas. E falou sobre a Guarda Municipal, que faz operações, dizendo que fazem operações. Aqui aonde? A Guarda fez operação na Araras, final de semana, pegando motociclistas, tá? Então também teve esse... Até tô esperando aqui o relatório da Guarda para ter aqui os números do final de semana. Diogão da Zat, grande abraço! Matheus, olha a Júlia trabalhando aí. É o Marcos Silveira que mandou imagens da Unidade Móvel Cross. Olha que legal, cara. Tá ali na região da rotatória, né?
15: Olha aí, Matheus Monteiro, nós temos uma prova viva aí de que o vento tá arrastando os trem ali. Ou tem alguém puxando com uma cordinha que não aparece, né?
12: É uma mágica.
15: No vídeo, né? Olha aí, cara.
12: Isso aqui é uma mágica.
15: Tinha que encher de água, de brita ali, aqueles plásticos ali.
12: Né? Ai, tá andando mesmo, ó.
15: Sim, sim.
12: E na faixa de pedestre.
15: Isso, tem que ter o respeito aí, esperar o cone passar, né?
12: Tem que ter respeito, né? Ai, cara, é isso aí, Júlia. Legal, ela mandou o vídeo pra gente, estamos observando por aqui também. E ela falou, realmente, cara, estão na calçada agora já. Então passaram rápido.
15: Passaram mais
12: rápido que umas pessoas que acham que é passarela.
15: Se segura aí, Júlia Mocelin, se segura.
12: Os nossos demais parceiros.
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15: 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Matheus?
12: Muito bem, gente. Bom, a gente falou só um pouquinho aqui as manchetes, tá? Tem bastante coisa aqui das últimas horas para trazer para nossa audiência e do final de semana, de sábado especialmente em diante. Polícia Federal apreende 150 quilos de cocaína escondidos em container aqui em Santa Catarina que estavam indo para Europa. Cocaína pronta para levar nos containers. Grande operação da Polícia Federal na região de Navegantes. Condenado a 86 anos de prisão, homem que matou, aliás, que atirou contra a ex-companheira e ex-sogra em Maravilha. Dupla tentativa de feminicídio em Maravilha, tá bom? Dupla tentativa, um caso

0: Tá num vento de rabiar a galinha de um galinheiro no outro.
1: Né? É, rapaz. Ô, amigos, bom dia pra vocês. Chapecó também com o tempo fechado. Mandou aqui nosso amigo Joel. Joel, ô, cruel abraço. Atílio Fontana, tudo paradinho, cara. Trânsito bem intenso. Mandou aqui o Medeiros. Imagens agora da rotatória ali, que não é mais rotatória, né? Agora o pessoal colocou cones na entrada que dá acesso ao no Chapecó. Tá vindo pro centro agora com muita fila nesse momento também. Abração pro Medeiros aí que deixou bom dia pra gente. Hora do break, já voltamos.
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0: 16 graus, agora 7h27.
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8: Olá, de volta na programação, som e café, os 25 minutos para as 8 horas da manhã, nessa manhã de tempo estável, ainda tempo estável na cidade de Chapecó, aquela ventania danada pegando, temperatura média de 17 graus neste momento. 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
8: Também. 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
9: Estamos com 737, informação da Márcia. Bom dia, Márcia. Tem um carro fora da pista, aparentemente, danos materiais na SC-283, pertinho da Fazenda Zandavalle. Tem que manter atenção nesse ponto. É uma Saveiro, parcialmente fora da pista. Por quê? Porque não tem acostamento e tá com a traseira sobre a pista. Então, a parte traseira sobre a pista, o pessoal vê de longe, uma subidinha, tá? Não tem neblina. Então, quem faz a região da Fazenda Zandavalle já vai observando o veículo aí. A princípio, não temos pessoas feridas na SC-283. Teve uma ocorrência de ontem à noite em Piritiba que chamou muita atenção aqui, ó. Por volta de 8 horas da noite, na linha Caravaggio SC-390, rodovia estadual de Piritiba, Os bombeiros foram chamados para fazer o atendimento de um acidente. Saída de pista seguida de capotamento. Quando a guarnição foi para o local, a ambulância da saúde estava lá atendendo já um homem de 39 anos, único ocupante do veículo, que sofreu ferimentos superficiais. Ele foi conduzido depois para o hospital de Piritiba. O veículo envolvido, Chevrolet Cobalt, parou com o teto ao chão parcialmente sobre a via de rolamento. Durante o controle do trânsito pela guarnição, devido ao local ser uma curva, parou um veículo sobre a via, sendo dado ordem de parada 3 vezes para o condutor seguir. Momento que esse cara saiu do carro e foi constatado que ele estava bêbado, alteração psicomotora. Isso um outro veículo, no caso, já, né? Andar cambaleante, além de fala desconexa. Foi retirado o motorista da via, foi pedido que aguardasse a chegada da PM para providências e após alguns instantes queria sair do local, mas foi informado que estava detido, né, pelos bombeiros até a chegada da polícia militar. Momento que ele começou a se exaltar, fazendo menção em partir para cima do bombeiro, momento que foi feito uso progressivo da força para conter essa pessoa, que partiu para agressão física, entrou em luta corporal e foi imobilizado e contido pela guarnição até a chegada da polícia militar. Restou a pessoa ali, a quem fez atendimento do bombeiro, um edema no rosto, dores, e ele foi atingido no maxilar também. E também estava sentindo dormência em alguns dedos da mão direita, além de escoriações nos dois joelhos e dano no fardamento do bombeiro. Foi beleza, os caras foram pro soco, né? O bombeiro e o cara bêbado. Mas é um absurdo. Um que ele nem estava na ocorrência. Um que ele parou ali, no, na região do capotamento. E depois que ele foi pra cima do bombeiro totalmente bêbado, totalmente ali a pessoa alterada, e a polícia chegou depois e ele foi pra delegacia. Um cara desse, dirigindo bêbado, 8 horas da noite. Que é isso, né, cara? É um perigo mesmo. 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Bom dia, Coutinho!
7: Bom dia! Hoje teremos mudança no tempo. Frio agora de manhã, fica mais frio à noite. Provavelmente à noite já vai estar abaixo de 10 graus, esfria no final da tarde e noite. E teremos aí chuva, trovada, períodos de melhora. Pode ter alguma coisa forte, pontual, não dá para descartar ao longo da segunda. E aí o tempo melhora bastante rapidamente nessa terça, que começa provavelmente com nevoeiro, máximo alguma garoa e frio. Entre 0 e 4 graus já de manhã cedo e não passa muito dos 9, 10 graus nessa terça, e à noite já tem geada e temperatura perto de zero negativa. Estamos agora no miolo do inverno e tendo a maior massa fria do ano até agora. Essa massa polar vai provocar temperaturas baixíssimas e geadas severas na região. Nessa quarta, quinta e sexta, grande parte da área vai ficar entre 0 e 4 graus negativos, baixadas e começo de encosta. E entre 1 negativo e 2 positivos nas áreas de topo. Ou seja, a geada é ampla na região da baixada até o topo. Nos Campos de Palmas passa dos 5 negativos. É muito, muito frio. Aqui na Serra Catarinense, entre 7 e 10 abaixo de zero. Então vamos ter muito frio, mas com tempo bom, nessa terça, quarta, quinta e sexta-feira. Da Climatera, Ronaldo Coutinho.
10: Mas daí o que que adianta, né? Agora, entre 7 e 10 abaixo de zero, hein? Boa sorte pro pessoal que tá lá na serra, lá, hein? Caramba! 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
9: Ontem nós tivemos atendimento em São João do Oeste, na SC-163, linha Cristo Rei, que deixou uma pessoa gravemente ferida. E o destaque, tá? Foi uma colisão, os dois estavam no mesmo sentido da via, tá? Um ciclomotor e uma carreta mecânica com semi-reboque. No local foi encontrado um homem maior de idade sobre a via de rolamento, amparado por uma profissional cursante da área da saúde. A mesma relatou à guarnição que a vítima havia entrado em parada cardiorrespiratória, sendo submetida a manobras de reanimação antes mesmo da chegada das guarnições. A vítima estava inconsciente e responsiva, com sinais de otorrogia e suspeita de traumatismo craniano encefálico grave e ferimento também nas pernas, região do pé, do calcanhar, e após a avaliação primária, a vítima foi colocada em maca e foi levada depois para o hospital. Durante todo o procedimento de transporte, foi ofertado oxigênio suplementar por meio de máscara com reservatório, e ela foi levada inicialmente para o hospital de São João do Oeste para avaliação e atendimento médico. A condutora da carreta mecânica nada sofreu, permaneceu no local até a chegada da Polícia Militar Rodoviária para os procedimentos cabíveis. Uma colisão entre ciclomotor e carreta estavam no mesmo sentido, deixando uma pessoa assim, ó, inconsciente com parada cardiorrespiratória. A dimensão também do acidente, né? Sendo carreta e ciclomotor, é muito complicado. E lembrando que a pessoa que estava ali ferida, ela recebeu atendimento de quem cursava, alguém que tinha conhecimento da área da saúde, né? Que estava cursando algum curso da área da saúde. Também ajudou para ter esse primeiro atendimento e fazer esse procedimento de reanimação cardíaca. Bom, vamos lá, Julia. Estamos com 15 para as 8 da manhã. As informações das ruas da cidade.
11: Das ruas da cidade mesmo, Matheus, a gente começa falando sobre a rotatória, então, que foi implantada no cruzamento da Assis Brasil com a Barão do Rio Branco. Apenas para avisar, ainda na sexta-feira foi implantada essa mini rotatória provisória no cruzamento. A intervenção tem como objetivo organizar melhor o trânsito, aumentar a segurança viária e reduzir o risco de acidentes nessa interseção, além de contribuir para a fluidez. A Secretaria orientou os motoristas, ciclistas e pedestres a redobrarem a atenção ao transitar pelo local, respeitando a sinalização implantada e as normas de circulação. No entanto, a gente passou antes por lá, né? Agora tem só um cone ali, provavelmente o pessoal vai fazer o ajuste, né, dessa rotatória, até porque o horário de pico é um cruzamento bem complicado, né? Bastante pessoas, bastante fluxo de veículos pela Assis Brasil e o pessoal também querendo atravessar pela Barão do Rio Branco. Então, bem complicado, Matheus, mas apenas para sinalizar que, de fato, é uma rotatória no local.
9: É importante, é muito movimento. Barão do Rio Branco, Assis Brasil ali, não para o trânsito. Já chamo a Júlia para mais uma por aqui. Atenção, você que está saindo de casa, vai passar pelo Assis Brasil ali, umas quadras antes de chegar ali na Arena Condá, no centro de eventos, né? O Rodrigo, depende de qual ponto você tá, né? Se tá na região do Presidente Médici Líder, vai ser algumas quadras antes de chegar até a região da Arena. Rodrigo tá por aqui, chuva em Cordilheira. Bom dia para vocês aí. Driamo Desen tá por aqui. Amigos, boa semana para todos. Só aqui o Adriano, aliás, curtindo melhor. Amigos, bom dia pra vocês. Se alguém achar uma carteira, foi perdida pertinho do posto de saúde do Vila Real. A pessoa aqui, ó, é muda e surda, tá? É isso, cara. Tem a carteira em nome do Valdecir Schmidt e trabalha no Mercado Líder. O Valdecir Schmidt perdeu seus documentos, então, pertinho do posto de saúde do Vila Real. Arábia Saudita! Perdeu demais. E agradeço aí se o pessoal devolver, então. Então tá bom. Tamo junto, tá? Pessoal da Rádio West Capital, bom
10: Arábia
9: dia pra
10: Saudita,
9: vocês.
10: Egito aí, tudo meio vizinho ali, né? Acabei me confundindo.
9: É próximo,
10: né? É, tem uma cerca. Tem uma pirâmide que divide os dois ali.
9: Entre Xaxim e Xanxerê, com chuva na manhã de hoje. Abração pra vocês aqui, a Jéssica Furlan. Tamo junto, Jéssica. O César tá por aqui também, já vou comentar esse assunto aí, Cezão. Tamo junto. Pessoal, bom dia pra vocês. 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Faz 2 meses que estamos pedindo pra virem arrumar um cano estourado aqui na frente da minha casa, no bairro Engenho Brau. Eles falam que vão vir aqui abrir um buraco pra arrumar e nunca aparece. Faz muito tempo já. Se for possível postarem pra ver se resolve alguma coisa, porque o pessoal realmente tá muito incompetente, tá? E tá esperando transbordar, porque chove é ruim, dá sol é ruim, realmente. Tá vazando água aqui há muito tempo já. Cara, mas é... É grande o negócio ali. Só que é o seguinte, ô Bruno, manda pra mim escrito o endereço completo, onde é, ou a localização pra passar pro pessoal da Casan, que acho que vai ser importante, né? Pro pessoal ir pro local lá também, viu? 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Mais dois parceiros antes da Júlia.
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9: Muito bem, trazer informação do final de semana aqui. Nós tivemos a região de Lajeado Grande, sábado, por volta de 22h15, um acidente grave. Inclusive, uma pessoa ficou gravemente ferida na descida para Lajeado Grande. Por volta das 22h15, na SC-156, as guarnições foram chamadas para fazer um atendimento. Tempo de garoa, período noturno de iluminação com visibilidade reduzida, sinalização em condições adequadas. O que aconteceu no local? Tivemos um acidente entre um Toyota Corolla com placas do município de Lajeado Grande, conduzido por um homem de 52 anos, que relatou que transitava no sentido Xaxim para Lajeado Grande e estava retornando para casa quando acabou colidindo no veículo que seguia no sentido contrário. Perguntado ao mesmo se iria fazer o teste do bafômetro, esse se recusou a fazer. Porém, devido mesmo apresentar sintomas de capacidade psicomotora alterada, hálito etílico, olhos vermelhos, sonolência, dificuldade no equilíbrio, foi arrogante ao ser questionado sobre a ingestão de bebida alcoólica, respondeu em tom arrogante e com fala alterada que havia bebido 2 garrafas de cerveja há mais de 2 horas. Diante dos fatos, então, foi confeccionado o boletim de ocorrência no local. O outro veículo Vectra, emplacado no município de Xaxim, era conduzido pelo homem de 27 anos, o qual relatou transitar no sentido Lajeado Grande para Xaxim e que apenas viu o veículo vindo em sua direção tentando frear, mas não conseguiu evitar a colisão frontal. Foi feito o teste do bafômetro, teve resultado negativo para ingestão de bebida alcoólica. Então, imagina, o cara tá na boa, cara, 10 e pouco da noite, no sábado, e vi um cara desse totalmente alterado e colidindo o seu carro, né? Ainda tinha essa pessoa, esse segundo veículo, não tinha nada a ver com a história, né? Uma mulher de 23 anos como passageira, que sofreu lesões graves e foi encaminhada pelos bombeiros ao Hospital Frei Bruno de Xaxim e depois foi transferida para o Hospital São Paulo, em Xanxerê, devido à gravidade das lesões. Diante dos fatos, então, foi feita imagens do local e, em tese, o condutor, então, do Toyota Corolla, ele causou o acidente por invadir a pista contrária e vai responder por lesão corporal culposa em acidente, dirigir sob efeito de álcool e droga ou droga, sendo esse conduzido para a polícia de Xanxerê. E nos veículos, danos de grande monta. Parabéns ao cara do Corolla. Parabéns mesmo, né? A mulher agora, a garota de 23 anos, aí gravemente ferida no hospital, culpado total, o cara bêbado ali, foi arrogante com os policiais. É complicado, né, gente?
10: É, o pessoal deve, no caso, levar esse processo adiante, tá? Não dá pra esperar que só o boletim da polícia, a ocorrência, enfim, levar até a delegacia seja o suficiente. Vai ter que dar sequência nesse processo. Agora, você vê que são três aqui, tá? É, a gente não tem uma hora de programa aqui. O Matheus já falou de uma Amarok, que o pessoal estava embriagado, dessa aqui, gravemente ferido, e a pessoa lesões graves, e de uma outra situação de os bombeiros faziam um atendimento de uma ocorrência e uma outra pessoa aleatória que não tinha nada a ver com a ocorrência partiu para cima e agrediu aí os bombeiros, um dos bombeiros que precisou até depois de auxílio, né, de atendimento médico. Então, cara, o que é que você está fazendo aí? Você está se cuidando, você está dirigindo com a velocidade compatível, está fazendo tudo da forma correta, não bebe, e aí vem alguém dentro do nada, embriagado, nem aí, né, não tá nem aí pro que vai acontecer, não que se ele estivesse preocupado com o que poderia acontecer, com alguma situação aí de punição, ele teria se cuidado também. Mas e como é que fica a sua vida aí? Fica o quê? Na mão dos que não estão nem aí?
9: É, eu tava lendo aqui até ontem, quando fazia aqui reportagem, né, e buscava as informações, o cara não conseguia nem parar em pé. Não conseguia nem ficar de pé, tava totalmente assim, alterado, de não conseguir olhar direito ali para as pessoas, odor etílico,
10: respondendo. E arrogante ainda.
9: Arrogante com os policiais.
10: O policial que tem simples, que ser, né, preparado psicologicamente.
9: Ou a região de Lajeado Grande, para quem desce ali para Marema, ou vai ali para a região de Xaxim, ela não tem acostamento, dá para ver até nas imagens ali. É uma via, tu não consegue nem desviar, tu não, nem tem tempo de reação para fazer alguma coisa. Mais uma, Júlia, 6 para as 8.
11: A partir agora das 8h30, logo mais, Matheus, nós teremos novamente o fechamento da Avenida Fernando Machado em meia pista, aqui em Chapecó, região central, é da Rua Barão do Rio Branco até a Rua Lauro Miller. Vai ficar em meia pista a partir das 8h30 da manhã até as 11h30 e das 14h até as 16h30. A medida é necessária para a poda das árvores dos canteiros centrais, já que os galhos estão muito próximos à fiação da rede de energia elétrica. Então é uma continuação do trabalho aí. A prefeitura divulgou, então, ainda na semana passada, esse fechamento. Acontece de hoje até sexta-feira, de manhã, das 8h30 às 11h30 e de tarde, das 2h às 4h30. Quem está circulando nessa região, é até melhor pegar a Getúlio Vargas ou a Nereu Ramos, pegar a Porto Alegre, outras avenidas aí, para ficar mais tranquilo e não ter problema de atrasos, Matheus.
9: Ótimo, Júlia. Incêndio de gigantes proporções em Erechim ontem à noite. Várias viaturas da região norte foram até o local, no bairro São Cristóvão, até Ameno, localizado na rua Mário Corrat. E quem passa pela BR-153 consegue observar a empresa. Até antigamente tinha um lago muito grande ali, hoje já não tem mais, né? E o fato aconteceu por volta das 8h30 da noite. Rapidamente as chamas puderam ser vistas em diversos pontos da cidade, inclusive pelos motoristas que estavam pela BR-153. Os bombeiros foram acionados e chegaram rapidamente, iniciando os procedimentos de isolamento da área e combate ao fogo. A Força Voluntária do Alto Uruguai também participou da ocorrência, auxiliando na extinção das chamas. Menos de uma hora após o início do incêndio, o fogo já estava controlado pelos bombeiros. As equipes ainda permaneceram no local, realizando o trabalho de rescaldo e a busca por possíveis focos remanescentes. Não temos informação sobre as causas do incêndio, que vão ser apuradas pelas autoridades. E também não tem informação aqui em quantos setores pegou, né? Mas assim, dá pra ver que danificou bastante uma parte da empresa. Lembrando, pelas informações dos colegas aqui, no momento do acidente não tinha trabalhadores no local, era ontem, domingo à noite, e segundo as autoridades, não há informação de pessoas feridas, então nenhuma pessoa ferida, e moradores da região ouviram alguns barulhos altos de explosão momentos antes de começar o incêndio. Então esse, né, é um indício que pode ter acontecido. A menos que uma empresa de suprimentos de escritório até trouxe uma nota oficial, informa que o incêndio ocorrido nas suas dependências foi prontamente controlado pelas equipes responsáveis. As áreas produtivas e administrativas da empresa não foram afetadas inicialmente pelo incidente, permanecendo em pleno funcionamento. As operações, inclusive, seguem normalmente, incluindo produção, atendimento comercial, suporte aos clientes, faturamento e demais atividades da empresa. Então foi ontem à noite, incêndio de grandes proporções atingindo a empresa, uma parte da empresa não pegou a produção, mas vai dar um prejuízo, infelizmente, para os proprietários, uma empresa que está mais de 60 anos no mercado aí. Os nossos parceiros antes do futebol.
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9: Bom dia, Matheus, bom dia, Ori, toda a nossa audiência, iniciando o nosso primeiro tempo do golaço aqui no Som e Café News, para falar e para falar muito sobre a vitória da seleção brasileira e também de Chapecoense, porque tem promoção especial na Hello Move neste mês de junho. 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Vamos de cara falar de Chapecoense com o nosso repórter setorista Matias Brasil, porque chega de férias. Os jogadores da Chapecoense apresentam hoje o Verdão, que já pensa nesse retorno da temporada. Tem muita Copa ainda pela frente, mas vai ter amistoso, vai ter jogo treino. A gente sabe que não vai ser uma sequência de temporada tão fácil assim pro Verdão. Bom dia, Matias Brasil!
12: Fala, Andrei, bom dia, um abraço para você e para os nossos amigos aqui na 93.13. A gente começa falando sobre a Chapecoense, já trazendo de cara a programação do Verdão, porque é fim das férias. Chapecoense encerrou aí suas férias e agora tem pela frente uma semana recheada e repleta de atividades para reiniciar os trabalhos junto com todo o elenco, focando na sequência da temporada de 2026. Bem, a programação começa assim: logo mais às 8 horas da manhã tem a apresentação da Arena Condá, a atividade será fechada, será a realização de exames e avaliações com o departamento médico, departamento de fisiologia, departamento de preparação física e departamento de fisioterapia. Respectivamente, às 2 horas da tarde se apresenta o CT e 3 horas da tarde tem treinamento. Na terça-feira, também treina às 3 da tarde na Água Amarela. Quarta-feira, a mesma dinâmica e também com o mesmo horário. Quinta-feira é 2 períodos. 8 da manhã se apresenta no CT, 9:30 tem treinamento, 2 da tarde apresentação no CT e 3 horas da tarde treinamento. Sexta-feira treina aí às 3 horas da tarde no CT da Água Amarela. e no sábado também em dois períodos, pela parte da manhã às 9h30 da manhã e pela parte da tarde às 3h da tarde. Domingo o pessoal vai ter uma recuperação, uma folga, porque a carga vai ser bem grande de treinamentos já nessa primeira semana após retornar às férias. Então tem que ter uma dose, né? Tem que ser dosado isso para não ter nenhum problema e nenhum risco de estourar ninguém acabar tendo uma lesão. Já que o departamento médico da Chapecoense está encaminhando jogadores para o fim dos tratamentos aí, o Vitor Caetano, o Eduardo Doma, então para não correr o risco de ter lesão, o pessoal vai ter essa dosagem aí no domingo, dia 28 de junho, folga, recuperação no domingo depois de uma semana repleta aí de treinamentos. Lembrando que a gente está ainda no mercado da bola, que já vai ser assunto aqui no nosso Sonho Café News, mas de programação semanal dessa primeira semana após retornar das férias, é isso. Já eu volto pra gente falar justamente sobre o mercado da bola. O Chapecoense está em busca ainda de um centroavante.
13: Valeu, Matias Brasil, nosso repórter setorista da Chapecoense. Verdão que retorna hoje, dependendo, pode ter novidades, vamos ver como tá essa situação, se vai ter jogador de repente que nem se reapresente com a equipe da Chapecoense. 5h da tarde, o Matias vai detalhar ainda mais sobre essa situação, o elenco então que se reapresentou agora há pouco, 8h da manhã. 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Além, é claro, do Verdão, vamos falar um pouco da seleção brasileira, porque no segundo tempo do golaço, o nosso repórter César Augusto vai atualizar informações da seleção, mas na sexta a gente teve uma vitória importante do time comandado pelo técnico Carlo Ancelotti, placar de 3-0. Não foi aquela grande exibição, primeiro tempo foi melhor, né? Matheus Cunha marcou duas vezes, depois o Vini Júnior, mas no segundo tempo deixou um pouco a desejar. Não sei se de repente quis também que o jogo fosse assim, deu uma tirada de pé. O Haiti cresceu na partida, teve até troca de passes envolventes em certos momentos a equipe adversária. A gente viu também que o setor defensivo do Haiti era muito fraco. Em compensação, o setor ofensivo até era um pouquinho melhor, mas o setor defensivo o Brasil conseguiu achar facilidade, por isso marcou os gols, vencendo pelo placar de 3-0, um resultado bom em questão também de saldo de gol. Claro, poderia ter ampliado, se for pensando também já nos duelos que vai ter na próxima fase, porque agora vai entrar nessa última rodada, vai enfrentar a equipe da Escócia e a equipe de Marrocos vai enfrentar a equipe do Haiti. Dependendo de questão de saldo de gols, pode ser que a seleção brasileira poderia ter aproveitado um pouquinho mais. Vai que Marrocos só aplica uma grande goleada também frente à equipe do Haiti. A gente pode perder a primeira colocação por conta do saldo de gols. Mas também não vai ser um duelo tão difícil assim contra a equipe da Escócia. Podemos acompanhar o jogo contra Marrocos. Não foi aquele jogo de encher os olhos da seleção escocesa, né? Até foi um pouquinho tranquilo para a seleção de Marrocos a vitória.
10: É, Hendrick até que enfim entrou, né, jogou, fez gol, não valeu, né, mas entrou em campo pelo menos a pedido aí de muita parte da torcida, né.
13: É, e o cara até tá ilustrado na nossa live, Facebook, YouTube, Matheus Cunha, né, foi muito feliz, né, tal, ele usa camisa 9, ele não é bem aquela característica do 9-9-9 fixo, no entanto que na Inglaterra ele atua mais como um 10, vem buscar o jogo, dá o passe, ele não é aquele artilheiro, mas foi na partida, fez dois gols. Eu acho que a gente tá carente de um centroavante de número 9 faz tempo, né, em Copas do Mundo que o diga, hein?
10: É, faz tempo. Esse gol, o primeiro gol lá, tava mais com cara de gol contra do que dele mesmo, né?
13: Ele tava ali, pelo menos, tava no meio da confusão, isso que se espera de um centroavante. Depois o outro também bateu bonito, poderia ter tocado, ele preferiu chutar e chutou muito bem. Por enquanto, a seleção brasileira no grupo C tá na primeira colocação, 4 pontos por conta do saldo de gols, mais 3. O Marrocos tem a mesma pontuação, mas tem 1 de saldo. A Escócia, terceira colocada, com 3 pontos, 0 de saldo de gols, e o Haiti já eliminado com nenhum ponto somado.
10: O goleirão do Haiti também, bah, né?
13: Se foi o goleiro do Haiti, né? É uma seleção que se reforçou em compensação às últimas Copas do Mundo, melhorou seu desempenho, mas ainda tá muito aquém, né, de buscar um resultado. Sabe quem, Rodrigues, que fez bonito de novo ontem?
10: Quem?
13: Cabo Verde, rapaz. Segurou a potência que é a seleção uruguaia. Se bem que essa Copa do Mundo pro Uruguai não tá sendo legal, né? 2-2, saiu na frente. Um belo gol de falta de longe do Kevin Pina. O Maxi Araújo, no final do primeiro tempo, empatou. E ele, Canóbio, rapaz, virou o jogo para o Uruguai. Mas na segunda etapa, Hélio Varela marcou o segundo gol de Cabo Verde. 2-2, o Canóbio teve a chance de virar, não conseguiu. E Cabo Verde está muito próxima de conquistar sua vaga para a próxima fase da Copa do Mundo, tá? Vai jogar na sexta-feira contra a Arábia Saudita em Houston, então, essa partida que é às 9 horas da noite. E ela depende apenas de um empate, Ori Rodrigues. Se empatar o jogo contra a equipe da Arábia Saudita e a Espanha vencer o Uruguai, Cabo Verde avança para a próxima fase da Copa do Mundo. Claro que pode se classificar também na questão do terceiro melhor colocado, ainda há essa possibilidade, mas se ele empatar contra a Arábia Saudita e a Espanha fizer o dever de casa ali contra o Uruguai, Cabo Verde pode fazer história na sua primeira participação em Copas do Mundo.
10: É exatamente, é a grande surpresa, né, se isso acontecer. É claro que ainda tem alguma coisa que pode acontecer em algum outro grupo com um time que não muito conhecido, uma seleção não muito conhecida, mas até aqui é a grande surpresa. O pessoal vai pro jogo mesmo, né?
13: É, daqui a pouquinho eu quero falar no
10: contra
13: segundo tempo.
10: Contra a Espanha foi também, não se intimidou.
13: Segundo tempo vou falar de Curaçao, que é outro também que apareceu nesse final de semana. Mas antes vamos com ele, nosso comentarista, o goleiro da galera, Rodolfo, que traz a sua opinião também nesta segunda-feira. Bom dia, Rodolfo!
14: Bom dia, Andrei, Ori, Matheus, bom dia, amigos e ouvintes do Sonho Café News. Desejo a todos vocês uma ótima semana, que Deus abençoe. E falando da Chapecoense, hoje se reapresenta para a sua intertemporada, visando o segundo semestre. Vamos ver se tem alguma novidade em relação às saídas e em relação também à chegada de novos atletas. Vamos acompanhar durante a semana de treino, parte física, avaliação, exame médicos. Então, pouco a pouco, a Chapecoense vai colocando aí a casa em ordem, trazendo as novidades que o torcedor tanto espera. E falando em Copa do Mundo, essa está sendo muito diferente, recordes batidos, emoções à flor da pele, algumas equipes fazendo seu primeiro gol em Copa do Mundo, assim a gente viu o Curaçao, o Uzbequistão. Ontem vimos o Egito conquistando a sua primeira vitória, né, a sua quarta Copa do Mundo, mas a sua primeira vitória diante da Nova Zelândia, com muita comemoração, volta olímpica do treinador com a bandeira, o seu torcedor entusiasmado. Então isso aí é que faz a alegria das Copas. E em relação ao Cabo Verde, também conquistou o seu segundo empate e agora tem a chance, o Cabo Verde e a seleção do goleiro Rosinha, que virou a sensação da Copa e ontem mais uma vez ajudou a sua equipe a conquistar esse empate diante do Uruguai e quem sabe aí trazer uma classificação histórica para esse povo. Em relação à seleção brasileira, fez um grande jogo, principalmente no primeiro tempo, conquistando uma vitória com propriedade, e agora a gente tem a expectativa de na próxima quarta, diante da Escócia, pode ter também a estreia de Neymar na Copa do Mundo, provavelmente opção no banco de reserva, e espero que a seleção brasileira possa concretizar sua classificação em primeiro lugar no grupo. Tá falado.
13: Tá falado o goleiro da galera. 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A gente fecha o nosso primeiro tempo do golaço aqui no Some Café News. Na volta vamos falar um pouco mais sobre o Verdão, que segue no mercado em busca de um centroavante. Informações diretamente dos Estados Unidos com o nosso correspondente César Augusto.
10: Muito bem, primeiro golaço anotado aqui na programação nessa manhã, já conectado com a gente aqui, o Dema vai trazer as informações do comércio. 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
15: 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Agora continua, sou em Café News da Mestre Capital. Daqui a pouquinho eu trago mais informações.
10: Muito bem, abraço especial aí, galera da Schumann. Obrigado pelas informações nessa manhã, 8 horas 14 minutos, Matheus Montemeso.
9: Informação do ouvinte, nosso WhatsApp 33613130. Rapidinho, informação do acidente aí.
17: Olha numa rua que pena pra baixo também, pare. Tem um cara pichado na calçada ali e a moto. Agora levantaram a moto e um saveirinho aí. É uma pancadinha agora, nesse momento.
9: Bem no cruzamento ali, pertinho, onde nós temos a Mepar, aquela rua que dá acesso ali a Getúlio Vargas, né? Pra descer pela Fernando Machado. E no local nós temos muitas pessoas, muitos populares. Deixa eu ver se abriu chamada aqui nos bombeiros. A princípio tem uma pessoa ferida, né? Pela informação do ouvinte, tem uma pessoa caída ali, tá? Mas a princípio não, tá? A não ser que o SAMU faça o atendimento a essa vítima de acidente no bairro Líder, neste momento. Bom, Júlia, 8h14, o Som e Café News não para. Vamos trazer informação agora, né? Daqui a pouquinho, então, os nossos parceiros até às 9.
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9: Primeiramente, aqui agradecer a Prefeitura. Semana passada falamos aqui sobre a Rua Oswaldo Aranha com a João Zani, no Maria Gorete. Tem um riozinho que o pessoal estava comentando que precisava de melhorias. E a Prefeitura foi lá nos últimos dias, foi sexta-feira ainda, fez o serviço, tá? Agradecendo aqui ao Walter Parisotto, todo o pessoal da Defesa Civil de Chapecó. Levaram maquinário, fizeram uma limpeza, fizeram um trabalho bem especial e vão passar um pouco mais no rio, tá? Não vai ser só naquele ponto que trabalharam no final de semana. 8h17, Júlia, agora sim, conectada!
11: E a gente fala, Matheus, sobre um acidente importante e grave que aconteceu no início da tarde de ontem, por volta de 1h10, na SC-480, ainda em Chapecó, próximo à linha Serrinha. O acidente envolveu uma caminhonete Volkswagen Amarok e um Jeep Compass, mobilizando equipes do Corpo de Bombeiros Militar, do SAMU Interhospitalar e a Polícia Militar Rodoviária. De acordo com o relatório da PMRV, o Jeep Compass, ele tinha placas de Lagoa Vermelha, no Rio Grande do Sul, e seguia no sentido Chapecó ao estado gaúcho, quando foi atingido frontalmente pela Amarok, que trafegava então no sentido Goiânia Chapecó, sentido contrário. O condutor do Compass, um homem de 61 anos, relatou que a caminhonete invadiu a pista contrária e causou a colisão. A passageira do veículo, mulher de 63 anos, confirmou a versão, disse que a Amarok tinha invadido a preferencial. Já o motorista da Amarok, de 54 anos, informou à polícia que perdeu o controle da direção antes do impacto. No atendimento, o condutor da Amarok estava consciente e orientado, havia saído do veículo por meios próprios e apresentava dores no tórax, sendo encaminhado ao hospital pela equipe do Corpo de Bombeiros. O motorista do Compass ficou parcialmente preso às ferragens, caracterizando o encarceramento físico tipo 1, né? Ele estava consciente, orientado, mas com dores no tórax, nos membros inferiores, nas pernas, e após ser desencarcerado, ele foi retirado e entregue à equipe do SAMU para atendimento médico. Já a passageira do Compass conseguiu sair sozinha do veículo e tinha dores pelo corpo e também foi conduzida ao hospital pelo Corpo de Bombeiros. Segundo a PMRV, o motorista da Amarok apresentava hálito de álcool e admitiu ter ingerido bebida alcoólica, além de se recusar a realizar o teste do bafômetro, então ele foi autuado. E a polícia informou ainda que o condutor do Compass não apresentava qualquer sinal de embriaguez e, conforme os relatos e a dinâmica apurada no local, há indícios que, de fato, a Amarok tenha invadido a contramão, causado, então, essa colisão frontal. O Compass sofreu danos de grande monta, enquanto a Amarok teve danos de média monta. Os dois veículos foram removidos para o pátio credenciado da PMRV e agora o caso, então, segue sendo apurado aí, mas temos provável, então, uma invasão de pista, né? Uma invasão de preferencial causada provavelmente, aí, claro, pela perca do controle, mas também influenciado pelo consumo de álcool. Matheus?
9: É a quarta ocorrência de pessoa bêbada que se envolve em acidente. Em menos de uma hora e pouco, uma hora e dez de programa aqui praticamente. 8h20 agora, uma hora e dez de programa, quatro ocorrências. Esse trecho, gente, da 480 é um absurdo. Se você pega as imagens ali e o pessoal fica vendo, acho que nas câmeras, né, porque tem câmeras, tu vê cada absurdo, porque é muita gente que tá dirigindo sem condições de dirigir. Em todas as estradas, mas especialmente na 480, que vem uma galera ali do subindo do Goiôen, não sei se já vem meio bêbado, enfim... É uma região que tem muita gente que mora no interior ali. Assim, a verdade é a seguinte, tem que fazer um pente fino ali na 480 e começar a ter mais fiscalização. Porque tu passa ali no posto fiscal da polícia, e eu sei que o pessoal tá indo pra lá, tá indo pra cá, mas às vezes não tem ninguém, cara. Né? E tem gente que reclama quando tem fiscalização, mas ali falta. Se um dia pegar ali e começar a fazer, né, de surpresa aí, de sopetão, fiscalizações com bafômetro na 480, mas pode crer que vai pegar uma porcentagem de motoristas enorme nesse trecho. Infelizmente é histórico isso. A polícia sabe e tem que fazer mais fiscalização mesmo, né? Doa a quem doer. E tem que pegar aparelho. É pobre, é rico, não importa, né? Se é carro bom, carro ruim, pega aparelho. Porque daí acontece essas coisas. É um trecho que dá muito acidente, cara. Muito acidente. a 480. E olha que tem ótimos trechos para ultrapassar ali. Tem a terceira faixa, alguns pontos, né? Agora, depois que tu pega a serrinha para descer, por exemplo, tu não consegue mais ultrapassar. Mas assim, na boa. Mas a verdade é isso, né? E deixa eu fazer um comentário. E se a Maroc pega um cara de moto? Que poderia acontecer, perdeu o controle. Poderia ter batido em qualquer um.
10: Veículo menor, né?
9: E se pega um Corsa, pega um Fiat, pega um Uno aí? E aí mata a pessoa? Então, é... Gente, vamos lá, vamos começar a se mexer no trecho, começar a fiscalizar mais, porque sabendo que tem fiscalização ali, talvez a pessoa já, o índice de pessoas que estão ali dirigindo bêbadas já tira o pé ali, já não bebe mais, né, já deixa pra dirigir no outro dia, não sei, mas se não tiver, vai continuar assim, daqui um ano vai estar assim de novo, vão estar ali colidindo, vai dar acidente com morte, vai ter acidente provocado por pessoa que não tem condição de dirigir. O nosso WhatsApp é o 33613130. Daqui a pouquinho tem os nossos ouvintes e mais informações do final de semana.
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10: 17 graus e a temperatura nessa manhã. A hora certa para você nesse momento, 8 horas 22 minutos.
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9: De volta, som e café news da sua manhã, 29 para as 9. Nessa manhã de segunda-feira, dia 22 de junho, seguimos com o tempo estável na cidade. Temperatura segue em 17 graus. E estável, eu falo na cidade aqui, comparando o Grupo Condade de Comunicação em alguns pontos. O pessoal comenta que já tem chuva aqui em Chapecó e também na região, né? O pessoal aqui está deslocando lá para o Xaxim Xanxerê. Diz que já tem aí alguns locais com chuva também nessa manhã. Aqui, nesse momento, até agora, nada de chuva. Apenas tempo bastante fechado. E pense na ventania aqui para os lados do Grupo Condade de Comunicação também. 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
10: Muito bem, começando com informação no final de semana, de sábado, 4:03 da manhã, 2:53,

0: no bairro Bela Vista, rua Fioravante Baraldi, em Xanxerê, ocorrência de violência doméstica. Tivemos ocorrência, então, de lesão corporal dolosa, onde nós tivemos um atendimento da PM. Foi acionado via central de emergência e, no local, a vítima relatou que o seu companheiro, após ingerir bebida alcoólica, passou a apresentar comportamento agressivo, iniciou uma discussão e, em determinado momento, empurrou ela contra uma parede, causando lesão. Na sequência, o autor danificou uma janela da residência ao desferir um soco contra o vidro, sendo contido por familiares até a chegada da guarnição. Uma testemunha confirmou os fatos relatados pela vítima, informando que presenciou a agressão e precisou conter o autor para evitar novas investidas. Diante dos relatos, então, e dos indícios da prática criminosa e de manifestação da vítima em representar criminalmente contra o agressor, foi dada voz de prisão ao autor, sendo necessário o uso de algemas para garantir a segurança das pessoas e da equipe policial. Foi algemado, hein? Posteriormente, autor e vítima foram encaminhados ao IGP para a realização dos exames periciais e depois à delegacia de polícia para os procedimentos cabíveis. 3 horas da manhã, ocorrência da madrugada de sábado, no bairro Bela Vista, em Xanxerê. Nós tivemos um acidente que foi grave em Xanxerê também, que foi na sexta-feira à noite, na Avenida Brasil, bairro Tonial. A PM foi chamada para atender uma colisão entre uma Ford EcoSport e uma moto Honda CG 125. E no local, a guarnição constatou que os bombeiros estavam prestando atendimento ao condutor da moto, um jovem de 24 anos. Ele foi encaminhado para o Hospital Regional São Paulo para avaliação médica. E, com informações repassadas pela equipe de socorro, a vítima deu entrada na unidade inconsciente, com suspeita de traumatismo craniano. A condutora do veículo, mulher de 48 anos, permaneceu no local e relatou que realizava a travessia da via quando aconteceu a colisão com a motocicleta. Em razão da ausência de testemunhas presenciais e de não conseguir colher a versão do motociclista, não foi possível determinar a dinâmica exata do acidente no momento do atendimento. E durante a fiscalização da motocicleta, foi constatado ainda que o veículo estava sem licenciamento. Licenciamento vencido, no caso. Sendo adotadas as medidas administrativas cabíveis com a remoção a pátio conveniado. Mas o motociclista, 24 anos, gravemente ferido, sexta-feira à noite, em Xanxerê, após a colisão com este Ford EcoSport. Avenida Brasil, bairro Tonial, em Xanxerê, às 9h10 da noite. Vou chamar a Júlia agora com informações. 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Manhã tá nublada, tá fechada. Alô, Júlia!
1: E tem chuva por aqui na região do bairro Líder já, Matheus. Começou a garoar e a gente fala agora sobre uma ação da Guarda Municipal nesse final de semana que encaminhou um homem por receptação e apreendeu 28 quilos de fios em Chapecó. A ocorrência foi registrada na noite de sexta-feira, dia 20, no sábado, dia 20, por volta das 10 horas, em um estabelecimento de compra e venda de materiais recicláveis. A equipe foi acionada para apoiar o atendimento de uma ocorrência de furto de bicicleta e durante a averiguação no local, identificou o espaço utilizado para depósito e comercialização de sucatas e materiais recicláveis. Com autorização do responsável pelo local, os agentes realizaram a inspeção e encontraram aproximadamente 28 quilos de fios com sinais de queima, procedimento que é comum utilizado para venda de materiais de origem ilícita. A guarda verificou que o estabelecimento não atendia às exigências da lei municipal que regulamenta o funcionamento de ferros velhos e sucatas, como a obrigatoriedade de sistema de monitoramento por imagens. Questionado, o responsável informou que não possuía documento que comprovasse a origem dos fios apreendidos. Diante da situação, o homem foi encaminhado à central de polícia para os procedimentos cabíveis e, segundo a guarda, não foi necessário o uso de algemas durante a condução. O fato é que foram apreendidos, então, aí 28 quilos de fios que provavelmente têm origem ilícita, Matheus.
0: É isso aí, gente. É receptação pra lá, pra cá, ferro velho, pra lá, pra cá. Tem uns, a gente sabe que muitos sérios aqui na cidade. Infelizmente, outros estabelecimentos não são assim, né? E a gente já vê muita receptação em alguns ferros velhos aqui de Chapecó há algum tempo já. Vamos lá, Copini. Jovem de 25 anos morre após colisão entre carro e carreta em Concórdia, na rodovia federal.
2: Pois é, Matheus, um jovem de 25 anos morreu em um grave acidente de trânsito entre um carro e uma carreta na tarde de sábado em Concórdia. Foi identificado como Davi Ramos Cardoso. A colisão frontal na BR-153 mobilizou o Corpo de Bombeiros Voluntários do município. Segundo socorristas, o motorista conduzia um Ford Fox com placas de Concórdia quando houve uma batida frontal contra uma carreta Mercedes-Benz, também emplacada no município. O jovem ficou preso nas ferragens, foi encontrado já sem sinais vitais no interior do automóvel. Depois de ser desencarcerado, o corpo foi recolhido pela polícia científica para os procedimentos periciais. O motorista da carreta, de 44 anos, não sofreu ferimentos. As circunstâncias do acidente não foram informadas, conforme a funerária responsável pelo velório, Davi Ramos Cardoso, foi velado na sala de velório no cemitério Parque Concórdia. O culto de despedida está previsto para daqui a pouco, às 9 horas da manhã, e em seguida ocorrerá o sepultamento no próprio cemitério do município. Davi Ramos Cardoso, 25 anos, jovem que dirigia um automóvel, se envolveu em um acidente na tarde de sábado contra uma carreta na BR-153. Ele morreu ainda no local.
0: Olha, cara, que coisa, 25 anos. Interessante o pessoal, de repente, buscar informação com a Polícia Rodoviária Federal para entender o que aconteceu no acidente. Qual foi a dinâmica e a causa desse acidente que levou à morte do jovem de 25 anos. 8h39, tem muita gente por aqui deixando bom dia pra gente. Ô, pessoal, bom dia pra vocês. Ó, veículo furtado. Então, informação importante, ó. Ford Pampa 93, placa MAV-7628. MAV-7628, Pampa 93, furtado na madrugada de domingo na rua Mascarenha de Moraes, no Parque das Palmeiras, pertinho da sorveteria Ilha da Magia. É um carro de família que tá há muitos anos com essa família e, por enquanto, então, não foi localizado. Foi mais ou menos 1h40 da madrugada, em frente ao edifício Pilate. Se de repente você tiver qualquer informação deste veículo, de repente está abandonado em algum ponto, de repente está rodando, aí você vê a placa, né? Liga direto pro 190. É da família do Darcy Teston Júnior, tá bom? Ele é ouvinte da rádio há 35 anos. Quase na fundação da rádio aí, né? Faltou pouco aqui, ó. Hein, Darcy? Tomara que você consiga recuperar teu veículo. Eu sei que foi feito BO aqui, então qualquer coisa, 190. Pampa, qual a cor do veículo, né? Se puder trazer pra gente, é importante também. Pampa 93, MAV-7628, furtada aqui em Chapecó. Amigos, bom dia. Mais de uma hora que tá chovendo por aqui, viu? Quem que mandou pra nós? O Ademar, cara. Nossa, chuva muito forte, hein?
3: Itapiranga, né?
0: É?
3: Itapiranga? Isso, Itapiranga.
0: E que lá é
3: o cara
0: quente,
3: do Fusca,
0: né?
3: Azul, né? Esse aí não, Ademar, o cara do Fusca Azul.
0: O Lacir falou o seguinte: Matheus, bom dia pra vocês. Eu sou o pai do motorista do Vectra. Só por Deus com esses bêbados aí. Cara, eu vou te falar, esse acidente, cara, é impressionante, né? Até o ouvinte falou, será que o cara tá preso? Sabe que não, né? Essa é verdade. Recuso fazer o bafômetro, fica respondendo o processo depois. E o que que adianta daí? Né? Que justiça é essa? Que justiça é essa nas rodovias que a gente tem hoje em dia? Mata, daqui a pouco já tá em casa de novo. Às vezes já tem um monte de boletim de ocorrência, 10, 12, 15 boletins. Bate em poste bêbado e nunca dá nada. Então isso aí é uma brincadeira, cara. Essa é a verdade. Espero que teu filho esteja bem, né? Vou te falar, cara. Foi feio. Ele até mandou imagens pra gente aqui. Cara, olha como é que ficou o veículo, ó. Arrebentado, né? Complicado, cara. Abração pro amigo aí, viu? Ô, amigos, bom dia pra vocês. Ah, ele mandou uma imagem pra nós aqui, o André Marques, de um carro do cara. Isso aqui, ó. O cara dando ré no meio da... Aqui agora não aparece, um pouquinho no final do vídeo, né? O cara dando ré no meio do semáforo, ali na Getúlio Vargas, com uma carretinha e um veículo atrás. Quase bateu. Qual a cabeça da pessoa de fazer isso ali?
3: Tem algumas coisas que seriam inadmissíveis, tipo, inadmissíveis no trânsito, tendo em base que todo mundo passou pela tal da autoescola e, entendeu? Então tem umas coisas que realmente não daria pra admitir, né? Mas enfim, tem que ter a fiscalização ali, né? O pessoal tem que estar ali para abordar, para fazer alguma situação, né?
0: É complicado. Bom dia, Matheus. Não fale meu nome, mas na rua Clevelândia, quase chegando no terminal, as rotações costumam passar em alta velocidade, apenas para não pegar o semáforo fechado. Entretanto, existem várias vezes que não conseguem passar tempo e podem ver que acabam furando o sinal vermelho. Por enquanto, deram sorte que ainda não acertaram nenhum carro ou motociclista, mas isso não pode continuar acontecendo, mandou aqui o nosso ouvinte. A reta final ali do trajeto, né? É, boa mensagem, vou encaminhar aqui o setor que faz a fiscalização. Os nossos parceiros da manhã.
3: 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Alô, Adilson, toda a equipe, aquele abraço. 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Matheus.
0: Daqui a pouquinho, bombeiro comunitário de Palma Sola, aos 40 anos, vítima de homicídio, assassinado a facadas, pai de 3 filhos, tá? Informação importante, toda ela aqui, que o Copini tá trazendo, vai ser uma reportagem especial sobre esse caso, daqui a pouquinho, na terceira hora do Som e Café também. Final de semana aí, infelizmente, também de muitas ocorrências, né, no setor policial. E agora a gente fala de futebol. 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
4: Segundo tempo do golaço aqui no Som e Café News, é claro, para a gente seguir falando e falando muito sobre Copa do Mundo, porque ontem tivemos um jogo que chamou muita atenção, porque foi feito história. Daqui a pouquinho a gente fala sobre isso, porque neste mês de junho você tem uma oportunidade especial, até 15% de desconto nos veículos da Hello Move. 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Vamos falar antes da Copa do Mundo com o Matias Brasil, porque, como a gente já havia informado no primeiro tempo, Chapecoense, ela se apresenta novamente após essas férias. Vale lembrar também, o pessoal tava mandando mensagem falando, mas deram férias pros jogadores da Chapecoense, não merecia. Lembrando que tá previsto em lei, se não desse férias ia dar problema pra Chapecoense por conta do calendário. Esse ano as férias foram mais curtas lá no final do ano, em dezembro, e por isso os atletas recebem esses dias de férias também na metade da temporada. E o Verdão que segue buscando nomes do mercado, é isso, Matias?
5: Retornamos, André, trazendo as informações da Chapecoense aqui no nosso Som e Café News. Porque o Verdão segue no mercado da bola em busca de um centroavante. Chapecoense encaminhou o Max Alves, aí meio atacante que cai pelo lado esquerdo. Agora busca um centroavante para essa sequência da temporada. É a principal peça que a Chapecoense quer para essa sequência de 2026. É claro que trabalha também com um lateral direito e com um segundo volante. Mas na lista de prioridades do Verdão, quem encabeça essa lista aí é um centroavante. Chapecoense que conta apenas com o Neto Pessoa e o João Bom, e o João Bom ainda tem tendência de ser emprestado, ele que foi pouco utilizado na Copa Sul-Sudeste. Chapecoense, fora esses dois atletas, não tem um homem de área de ofício. Bolasi, ele é atacante de beirada e tá quebrando um galho aí, centralizado na área da Chape. Então o Chapecoense está em busca de um centroavante para a sequência de 2026. E está buscando não só em mercado nacional, faz sondagens também no mercado internacional. Chapecoense que fez fortes contatos no México, próprio futebol mexicano, qual fez uma sondagem pelo lateral esquerdo Walter Clark, que também é outro jogador que pode estar deixando a Chapecoense para a sequência da temporada. Sendo assim, então, a Chapecoense ainda essa semana pretende alinhar já e confirmar o nome, e no decorrer dessa semana deve já ratificar a informação de quem será o novo centroavante para a sequência da temporada de 2026. Chapecoense que busca, como eu falei há pouco, então, também no mercado internacional. Se tivermos mais informações quanto a isso, conta a quem será o novo centroavante do Verdão, a gente atualiza todos aqui no Som e Café News, na 93.3.
4: Valeu, Matias. Brasil, em busca desse nome, Chapecoense, em busca dessa peça que é difícil de encontrar, a gente ouviu diversas vezes também da direção da Chapecoense, mas segue buscando porque é uma necessidade do Verdão nessa temporada. O camisa 9, vamos ver nas próximas horas, também nos próximos dias, se o Verdão consegue fechar com esse centroavante. 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Antes da gente falar com o César Augusto, nosso correspondente diretamente dos Estados Unidos, que vai atualizar informações da seleção brasileira, vamos falar um pouco dos jogos de ontem. A gente comentou sobre a questão do Cabo Verde, mas da virada do sábado para o domingo, 1h, a gente teve uma goleada do Japão, 4-0 sobre a Tunísia. Kamada, Ueda, Ito e Ueda novamente. Japão que vem impressionando, Japão que tem uma programação, eles que são bem organizados, né, de chegar a uma final de Copa do Mundo até 2050, tá? E tá buscando esse feito, tá jogando muito bem, organizado taticamente a seleção japonesa. Ontem, 1h, a Espanha, enfim, apareceu na primeira rodada, não conseguiu ir tão bem assim contra a seleção de Cabo Verde, a grande atuação do Vozinha, mas ontem não deu nem pro cheiro pra Arábia Saudita. Lamine Yamal abriu o placar, e numa grande atuação de Oyarzabal, o centroavante, ponta da equipe da Espanha, marcou duas vezes, depois um gol contra do jogador da Arábia Saudita. Além disso, a gente teve Bélgica 0, Irã também 0. Bélgica estava com um jogador a menos, mesmo assim o Irã não conseguiu buscar o resultado. O Uruguai empatou 2-2 com o Cabo Verde, e a Nova Zelândia perdeu. O Egito conseguiu a primeira vitória da sua história em Copas do Mundo com nomes conhecidos, olha, Zico e Trezeguet. Olha, além de Mohamed Salah, é claro, esse daí sim é um nome próprio. Lembrando que o Zico é em homenagem ao jogador brasileiro, Zico, e o Trezeguet é uma homenagem ao grande jogador francês também. O Egito bateu por 3-1, a primeira vez que o Egito vence uma partida em Copa do Mundo. E vale lembrar que com essa vitória a seleção do Egito encaminha praticamente a sua classificação, porque fica no grupo G com 4 pontos. Irã e Bélgica e, claro, a Nova Zelândia ainda tem chance de classificação, mas se, de repente, ele for ultrapassado por duas seleções, ele bem possivelmente se classifica na terceira colocação. Então, a seleção do Egito, que fez festa, inclusive está no nosso Instagram, @westcapitalsports, a festa dos jogadores do Egito após a vitória. Vamos fazer conexão com os Estados Unidos. César Augusto, nosso correspondente, que atualiza informações da seleção brasileira. Bom dia, César!
6: Amigos da West Capital FM, a seleção brasileira fez ontem o seu primeiro treinamento desta semana, visando o jogo contra a Escócia, marcado para quarta-feira. O Brasil, depois da vitória sobre o Haiti, voltou da Filadélfia aqui para New Jersey, local que serve de QG do Brasil nessa Copa do Mundo. Aí, no primeiro dia depois do jogo, aquele treino regenerativo. E ontem, sim, jogadores voltaram ao gramado, não todos, né? Alguns titulares ainda ficaram na academia preservando para que não tenham nenhuma lesão, né? A novidade de ontem, mais uma vez, a presença de Neymar, só que agora para treinar de fato com os demais jogadores sem restrições, fazendo todos os movimentos. O Neymar está liberado para jogar finalmente depois de um longo período afastado, desde 17 de maio que o Neymar não entra em campo. Ele é opção no banco de reservas de Carlo Ancelotti para o jogo contra a Escócia nesta quarta-feira. Ontem também tivemos a entrevista coletiva do meio-campista Lucas Paquetá do Flamengo. Aquela entrevista bem protocolar, sem dizer nada demais, sem revelar nada de muito importante no time brasileiro. Falou sobre a parceria com o Vinícius Júnior, sobre a volta do Neymar, sobre o respeito aos adversários da Copa, como o Brasil venceu o Haiti e também agora vai enfrentar a Escócia, e que não dá para escolher adversário. Nada de novo na entrevista de Lucas Paquetá. Brasil que tem treinamento daqui a pouco de novo, 11 da manhã aqui no horário local, meio-dia aí no horário de Brasília. E aí amanhã, depois do treino, já embarca para Miami, onde à noite tem a entrevista coletiva no estádio. Brasil na quarta-feira enfrentando a Escócia, grupo C da Copa do Mundo. E aí vai saber, depois disso, se enfrenta Holanda, Suécia ou Japão. Com as informações da seleção, diretamente dos Estados Unidos, repórter César Augusto.
4: Valeu, César Augusto, nosso correspondente diretamente dos Estados Unidos, atualizando informações da seleção brasileira, sempre para Hello Move, porque esse mês de junho é especial. 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A gente vai fechando o nosso segundo tempo do golaço aqui no Som e Café News. Na volta, vamos falar um pouco mais do mercado da bola, ouvir a opinião do nosso comentarista, analista Vitor Hugo, e passar a limpo os jogos de hoje, porque hoje pode ser feita novamente história por parte de Lionel Messi com a Argentina.
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0: Estamos com 8:55 da manhã. Um homem foi condenado a 86 anos e 8 meses de prisão por dupla tentativa de feminicídio. Por não aceitar o fim do relacionamento, o réu atentou contra a vida da ex-companheira e da ex-sogra. Ele também foi condenado ao pagamento de R$150 mil de indenização para as duas vítimas. O promotor de justiça que atuou na ação penal e perante o tribunal de júri destacou o resultado. O veredito é um recado claro que o machismo extremo não será tolerado. A condenação a mais de 86 anos de prisão traduz a repulsa da sociedade a quem insiste em tratar a mulher como propriedade, punindo com rigor máximo quem tenta destruir a vida daqueles que dizem amar, declarou o promotor. O crime foi praticado em junho do ano passado em Maravilha, há um ano. O homem, na época com 53 anos, foi à residência da ex-companheira e atirou diversas vezes contra ela, na presença do filho da vítima. A mulher teve 11 ferimentos provocados pelas perfurações. E apesar da gravidade do ataque, a mulher conseguiu correr até a residência da própria mãe, que fica próxima do local. O homem foi atrás, até a casa da ex-sogra, fazendo diversos disparos. A segunda vítima teve 3 ferimentos provocados pelos tiros. E o crime foi cometido na presença da filha dessa segunda vítima. Então, vamos lá. Duas pessoas que também não tinham nada a ver com a história. A sogra... A filha da mulher mais a filha da sogra, todo mundo ali junto, né? Poderia ser um massacre. O cara com arma, né? Atirando pra tudo que é lado. A ex-companheira e a ex-sogra receberam socorro médico e sobreviveram. O réu foi condenado por 2 tentativas de feminicídio, agravados por terem sido cometidos na presença das descendentes das vítimas. E além disso, a condenação considerou a presença de mais 2 causas de aumento da pena, meio que dificultou ou tornou impossível a defesa das vítimas e emprego de arma de fogo de uso restrito ou proibido. O homem também foi condenado por portar arma de fogo com numeração adulterada e disparos de arma de fogo. O regime inicial para o cumprimento da pena é fechado e o réu não vai poder recorrer em liberdade. Tá fechado? Já estava, né? E agora segue fechado 86 anos de prisão. Tomara que fique até o resto da vida mesmo, porque o que o cara fez aqui é inadmissível, partindo pra cima da mulher, partindo pra cima da ex-sogra, com o filho ali da ex-sogra, o filho da ex-companheira junto, gente. Tu imagina se atira e outra, acertou 11 vezes na mulher, imagina pra se recuperar dos ferimentos depois, quanto tempo não demorou, caso de maravilha no passado. Estamos com 8:50 da manhã, tá?
3: Eu acredito que dessa vez a população deve ter concordado que a justiça foi feita. Dessa vez, nesse momento.
0: Aquele veículo que tá furtado, né, gente? Que a gente anunciou aqui há pouco. Aquela Pampa 93, final 7628 da placa, é cinza. Pampa cinza, das antigas. O nosso ouvinte falou assim: Matheus, tudo bem? Aqui no Líder, o acampamento dos Noia tá sendo montado, viu? Vai dia, vem dia e nunca se resolve definitivamente a situação aqui na rua Marcelo, esquina com a Cuba. O que aconteceu? O pessoal colocou sofá lá, montou até barraca, né? Minha Nossa Senhora. Intervalo aqui no Som e Café News. Vamos lá, Ori Rodrigues.
3: Fica tranquilo aí que vamos dar um jeito. Fica tranquilo aí, tá? Se não o amigo quiser dar uma sentadinha aqui, também dá pra mexer na mesa se quiser, tá? 9:00 em ponto, a informação da hora certa para você nessa manhã, também da temperatura, hein? 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E doutor Fernando, toda a equipe, aquele abraço. Pra quem tem...

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29: De volta na programação, 9 horas e 11 minutos nessa manhã de segunda-feira, dia 22 de junho. Seguimos com o tempo
0: Aqui para os nossos lados, tempo bastante encoberto, bastante vento, bastante carregado, mas ainda nada de chuva aqui nesse momento. Mas eu sei que em toda a região, em alguns pontos da cidade de Chapecó, já temos a instabilidade com chuva nesse momento. Aqui ainda estamos invicto, estamos ileso aqui. A defesa aqui está de boa ainda. 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
1: Pessoal que tá com a gente, muito bom dia. Nosso ouvinte mandou aqui, ó. Matheus, Ori, em frente a Reticar, na Leopoldo Sander, tem um poste que tá pendido. Ele tá, eu acho que sendo segurado por fios, e é um poste de concreto. Falou que acha que vai cair daqui a pouquinho. Eu acho que o pessoal da Celeste deve ter ido já e ter avaliado que não vai cair já. Só que é o seguinte, situação no tempo, com vendaval, com outras questões que podem agravar, seria interessante mexer no poste o quanto antes. Não sei se vai precisar trocar, a não ser que tenha quebrado a base embaixo, que não dá pra ver ali.
0: Ontem à noite passava pelo local, tava normal. Será que alguém deu uma cacetada nesse poste, alguma situação do tipo? Eu não observo na foto do nosso ouvinte aqui estilhaços, assim, né? No caso, pedaços de veículo, enfim, né? Até porque a foto é meio à distância, mas Não pode ter sido o vento que moveu o poste desse jeito, né?
1: Eu não, tá louco, né? Pegar a base embaixo.
0: Um poste daqueles que tem bem no meio do canteiro, né? Não chega a ser um super poste, eu acho, né? Não sei qual é a nomenclatura, mas é poste do cara, daqueles mais altos, acho que deve ser uns 9 metros esse poste aí.
1: Eu tenho uma imagem nova aqui, até passei pro Andrei, sobre o acidente em São Carlos, né? SC-283, foi nessa madrugada, nós comentamos mais cedo, o caminhão Mercedes-Benz de Chapecó, que transportava carga viva, frangos, mais precisamente na cabeceira da ponte sobre o rio Barra Grande. Então, no município de Palmitos até São Carlos, aquele é bem na divisa, tá? Porque a ponte divide os dois municípios. Ó que interessante aqui. E sobre o acidente, então, o caminhão despencou da ponte. E vamos lá, deve ter uns 5, 6 metros aproximadamente. As causas ainda são difíceis de serem elucidadas porque não havia testemunhas e não foi possível colher o relato do condutor, que foi levado para o hospital com ferimentos. Gravidade das lesões, especialmente na perna esquerda ali, foi grave para o condutor, tá? No local, a via acabou de passar por uma revitalização significativa, tem sinalização, pinturas, faixas e placa em perfeito estado de conservação. Então acredita-se ser o quê? Falta de atenção do condutor, pelo relatório da Polícia Militar, a não ser que tenha acontecido alguma coisa mecânica, né? E então foi hoje, mais ou menos 13h30 da manhã, o condutor ferido com gravidade na perna esquerda, já que o caminhão que ele estava transportando cargas vivas frango acabou caindo da ponte na região de Palmitos, a São Carlos. Vamos trazer a Grace, Ori tá por aqui, ó, vamos trazer o áudio dela, que fala sobre as dicas relacionadas à coleta do lixo em Chapecó e relacionadas às pessoas que estão levando lixo em terrenos baldios, que foi pauta da quinta-feira aqui no programa, uma resposta aqui da Prefeitura. Grace, bom dia.
2: Um bom dia, Matheus, e a todos os ouvintes da Oeste Capital. Graciela, aqui da Gerência de Resíduos Sólidos da Secretaria de Serviços Urbanos e Zeladoria. Estou aqui para informar a todos os moradores que a nossa gerência, ela faz os agendamentos para a coleta dos volumosos, camas, colchões, restos de móveis, eletrônicos, eletrodomésticos. Então a gente pede para você, morador, fazer o contato via WhatsApp ou telefone fixo 3319-3614, e no WhatsApp 99167-9711, para evitar o descarte irregular em nossa cidade, para que a gente continue sendo referência na limpeza urbana, na gestão de resíduos e manter uma Chapecó cada vez mais limpa e sustentável. Sempre lembrando, né, Matheus, que quem for fazer as filmagens flagrantes desse descarte irregular, que pegue a placa do veículo, a imagem precisa pegar a placa do veículo e ter mais informações. Sempre estamos à disposição aí para atender você, contribuinte, e sempre por uma Chapecó mais limpa, zelando, né, e também pela nossa saúde pública.
1: Valeu, Graça, obrigado. Baita informação dela aqui, inclusive com os números, inclusive para quem tá com dificuldade na coleta do lixo, tá identificando que não tá passando o caminhão na hora certa, no dia certo, no caso, né? O Jonathan Biasi falou assim: senhores, referente a Chapecoense, chega a ser cômico ouvir a notícia que o time tá de férias nesse período. Parabéns aos envolvidos. É que agora vai ter um tempo de fazer uma intertemporada o suficiente para deixar o time tinindo. Esperamos assim, Jonathan. E todos os times estavam com folga, né? Então é uma questão, inclusive, de lei. Juridicamente, tu precisa dar folga para os jogadores 30 dias por ano, acho que é, né? E como não tiveram ali na virada do ano, tem que dar folga agora no metade do ano.
0: Mandar um abraço ao nosso amigo aí. A respeito disso, eu comentava aqui nos bastidores, né? Vamos lá, né, amigão? Os caras estão jogando bola faz 20 anos, 15, 17 anos e não deu nada certo até agora. Não ia ser treinando 15 ou 20 dias agora que eles iam revolucionar, né? Não tem o que... Sabe, ei, meu que é amigo, o que você acha? Que não tem, né?
1: Tem time que quanto mais treina, pior fica. Pois... Tomara que não seja assim com a Chape.
0: Pois agora. É, né? Então, tipo, não vai ser 20 dias, eu acho que ia dar a diferença, porque os caras estão há 20 anos fazendo a mesma coisa e às vezes ainda não fazem, então é brabo.
1: A Carla falou o seguinte: amigos, prisão de 6 meses para quem for pego em acidente bêbado em flagrante, tá na hora. Leis mais brandas do país. Mandou aqui a Carla, mas as leis já são assim, ó, Carla, pra você conseguir desviar, né, alguma coisa que parece que tá claro na lei, mas sempre tem uma brecha. Então, assim, ó, seria maravilhoso. Tu imagina, gente, pegar a pessoa bêbada ali, um ano de prisão, 6 meses que fosse aqui a ideia da Carla. Mas assim, não fez teste do bafômetro, vai. Que também tem que ver isso, né? Duvido, o Brasil nunca vai ter uma lei assim, nunca na história desse Brasil vai ter uma lei desse jeito, Carla, porque a gente sabe como é que é o jeitinho brasileiro.
0: É, até mesmo teria que ter obrigatoriedade em fazer, se negando a fazer, teria que já ter uma punição ali, né, porque cargas d'água você não vai fazer se você não tem nada a temer, né, começava por aí já, né, mas É Brasil, né?
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3: A gente acaba de receber, Matheus, o relatório da Polícia Militar. Então, na sequência do programa, nós traremos com destaque ocorrências de tráfico de drogas no município de Chapecó nesse final de semana e porte ilegal de arma de fogo de uso restrito e receptação nessa madrugada de segunda-feira. Mas agora a gente fala sobre um acidente que aconteceu ontem, por volta das 15h30, na Avenida Tílio Fontana, próximo à esquina da Leve, bem depois do posto Milão, né, um pouco mais pra frente, na esquina da Raimundo Lusa, com a Tílio Fontana no bairro EFAP. O EFAPiano divulgou as imagens do atendimento do Corpo de Bombeiros e de uma câmera de segurança no local, que mostrou o momento desse acidente. É um Corsa que vem, então, no sentido do posto Milão ao bairro EFAP, e ele começa aí a fazer uma curva. Ele tá sozinho na pista, no caso, não tem ninguém à sua frente. Atrás tem o fluxo de veículos, né, tem carros vindo atrás, então é sentido único, duas faixas. Ele invade a faixa da direita e ele faz uma curva para a direita e acaba atingindo um poste. O motorista não ficou gravemente ferido, foi atendido aí pelas equipes do Corpo de Bombeiros, mas para quem não enxerga, né, que está nos ouvindo pelas ondas do rádio aí, é muito maluco. Ele faz uma conversão assim, tem a esquina, né, existe a esquina, provavelmente a intenção dele seria virar na esquina direita, no entanto, ele faz uma conversão bem acentuada e uma velocidade não tanto elevada, né? A gente percebe que ele não tá tão rápido assim, mas dá de frente no poste, acaba atingindo aí bem a região central do veículo e fica preso, então, né? Parado aí no poste. O veículo até dá um rezinho depois com o impacto da batida, mas acidente então registrado ontem por volta das 15h30 na região do bairro EFAP. Testemunhas que estiveram no local falaram que esse condutor apresentava sinais comuns, né, de embriaguez. Mas não foi confirmado aí pelas equipes, né, do Corpo de Bombeiros, não tivemos essa informação. E, no entanto, testemunhas relataram que possivelmente aí condutor embriagado que ocasionou, né, e também sofreu esse acidente sozinho, sem envolvimento de nenhum outro veículo. Matheus?
1: Corta pro vídeo, Andrei, pra gente verificar de novo o que aconteceu, porque não tem nenhuma explicação lógica, né? A não ser que a pessoa tenha passado mal, o que não é informação das testemunhas, é que o cara tava visivelmente alterado. Ele simplesmente dá uma volta e bate no poste. Mas, cara, sorte que não tinha ninguém na pista da esquerda e sorte que não tinha ninguém passeando ali na calçada, que é uma via que tem muita gente caminhando também. Que responsabilidade, cara.
0: Pra você acompanhando a rádio neste momento, que não tem acesso a Facebook, YouTube, imagens, enfim, é o veículo, ele vem, dá o pisca, né? Liga o pisca, dá a seta, nossa, vai fazer a conversão à direita. E imagine você que você vai dobrar à direita, mas ao invés de você entrar na pista da direita, né? Quando você dobra à direita, você passa um pouquinho lá para a pista da esquerda e já não consegue mais vencer para fazer, né, a conversão toda para entrar, né, para acessar, dobrar a esquina, no caso. E aí foi de frente aí com o poste. A colisão não foi numa velocidade muito alta, inclusive nem avariou o poste, não. Esse poste tem um reforço de metal na base dele, né? E depois que bateu, o veículo voltou de ré, deu aquela manobra de novo e quase que voltou para a pista. Se voltasse para a principal ali, com o veículo inteiro, daqui a pouco poderia sim ocasionar um acidente. Se bem que o pessoal ali já deu uma reduzida na velocidade quando viu que o veículo estava voltando de ré. Mas realmente foi fazer, dobrar a esquina e não virou o volante o suficiente e acertou o poste do outro lado da rua, né? Bem, que coisa bem incrível.
1: Absurdo, né? Absurdo mesmo, assim, a pessoa tem que estar muito alterada mesmo.
0: Bateu em câmera lenta, tá?
1: Fazer isso, não dá.
0: Bateu em câmera lenta, né? Não bateu, bateu devagarinho, né?
1: 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Vamos chamar agora o Jonathan Copini com informações. Alô, galera do Facebook. Tem uma galera por aqui, então curta, comenta, né? O Jax Moraes. Pessoal, mandei foto para vocês na Rui Barbosa, tá fazendo muita água na rua. Hein, Jax? Já vou passar pra Kazan aqui. Sirlei Patucci, Rosildo Domingues, Marli Vedano por aqui, deixando bom dia pra gente. Valmor Antunes. Amigos, bom dia pra vocês, uma ótima semana pra todos. Ayrton Moreira. Estamos aqui no Jardim Itália, deixando abraço pro Andrei também. Ayrton, grande abraço pro amigo. E a informação agora, gente, é sobre um acidente na BR-282. Adolescente morre em colisão entre carro e moto, hein, Copini?
4: Pois é, Matheus, um adolescente de 16 anos morreu em um acidente entre uma motocicleta e um carro no início da noite desse domingo na BR-282 em Campos Novos. De acordo com o Corpo de Bombeiros Militar, o acidente envolveu um Chevrolet Vectra e uma motocicleta. Quando as equipes chegaram ao local, o condutor da moto já estava sem sinais vitais. A moto ficou completamente destruída, chegou a pegar fogo, inclusive depois da colisão. O motorista do carro, de 22 anos, não sofreu ferimentos. Os bombeiros combateram o princípio de incêndio provocado pelas chamas no tanque de combustível da motocicleta. Uma equipe da Polícia Rodoviária Federal, a PRF, também foi acionada para os levantamentos da ocorrência. Jovem de 16 anos, menor de idade, ele conduzia uma moto envolvida nesse acidente fatal ontem por volta das 6 horas, finalzinho da tarde, começo da noite, na BR-282. Matheus.
1: Valeu, Copini.

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0: Muito bem, falar de futebol agora. 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
2: Terceiro e último tempo do golaço aqui no Som e Café News, porque esse mês de julho você tem oportunidades de adquirir seu veículo elétrico até 15% de desconto na Hello Move, patinete, motos, bicicletas e triciclos elétricos Hello Move Chapecó. Vamos com o Matias Brasil, nosso repórter setorista da Chapecoense, mas que agora vai atualizar informações também do mercado da bola. É isso, Matias!
3: Reta final aqui no nosso Som e Café News, e a partir de agora eu trago a minha última participação com o Mercado da Bola aqui na 93.3, que a partir de amanhã a gente vai trazer só detalhes da Chapecoense. Bem, começamos com o mercado internacional, porque o Como está interessado no zagueiro do Chelsea, o Trevor Kalobah. Mas há uma grande diferença de valor nesse momento, viu, André e amigos? A negociação está difícil, já que o Chelsea valoriza muito o zagueiro e, como está sendo cauteloso com o seu orçamento, pretende fazer a negociação, mas com valores altíssimos. Bem, a gente segue trazendo aqui o mercado da bola porque o Racing da Argentina negocia a contratação do atacante Lautaro Díaz, que atualmente está no Santos, para reforçar o elenco comandado aí por Juan Pablo Vojvoda. O clube argentino iniciou conversas com o staff do jogador e considera a operação viável nesta janela de transferências. Ainda sobre o mercado da bola internacional, o Ajax e Oscar Garcia chegaram a um acordo mútuo para rescindir o contrato do treinador. O vínculo do Garcia com o Ajax tinha duração até 30 de junho de 2027, mas ambas as partes decidiram encerrar a parceria com efeito imediato. Então é isso. A gente encerra aí o mercado da bola por hoje. A partir da manhã volta com todas as informações focadas na Chapecoense, já que o Verdão se reapresentou hoje com o foco total na sequência de 2026. Valeu, André. Eu retorno às 17 horas no nosso golaço com mais informações da Chapecoense e do mercado da bola.
2: Valeu, valeu, Matias Brasil. Lembrando que o Kalobah, ele foi convocado de última hora também pela seleção inglesa após o corte do lateral titular da seleção da Inglaterra. Até tinha essa expectativa que pudesse ou houvesse a convocação do Arsenal.

0: Arnold, mas foi optado então por Xalobá, lateral do Chelsea. 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Com uma informação bastante importante sobre a Copa do Mundo, Ori Rodrigues e Matheus Montemeso, eu acho que vocês merecem, toda a nossa audiência merece saber disso, tá? Porque ontem a gente teve o jogo do Japão, tá? E o Kubo se igualou a Quadrado como jogador com o nome geométrico a jogar mais Copas do Mundo. Kubo e Quadrado chegam a duas Copas do Mundo disputadas. Eles que superaram Fernando Redondo, que jogou só uma Copa do Mundo. Então, uma informação bem relevante e importante aí pra vocês também.
1: Qual será o próximo?
0: Qual triângulo? Será? É, vamos ver se tem
1: o triângulo
0: chegando. O que, que tu acha, Rodrigo?
2: Acho que já tem a triangulação em campo. Tem a triangulação
0: aí? Tem. Mas agora o nome geométrico, cubo e quadrado, eles chegam a duas Copas do Mundo. Pode ter mais uma ainda, né? Pode chegar a terceira e ser...
2: Tá quase naquele controle do play, né?
0: Tá quase. Falta o xizinho ali,
2: né? Falta o x,
0: né? Falta o x.
2: E o pessoal chama de cruz, né? Não é x, né?
0: É.
2: Não, chama de cruz, né?
0: Tem, mas tem o cruz.
2: Tem
0: cruz, tem vários. Cruz tem vários.
2: Então aí, já
0: tem.
2: Fechou o controle do
3: PSG. É. Isso é o formato geométrico.
0: É, não, não é. Mas é do PS PlayStation, é. Mas do formato geométrico, não. Então, Kubo se iguala ao quadrado como jogador com nome geométrico a jogar mais Copas do Mundo. Informação bem importante. Hoje a gente tem mais jogos, é claro, da Copa do Mundo. Tem Messi em campo que pode ultrapassar Close como maior artilheiro em Copas do Mundo. Ambos têm 16 gols, tá? Se o Messi fizer um gol, ele assume a liderança nessa disputa de artilharia. Só que tem um cara que vai jogar logo depois dele também, né? A Argentina joga com a Áustria às 2 e às 6 tem França e Iraque. Mbappé tem 14 gols. Pode talvez chegar nessa mesma marca ou até superar. Lionel Messi enfrenta o Iraque, né, não é aquele grande time também.
2: É, você falava, né, joga logo depois e joga outras tantas Copas depois também,
0: é,
2: né?
0: É, eu acho que fica mais essa, se o Messi conseguir seguir nessa Copa do Mundo, pelo menos como maior artilheiro, tá ótimo, né, porque bem possivelmente o Mbappé deverá ultrapassá-lo.
2: A menos que jogue mal pra burro, né, não seja, né, mais convocado, mas é difícil, né?
0: Eu não sei se... Ele já não ultrapassa hoje, de repente, porque o Iraque não é aquele grande adversário. Se bem também que a Áustria também não é aquele grande time. Argentina e Áustria, 2 horas da tarde. França e Iraque, 6 horas da noite. E às 9 horas, Noruega e Senegal. É, tem o cometa Haaland. O Haaland falta ao todo 14 gols para igualar o Messi. Será que ele faz nesse jogo contra Senegal? Vamos ver. O Haaland não dá para duvidar, né?
2: É, hoje Argentina e França entram em campo, né? As finalistas da última Copa e que tem tudo para chegar de novo, né? Pelo menos é uma expectativa, né?
0: É, e lembrando que na virada de segunda para terça, 6 da noite, Jordânia e Argélia entram em campo também. Vamos com o nosso comentarista, analista Vitor Hugo, que vai atualizar informações e falar um pouco mais sobre Neymar Júnior. Diga lá, Vitão, bom dia!
4: Bom dia e ótima semana a todos que ouvem o Som e Café News. A pergunta é, quem sai pro Neymar entrar? Uma coisa é certa, o Rafinha tá fora do jogo. Caso o time de Ancelotti seja como na estreia, né, com aquele 4-4-2 em linha, Neymar vai ter que fazer dupla de ataque. Claro, será o Vini Júnior, porém tem uma questão. Neymar gosta mais de jogar também pelo lado esquerdo. Vini talvez tenha que ir para o sacrifício de acompanhar o lateral pelo corredor. Caso seja um 4-2-3-1, como foi na metade do primeiro tempo, depois do tal do Cooling Break, um 4-2-3-1, Neymar jogaria centralizado por trás no centroavante, porém precisaria de mais um jogador a marcar. Não poderia ser ele o terceiro homem de meio campo acompanhando o volante adversário. Se formos considerar o segundo jogo, quando Ancelotti opta por um 4-3-3, uma pirâmide invertida com Casemiro, Paquetá e Bruno Guimarães, Neymar obrigatoriamente tem que ser o falso 9. Não podemos imaginar hoje Neymar acompanhando o lateral adversário. Se pensarmos no adversário, a Escócia, na estreia contra o Haiti, também fez um 4-4-2 em linha. Quando eu digo em linha, são dois volantes lado a lado e dois meias abertos, um pela direita e um pela esquerda. Porém, a Escócia, no segundo jogo contra o Marrocos, optou por um 4-3-3, com três jogadores no meio campo, um jogador aberto em cada ponta, porém esses três jogadores no meio campo posicionados volantes lado a lado com mais um meia. Houve uma variação tática no time da Escócia, sim, mas em amistosos antes da Copa. Caso o Neymar aguente meio tempo, será que não é melhor ele iniciar o segundo tempo do que iniciar o jogo? São as dúvidas que vão ficar para o Ancelotti. O mais provável é ele jogar a última fase do jogo, né? Agora, depois do segundo cooling break, os últimos minutos da partida. Vamos aguardar e ver o que vai fazer o Ancelotti com relação a isso. 17 horas, estou com você no golaço.
0: Valeu, valeu, Vitor Hugo, nosso comentarista, analista. 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Informação de última hora é que Schlotterbeck, lateral e zagueiro da Alemanha, sofreu uma ruptura no ligamento do tornozelo esquerdo e ele vai ficar fora, pelo menos 8 semanas, está fora da Copa do Mundo. É mais um desfalque agora para a seleção alemã, confirmada então essa baixa importante. A gente fecha o nosso terceiro e último tempo do golaço aqui no Som e Café News. Voltamos 5 horas da tarde para falar um pouco mais de Copa do Mundo, de Chapecoense, que se apresentou já 8 horas da manhã. A gente vai ter mais informações já pela parte da tarde e faz convite aqui 5 horas no nosso golaço. Valeu, Orivaldo Mateus.
2: Valeu, aquele abraço. Agora 20 para as 10, hora das informações do comércio nessa manhã. Alô, Dema.
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1: 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Volto pro estúdio, continua Sonho Café News.
2: Muito bem, voltando 18 para as 10, Matheus Montemeso.
6: Olha só, madrugada de sábado, 13h30 da manhã, ocorreu um assassinato na rua Francisco Zanotto, no centro de Palmasola, e a vítima, identificada como Andrei Marcos Rodrigues, de 40 anos, o bombeiro comunitário que foi esfaqueado próximo à sua residência. O que, que aconteceu, gente, nesse caso? Segundo o portal Sentinela do Oeste, site de Palmasola, que tem informações mais detalhadas nesse caso, o Andrei estava no numa festa com seus amigos em Flor da Serra do Sul, quando avistou sua ex-parceira acompanhada do seu atual de 35 anos, que no caso é o autor do crime. Ainda a gente fala suspeito, mas como a gente tem já ali testemunhas, né, o que viram, o que aconteceu, né, a princípio ele é realmente o autor do crime. Para evitar atritos, porque já havia uma intriga entre eles, o Andrei decidiu ir embora desse espaço. Em casa, pronto para ir dormir, começou a ouvir gritos do lado de fora e foi verificar o que estava acontecendo. Quando saiu, se deparou com a sua ex-companheira e este homem com atos de provocações. Andrei e o atual da sua ex começaram a discutir e durante a briga o autor lhe deu uma facada, atingindo ele do lado esquerdo do tórax. Ao cair no chão, o autor fugiu do local. O crime chegou a ser registrado por câmeras de monitoramento próximas do local. Mesmo ferido com gravidade, o Andrei conseguiu acionar os bombeiros, relatando ter sido esfaqueado e que precisava de ajuda. Ao chegar no local, a equipe encontrou o Andrei ferido. A equipe realizou atendimento pré-hospitalar, imobilizou a vítima e conduziu ele para o hospital para atendimento médico. De acordo com o relatório da polícia, uma testemunha no hospital relatou que a vítima era o seu ex-companheiro, e que havia trocado mensagens e ligações com o atual companheiro dela. Segundo o relato, os dois teriam trocado ofensas antes de combinar um encontro para conversar. Ainda conforme a testemunha, o encontro terminou na luta corporal. O suspeito costumava portar um canivete no seu veículo e, após o confronto, a vítima foi encontrada com ferimento provocado por arma branca. Equipes dos bombeiros informaram com profunda tristeza depois que a vítima veio a óbito. O Andrei era bombeiro comunitário, servia com dedicação junto aos bombeiros de Palma Sola e, além disso, era servidor municipal cedido aos bombeiros militar. Então, é uma tristeza grande. A gente teve muitas homenagens também no final de semana e a PM foi acionada para os procedimentos cabíveis e as circunstâncias do fato estão sendo apuradas pelas autoridades competentes. O autor do crime segue foragido, de acordo com informações de ontem à noite. Até a gente pode buscar agora para ver se foi localizado. E independente de ser flagrante ou não, a pessoa vai ser presa. E aí tem muito já, enfim, foi o cara ali praticamente que, pelas informações que temos aqui do Portal de Palma Sola e do que o próprio Andrei Marcos Rodrigues falou ali para as pessoas que estavam, ele estava sendo atendido. Chegou a ser socorrido, né? Chegou a ser socorrido, chegou a ligar pedindo ajuda, mas infelizmente não resistiu aos ferimentos. Ou seja, uma rusga deste homem que é o atual da ex-companheira dele e o bombeiro Andrei Marcos Rodrigues foi o que motivou, afinal das contas, ali a morte desse bombeiro comunitário. Uma pena, né, gente? Uma pena mesmo aí. 40 anos de idade a vítima. Júlia, estamos com 9h46. As informações agora de Chapecó, os destaques da PM.
7: Pois é, Matheus. Nessa madrugada, um homem foi preso por disparo de arma de fogo em duas residências, fugiu da polícia. Foi loucura. A prisão ocorreu após investigação sobre dois ataques a tiros contra casas registrados no último sábado nos bairros EFAP e Jardim América. Durante as diligências, a polícia identificou o suspeito e o veículo utilizado nos crimes. Em patrulhamento, o motorista ignorou a ordem de parada e fugiu em alta velocidade, desrespeitando a sinalização e colocando pedestres e motoristas em risco. Durante o acompanhamento, os policiais viram que o homem ainda arremessava objetos pela janela do carro. O suspeito abandonou o veículo, tentou fugir a pé, mas foi localizado e preso em uma casa. No trajeto da fuga, os policiais apreenderam uma pistola calibre 9mm com registro de furto, dois carregadores, sendo um municiado, e 20 munições. Na casa do abordado foram encontradas ainda cerca de 31 gramas de skunk. O homem, de 24 anos, sofreu escoriações leves durante a fuga e foi encaminhado à central de plantão policial. E o veículo utilizado na ação foi removido ao pátio conveniado para os procedimentos cabíveis. Então, ocorrência que se iniciou no sábado à noite, ainda com dois disparos de arma de fogo, a polícia identificou o veículo e nessa madrugada, então, durante o patrulhamento, que aconteceu a abordagem, posterior fuga e então prisão deste homem aqui no município de Chapecó. Matheus?
6: Tirando contra casas, né? IFAP, Jardim América, assim, né? Em via pública, é um caso muito grave, viu? É muito grave pra entender aí. A polícia certamente tá indo atrás pra entender o que aconteceu, né? Se tem rusga com alguém, atirou contra quem, né? Porque se atirou, vamos lá, né? Atirou com o objetivo de alguma coisa, ou atingir alguém, ou amedrontar alguém, minimamente. Obrigado, Júlio, pelas informações. A gente faz agora aqui, Ori, o nosso Rádio Dicas.
2: 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Rádio Dicas, logo mais 20 para as 2, dentro da programação do Se Joga. Temperatura 16 graus aqui, ainda no grupo Condá, nada de chuva, tempo bastante escuro, bastante carregado, nada de chuva ainda. Faltando 10 para as 10, bom dia.

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16: 10 horas, 1 minuto de volta à programação do Som e Café News na sua manhã de segunda-feira. E aí sim, né? Nesse intervalo comercial, desde a hora que eu falei e a hora disse que não estava chovendo, agora o toró chegou. Agora sim, chuva torrencial. Aquela escuridão até passou, né? Agora branqueou de chuva, já dizia o antigo, né? Então tá aí, chuva torrencial nesse momento aqui pros lados do Grupo Condade Comunicação. Daqui a pouquinho a gente vai dar mais uma repassada aí na previsão do tempo, mas para essa segunda-feira é o que nós temos para hoje, é isso aí, é a instabilidade, tá bom? 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
0: Vamos rodar o áudio do ouvinte aqui, Ori. Estamos com 10h05, reta final aqui do nosso Som em Café News, hoje com muita informação do final de semana. Bom dia!
17: Bom dia, Matheus. Bom dia, Ori.
16: Dia!
17: Pra informar que tá uma chuva arada em Nonoai, que tá difícil de enxergar até os carros da frente. Um abraço a todos aí, uma ótima segunda e uma ótima semana aí.
0: Valeu, garoto. Região de Nonoai com muita chuva. Agora em Chapecó chegou também, né? Aqui no vento minuando, uma chuva fortíssima. Ontem, 7 horas da noite, acidente gravíssimo pertinho da BRF de Faxinal dos Guedes, na BR-282, uma colisão entre dois veículos frontal pertinho da BRF, e no local foi confirmada a ocorrência, sendo dois veículos envolvidos, um Corsa Sedan e um Voyage. No interior do Corsa, havia um homem de 50 anos aproximadamente, consciente, mas desorientado, com hemorragia no rosto. Ele estava encarcerado e não conseguia sair do veículo. Ele foi retirado pela guarnição de Xanxerê e foi levado depois para o hospital. Já no Voyage, nós tínhamos aí todas as pessoas orientadas, mas com ferimentos. A família completa ali, pai, mãe e filho, foi atendido pela guarnição de Faxinal dos Guedes. O garoto de 6 anos de idade, uma criança consciente, orientado, mas com corte no crânio, corte lacerante. Então imagina, né, gente? Coitado da criança. A vítima foi atendida, levada depois pelo SAMU até o hospital, acompanhado aí pelos pais, né? E por fim, a mulher, a mãe, estava consciente, orientada e com sintomas de dor na região do tórax. Isso por conta do impacto do cinto de segurança e airbags. Estava muito nervosa, ela foi atendida e levada pela equipe médica até Xanxerê, Hospital São Paulo. Todas as vítimas foram conduzidas para o hospital, então 4 pessoas, e a Polícia Rodoviária Federal também foi pro local e gerenciou a segurança da cena, que depois ficou aos cuidados até o pessoal fazer a apuração dos fatos. Mas a verdade é que foi muito forte a pancada, e o garoto de 6 anos, apesar de estar consciente, com um ferimento ali cortante na região do crânio. Tomara que ele possa se recuperar, assim como o pai, a mãe e também a pessoa do outro veículo, né? Vamos lá, Júlia, 10 horas e 7 minutos, as últimas da manhã da segunda-feira chuvosa.
18: Chuvosa, Matheus, bastante chuva aqui na região do São Cristóvão também. Vocês devem até estar escutando de barulho de fundo. Duas mulheres são presas por tráfico no bairro Bom Pastor, em Chapecó. A ação da polícia foi realizada na tarde de sábado após denúncias do comércio de drogas em uma casa próxima à Praça da Vila Betinho. Durante a ocorrência, foram apreendidos 311 gramas de maconha, uma balança de precisão, R$ 61,00 em dinheiro e aparelhos celulares. Uma mulher de 23 anos e outra de 19 anos foram presas e encaminhadas à central de plantão policial. Tivemos também dois homens, desta vez presos por tráfico e associação para o tráfico no bairro São Pedro, também aqui em Chapecó, prisão na manhã de domingo após denúncias de que a dupla comercializava drogas em frente a um estabelecimento comercial. Com os suspeitos, de 22 e 35 anos, a polícia encontrou 5 porções de cocaína, 1 cigarro de maconha e R$ 50 em dinheiro. Os dois foram encaminhados à central de plantão policial também. Então, uma ocorrência no bairro Bom Pastor e outra no bairro São Pedro. E nós tivemos ainda na sexta-feira, Matheus, o retorno da Polícia Militar a respeito da ocorrência que o nosso ouvinte mandou para nós, né, a loja Liquida Calçados. Ele comentou conosco que teria sido vítima de furto, teria feito acionamento da Polícia Militar. A Polícia Militar teria ido até o local e não teria ficado, né? Eles demoraram para ir cerca de 35 minutos, se não me falha a memória, o relato do ouvinte. E depois conversaram com os vigilantes, o proprietário não estava no local e eles deixaram o local sem registrar boletim de ocorrência nem nada. Então, relatório da Polícia Militar é de que eles chegaram ao o furto foi às 5h48 da manhã de sexta-feira, a guarnição foi prontamente empenhada e ao chegar ao local estabeleceu contato com o responsável pela empresa de vigilância, que repassou as informações preliminares do ocorrido, constatando-se que o autor do furto já não estava mais no local. Foi se verificado o arrombamento da loja, contudo, em razão da ausência do proprietário no estabelecimento, não foi possível precisar o prejuízo em decorrente do furto, tampouco relacionar o BO aos objetos subtraídos, que são informações essenciais para qualificar e intensificar, né, as diligências voltadas a essa recuperação de bens. Cumpre ressaltar que a presença do proprietário no local é indispensável ao adequado registro da ocorrência, uma vez que somente ele tem as condições de apurar, né, com exatidão quais que são os bens furtados e o prejuízo, né? A correta individualização dos objetos subtraídos confere maior efetividade às buscas, então os policiais saberiam o que procurar, ampliando as chances de êxito tanto na localização dos bens e identificação do responsável, então, do furto. Diante da inexistência de situação de flagrante e também a impossibilidade de identificar os bens subtraídos, a guarnição orientou o solicitante a aguardar a chegada do proprietário e realizar novo acionamento para que o BO pudesse ser lavrado de forma íntegra com todos os elementos, enfim. Os dados iniciais foram compartilhados com as demais guarnições em serviço, visando a possível identificação do autor e pronta recuperação dos bens, que não tivemos até o momento, né, pois não recebemos também da PM. E aí eles reafirmaram o compromisso, enfim, da PM com a segurança, a sociedade, pautando a atuação pela excelência na prestação do serviço público. Matheus, então, relatório da PM sobre a ocorrência que comentamos ainda na sexta-feira pela manhã.
19: Ótimo, Júlia, obrigado aqui, tá? A gente até chamou a polícia na sexta-feira, veio depois do meio-dia a resposta, né? Então a gente poderia ter dado durante o programa de sexta-feira ainda. Estamos com 10 e 11, tem mais um recado aqui do Ori Rodrigues pra audiência.
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19: Muito bem, nós estamos com 10 e 12, agradeceu ali o pessoal da Celesc, que a gente mandou aqui as imagens do poste caindo, o pessoal já tava indo pro local, logo na sequência, a gente mandou. Então a turma já tá lá para fazer a manutenção do poste, e teve um ouvinte nosso que mandou um áudio, falando que a princípio foi uma pancada de um veículo no poste. Tem a pancada na parte de baixo. A princípio foi isso. Porque não é, o poste não ia cair com o vento também, né? Um poste muito bem ali na Leopoldo Sander, foi recém-colocado.
16: Exato. É que eu falei, né? Alguém deve ter acertado que com o vento seria difícil, mas que pancada foi essa que o veículo conseguiu sair do lugar? Ninguém viu?
19: De repente tem alguém que viu, né? Só a gente não recebeu informação ainda. Mas a verdade,
16: olha, ficou um pedaço ali, né? Pela foto não dá pra ver pedaços de veículos ali, né?
19: E tem muita gente da... A Celeste colocou o veículo sobre a pista ali, colocou cones. Então quem tá na Leopoldo Sander nesse momento, é bem na rótula da Reticar ali, vai ter no local ali o pessoal trabalhando bem devagarinho, a pista ela se afunila. E é o último trevo antes do Delta. Isso aí, Léo. Último trevo antes do Delta, onde o pessoal tá trabalhando nesse momento. Atenção redobrada. Outro veículo encontrado é um veículo Volkswagen, final 7701. Eu mandei pra guarda essa imagem e a princípio não tem registro de furto, mas se alguém sentiu falta e não fez o BO ou não caiu no sistema ainda, este veículo está nas proximidades da sede Figueira, só que a princípio está regular. É um Fox, final 7701. Grande abraço pra audiência e até o nosso gol! Golaço!
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16: 16 graus a temperatura, a hora certa, não se perca no tempo, 10 e 14, bom dia.
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1: Olá, 10 e 18. Tá começando mais uma edição do Ligue e Se Ligue.
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1: 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Olá, 10 e 18 da manhã da segunda-feira, dia 22 de junho. Tempo instável com chuva na capital do Oeste, provavelmente em toda a região nessa mesma situação. Sejam bem-vindos ao nosso Big City. Aqui não tem tempo feio, não. Tempo bom para melhor programação, sempre começando com Elton John e Dua Lipa.

0: A programação do Ligue Se Ligue nessa manhã com Elton John e Dua Lipa, Cold Heart, para você conferir. Programação aqui do nosso Ligue Se Ligue, lá até ao meio-dia. E você vai mandando a sua mensagem, participando, interagindo, mandando seu recado aí no 3361-3130, mensagem de texto ou de áudio, ilustrando seu carinho, sua sintonia, sua simpatia, para aqui, para com a gente, para aqui com essa emissora de frequência modulada. Alô, amigo motorista aí no deslocamento agora, ouvindo a rádio neste momento, motorista aí do táxi, o motorista do aplicativo, o representante comercial também, situações adversas do trânsito que a gente espera que não aconteçam, mas que acontecendo, você pode trazer a sua informação pra gente aqui nessa manhã também, e nós vamos compartilhar com a nossa máxima audiência também nessa manhã, ok? Aguardo o seu recado, aguardo sua mensagem, meu amigo e minha amiga que está em casa nesse momento, aproveitando, daqui a pouco tá de folga, tá de buenas, né? Tempinho desse aí é muito convidativo para um fogão a lenha e também para aqueles chimas aí, né, cara? Então manda foto do teu chimas aí, né? Queremos saber como que você está nessa manhã, como é que foi o final de semana, tudo bem, tudo dominado, tudo tranquilo, se cuidando, cuidando dos outros e se cuidando dos outros também, hein? Quando fala em trânsito, todo cuidado é sempre muito pouco. 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
1: Aquele abraço!
0: Aquele abraço! 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Feito?
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0: 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Bom dia, 10h25. 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
3: 10:29, som de Fred e Fabrício pra você aqui na programação do Ligue e Se Ligue.

programação da Rádio da Galera. E o som de frente, Fabrício, pra você conferir aqui na programação Te Amar é Meu Talento, aqui pra mais uma parte de sons da programação do Oeste Capital. E é claro também, pra mais uma parte de sons aqui na programação aqui da 93,3. 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

0: Telefone WhatsApp 98404-9995. 98404-9995. Doutora Nádia de Marco, as meninas aí, excelente começo de semana, boa segunda-feira, aquele abraço.
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0: 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Oeste Capital, 26 para as 11 agora.
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0: Se ligue na FM da galera, hein? A melhor programação pra você sempre. E nessa manhã legal, especial de segunda-feira, apesar dessa instabilidade toda com chuva, é especial porque você ouve a Oeste Capital. Espero que esteja tudo bem por aí com você nesse início de manhã, nesse início de segunda-feira, apesar da instabilidade também. Espero que seu clima seja aí dos melhores. Se acaso não tá daquela forma legal que você esperava ou queria, estamos aqui empenhados e dedicados em levar a melhor programação pra você e melhorar o seu astral, melhorar o seu dia através aqui da programação da Oeste Capital. Eu sei que no Rio de Janeiro tem alguém feliz, né, cara? Ah, no Rio de Janeiro, olha, literalmente o Rio de Janeiro continua lindo, hein? Ganhador solito no mais, hein? Uma aposta única aí que levou aquela premiação danada da Mega Sena. E se foi meus 5 pila também, 6 na verdade, hein? Se foi, foram 6 reais. Me levou 6 pila ainda, né? Mas que barbaridade. Mas enfim, seguimos aqui acompanhando aqui os sorteios também, continuando naquela pegada de apostas. Mas enfim, pra você ligado aqui na programação, mandando a sua mensagem, é hora da gente atender aqui a freguesia. Vamos lá. Meu amigo Cláudio tá no deslocamento. Estava, né? Nosso amigo Cláudio aqui estava se deslocando a São Carlos. Eu acredito que da hora que mandou a mensagem até agora, né, já deve ter chego. Tá por lá já. Né? Abraço pro amigo aí, tudo de bom. Já ele foi encontrar a chuva, né? A chuva veio chegando aqui, né? Até chegar no grupo Condá de Comunicação. Ele já foi encontro, né? Já foi um encontro aí da instabilidade com a chuva. Que é isso, Cláudio? Aquele abraço, menino. Obrigado pela sintonia de sempre, audiência de sempre também. Quem mais aqui mandando um recado, mandando a mensagem aqui? Zilton, mais a Zilton, Tom. Vamos lá, quem mais aqui participando, interagindo aqui nessa manhã aqui, galera lá fazendo o conserto do poste, o reparo, nosso amigo Iriel mandou a mensagem aqui nessa manhã também, quem mais aqui mandando o recado, mandando a mensagem, não tem o nome, vai na próxima então, vamos lá, quem mais aqui mandando o recado, contato da Celeste, Aido Padilha participando também aqui, cabelo, ótima semana, toca Nickelback, o Thiago Schmoller, valeu rapaz, aquele abraço, nosso amigo Leocir ouvindo a rádio nessa manhã, fala sargento, abraço pro amigo aí, pediu um som aqui do Hobby. Procurarei encontrando tocá-lo-ei a canção aí em questão, tá, amigão? Um abraço pra você, tudo de bom. Quem mais aqui? Nossa amiga Cléo, tá ouvindo a rádio nessa manhã. Alô, Cléo, você tá mateando aí nessa manhã, Cléo? O que você tá fazendo aí nessa manhã, Cléo, hein? Abraço especial pra toda a nossa audiência. Agora é hora de flashback aqui na programação. Vamos lá para 1997. Cara, Gabriel Pensador, naquele momento, tinha a festa da música Tupiniquim.
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0: Gabriel, o Pensador, aqui na programação e a Festa da Música 1997. Esse trabalho do cara deu muito o que falar naquela época. Não foi só esse som aí, né? Mas naquela época só dava o cara aí nas paradas de sucesso. Caramba, vamos lá, cara. 97, 29 anos dessa música aí. Já tá quase trintando, mano. Tá quase trintando. Então, se você viveu aquele momento, né? Naquele momento, 97, pelo menos uns 34, 35. Na verdade, você já tá se aproximando lá da casa dos 40, isso é fato, né? No mínimo, uns 34, 35, se você recorda de toda essa história, né? Mais do que isso, mais sim, toda a vida, né? Cada vez mais, sempre mais. 45, 55, 65. Uma coisa que é legal só de a gente mencionar aqui rapidamente, a música de 97, cara. Viu quantos nomes de artistas, né, que faziam parte da música naquele momento, foi, a gente já perdeu, né? Em toda essa trajetória, o próprio Michael Jackson, Rita Lee, entre outros nomes aí que eram citados na música lá em 97 e que já são saudosos hoje em dia, né? Puxa, vi nessa Festa da Música aí, vai deixando muita saudade pela estrada fora também, né? Muito bem, depois dessa sessão nostalgia, voltamos aqui para o presente com ofertas, com destaques de presente, já de olho no futuro para você, porque nós vamos falar da Eletroeste. 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Aquele abraço. Ótima segunda-feira. Bom começo de semana para todo mundo por aí também.
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0: 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Ótima manhã pra você aí. 15 graus, 8 pras 11.
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1: De volta aqui com a programação, esse é o som do The Cure e a música In Between 10, 4 para as 11, bom dia, Brasil.

0: da programação do Ligue Se Ligue na manhã da segunda-feira com o Man Network e a música Down Under pra você conferir no seu rádio ainda, The Cure, In Between Days, pra você nessa manhã legal de segunda-feira. 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Aquele abraço. Voltamos em instantes.
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0: Tempo instável com chuva, 15 graus, 11 horas e 5 minutos. Bom dia pra você.
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4: Carimbo aí que nós estamos de volta.
5: Ligue-se,
4: isso
5: ligue-se,
4: mesmo, ligue. Aqui na programação do Ligue-se Ligue, na sua manhã de segunda-feira. Ótima manhã, ótimo começo de semana. Ótima segunda-feira pra você. Sucesso sempre é o que nós desejamos a você. 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Vamos lá, quem mais aqui participando, mandando a mensagem, interagindo com a gente aqui nessa manhã, né? Vamos lá, quem aqui mandando a mensagem, Simone Pão, o que você tá fazendo aí, Simone Pão? Você não está assando nada, cozinhando nada, nem doce, nem salgado, nada aí? Chimarrão também, nada aí, Simone Pão? Me fale. Alô, Dona Santina, como é que você tá aí, Dona Santina, no Passo dos Fortes, ouvindo a rádio nessa manhã também, preparando o almoço no fogãozinho a lenha, aí sim, hein? Mande um stories do cardápio, hein, Dona Santina, me fale o que você tá preparando de almoço aí, nós queremos saber da sua vida, né? E vamos contar pra todo mundo depois, que é isso, alô Brasil, vai.
6: Bom dia, meu amiguinho.
4: Bom dia.
6: A Toninha do Engenho Brau.
4: Vamos chegando.
6: Gostaria de pedir a música,
4: Pida.
6: Meu coração, você vai sempre estar.
4: É de Mota.
6: É de Mota.
4: Isso.
6: Se eu for atendida, desde já agradeço.
4: Vamos aquele ver. Abraço. Aquele abraço pra você aí, tudo de bom, tudo de bem. Quem mais aqui mandando mensagem, mandando um recado? Geraldo Romanoski, rapaz, pediu um som do P.O. Box. Como é que você tá aí, Geraldo? Tá na lida aquela ou não? Abraço pra você também. Eu não sei se tá na lida, tá no transporte, não sei, mas tá ouvindo a rádio, isso que importa. Quem mais aqui mandando a mensagem, mandando um recado, interagindo com a gente aqui? Atualizando aí, a Pampa foi localizada aí pela guarda, hein? Tá certo. Gente, não sei se a gente acompanhou o vídeo do pessoal fazendo, cometendo furto, se a gente acompanhou, a gente não comentou, né, cara? Mas que lamentável aqui, né? Pelo jeito que o cara furtou, só pela barbeiragem não ia longe também, né? que fase, hein? Espero que não tenha dado prejuízo aí pro nosso amigo, hein? Espero que não tenha dado prejuízo aí, tá? 11:14, Rick Martin e Luan Santana. Estranho, estranho, muito estranho.

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0: programação na rádio da galera e o som de Vitor Clay adrenalizou. Biquíni Cavadão, novidade dos caras com a Isabela Brant. A música é Então e é de Mota, versão pra música do Phil Collins. A música é No Meu Coração Você Vai Sempre Estar. Atendendo a freguesia aí, ó. 93. Assim vamos e assim voltamos de bem com a vida. 14 graus, a temperatura 29 pro meio-dia.
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1: 25 minutos pro meio-dia, agora de volta à programação do nosso Ligue Se Ligue aqui na sua manhã de tempo instável. Chuvarada danada, hein? Chuvarada danada, hein, rapaz? Chuvarada danada, hein? Pra você acompanhando a rádio nesse momento, nessa manhã, a gente vai até o meio-dia com o nosso Ligue Se Ligue e até o meio-dia também com o patrocínio do cartão Camais Saúde. 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Ok. Pessoal da Barbearia do Keyson, aquele abraço, obrigado pela sintonia de sempre, a parceria de sempre, tá? Pim, pim, quem mais aqui? Diana, valeu Diana, aquele abraço, obrigado pela sintonia de sempre, a parceria de sempre, sempre, sempre. O que, que tem aqui? Ida Kajinski, meu almoço, feijão e arroz aí, um ovinho frito, chega de carne. Ah, chega de carne, então quer dizer que fim de semana bombom, né? Fim de semana... O que tinha no fim de semana, hein? Um churrasco, hein? Tudo certo. Cachorro, e pra hoje que tem aí? Me agradeço muito. Vamos passar essa aqui. Quem mais aqui mandando mensagem, mandando aqui o recado? Nome na mensagem, Aloísio. Ok. Aloísio Rock. Mondongo, mais conhecido como Bucho. Também tem pão e vinho. Vou ficar somente com o pão, né? Um pãozinho vai bem. Pão é bom, né? Pão é bom, tá? Abraço pra você, tá? Obrigado pela audiência e a parceria de sempre. Fala, menina. Alô, Brasil. Diga.
3: Tá, Rosilene, presidente Médio. Você toca, chove, chove, chuva sem parar, porque, ó, tá chovendo. Bora trabalhar. Se não for essa capital, fuja louco.
1: Fuja louco. Abração pra você, minha querida. Eu toquei já biquíni cavadão aqui nessa manhã. Tiago de la Vecchia. Ô, meu, você podia parar de cuidar aí um pouco da vida dos outros e trazer uns lanches aqui nessa rádio, não? Pode ser ou tá difícil, hein, Thiago? Mas que fase, rapaz. Abraço, Tiagão. Tamo junto e obrigado pelo carinho, audiência de sempre, hein? Como é que tá aquelas merendas lá? Só vai ou não? Tá produzindo ainda ou não? Que é isso? Tiago de la Vecchia, aquele abraço pro amigo, obrigado pelo carinho, audiência, parceria de sempre. Vou tocar aqui o som na pedido da audiência do P.O. Box e aqueles caminhos, hein? Ah, caminho danado.

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0: e Rodolfo quase livre, P.O. Box e os caminhos do amor. Acerte seu relógio aí nessa manhã, não se perca no tempo, 15 pro meio-dia. 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
5: A chamada Lei Vini Júnior, inspirada nos episódios de racismo sofridos pelo atacante brasileiro, passou a fazer parte das diretrizes da FIFA no combate à discriminação dentro dos estádios, dando mais ferramentas para árbitros e autoridades identificarem e punirem condutas discriminatórias. Entre as mudanças está o maior rigor sobre as atitudes que dificultem a identificação de ofensas, como conversas com a boca coberta durante discussões em campo. E já teve a primeira prática da regra. O paraguaio Miguel Almirón foi expulso na partida contra a Turquia após conversar com um adversário cobrindo a boca. O árbitro revisou o lance com o auxílio do vídeo e aplicou o cartão vermelho direto. Eu sou Melina Calduro, em Morriston, para o Acaerte em Campo.
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0: Programação do Ligue e Se Ligue aqui na sua manhã de segunda-feira. O que eu posso dizer é muito obrigado aí pelo seu carinho, sua audiência até aqui, até agora, sua preferência. Também convido você para continuar ligado, continuar ouvindo. Vem aí mais uma edição do Se Joga para fazer entretenimento, animação, a informação da sua tarde de segunda-feira. Tempo instável, aquele tempinho danado, mas é tempo bom para melhorar. Melhor programação sempre aqui na Oeste Capital. Amanhã tudo de novo, 7 da manhã tem Som e Café News, 10 da manhã tem mais Ligue e Se Ligue, certo? Aquele abraço!

0: a sua mensagem de áudio ou de texto, ilustrando a sua sintonia no Ligue e Se Ligue.
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3: Meio-dia em ponto.
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16: Boa tarde pra você, uma excelente tarde de segunda. Está no ar mais um programa de primeira aqui na Oeste Capital FM, dia 22 de junho, meio-dia e 4. E em Chapecó chove muito, chove forte, chove chuva e chove sem parar. 14 graus para essa segunda-feira blues, essa segunda-feira de muito H2O no céu chapecoense. Eu sou o Ronei Zanetti, estou muito bem acompanhado com a minha parceira de segunda-feira de chuva. Oi, Dudinha, beleza?
3: Olá, Ronei Zanetti.

0: compromisso é com a gente através das ondas radiofônicas. Na 93.3 a gente se encontra todos os dias de segunda a sexta-feira, pelo menos.
1: Muito bem, estamos vivendo esta segunda-feira onde uma ventania trouxe esta massa de ar polar e toda essa chuvarada aqui pro Grande Oeste Catarinense. Lógico que a gente vai falar muito sobre isso também na previsão do tempo com o Ronaldo Coutinho do Prado, mas por estar chovendo muito e ser uma segunda-feira, a segunda-feira que vai fechar o mês de junho, não é a última segunda-feira do mês ainda.
0: Ainda não.
1: A última segunda-feira vai ser lá no dia 29, mas é a última semana completa, pelo menos, vai? Do mês de junho.
0: É, reta final, né? Já dá pra sentir aí o aperto na conta bancária, quando já. Você abre a geladeira.
1: Verdade, já estamos nesse momento. Dia 22 do mês, mais uma semana, mais uma segunda-feira. Convido o pessoal aí pra participar do nosso programa. Afinal, os nossos ouvintes também são os nossos correspondentes do trânsito, a nossa galera que tá aí no mundão, girando e participando, abastecendo, se joga de informações e boas canções aí, Duda.
0: Exatamente, no 4933613130, você deixa sua mensagem de texto, sua mensagem de áudio, a sua figurinha. Bora trocar figurinha, manda aí pra gente, participa, porque hoje, inclusive, tem sorteio aqui na nossa tarde também.
1: Legal, é isso aí. 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
1: 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Passados os primeiros recados paroquiais aqui do Dinha, vamos fazer a nossa primeira sequência de sons também?
0: Bora!
1: E depois a gente volta para trazer os destaques do dia de hoje, Copa do Mundo, previsão do tempo. Tá recheado o programa de coisa boa hoje, hein?
0: Então vamos lá, embalar com boas músicas.
1: Primeira canção temática aqui, pode ser?
0: Vamos
1: temática
0: lá.
1: Hoje. João Bosco e Vinícius, em homenagem a esse aguaceiro, Chuva!
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1: Meio-dia e 16.
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1: 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Traz alguns destaques do dia de hoje aí, Dudinho. O que que se celebra o dia?
9: Hoje é o dia do Fusca.
1: Tu vê, né, cara? Dia do Fusca.
9: Ele é tão importante que tem um dia só pra ele.
1: No Brasil é comemorado no dia 20 de janeiro. Na verdade, ele é tão importante que ele tem dois dias só pra ele, né?
9: Um dia nacional e um dia internacional.
1: Um dia nacional e um dia internacional. No dia nacional do Fusca é dia 20 de janeiro. E o dia mundial do Fusca é hoje, dia 22 de junho. Ele é reconhecido internacionalmente porque nessa data, em 1934, assinou aí o primeiro protótipo chamado de Fusca. Foi o Ferdinand Porsche, que assinou aí esse decreto e desenvolveram aí o primeiro protótipo do Fusca. Você gosta? Teria? Já teve?
9: Nunca tive, mas teria um Fusca. Acho da hora. Acho que ele entrega tudo que ele promete.
1: Entrega demais,
9: aliás,
1: né,
9: aliás, ele entrega mais do que ele promete,
1: exatamente,
9: né?
1: Exatamente. É um carro que entrega mais do que promete, realmente. Assim, ó, Fusca é incrível, velho. É um carro maravilhoso mesmo. Eu sou apaixonado pelo tal do Fusca.
9: E tem muito aquela brincadeira do Fusca Azul, né? o tal do Fusca Azul,
1: cara,
9: que gera
1: você
9: tanta
1: é muita
9: discórdia.
1: Quinta série, cara.
9: Que gera tanta discórdia, principalmente se tiver estacionado na frente de uma escola.
1: Cara, você é muito engraçado. Você é muito quinta série. Olha o que, que você foi lembrar, cara.
9: Mas
1: do Fusca Azul.
9: O Fusca Azul, não é assim que...
1: É verdade, muito.
9: É uma brincadeira. É uma Inclusive, brincadeira. Tem uma lenda, né, que conta que todos os carros eram pra sair de uma tal cor e um funcionário acabou errando a cor, né, da tinta na fabricação.
1: Isso, foi isso.
9: E foi o Ford, né, que deu um tapa.
1: Deu um soco nele.
9: Um soco nesse funcionário e aí ficou conhecido como a lenda do Fusca Azul.
1: A brincadeira do Fusca Azul. Se você não conhece, provavelmente você não estudou aí na quinta série, né?
9: Não.
1: Não passou pela quinta.
9: Da quarta você foi pra sexta.
1: Você foi pra sexta. Basicamente é quando passa com o Fusca Azul, você está liberado, está permitido você dar um soquinho no braço da pessoa que tá do teu lado, assim,
9: é, não é pra desmontar a pessoa,
1: é, só,
9: né?
1: Que na quinta série as pessoas desmontavam, né? Esse que é o detalhe, né? O pessoal vinha com sangue no olho, Fusca Azul.
9: É que tá tudo liberado, né? É. Tem a licença poética de agredir o colega.
1: Cara, hoje também é dia do camelo. Você já viu um camelo de perto?
9: Nunca nem vi.
1: Cara, eu
9: Você
1: tomei...
9: já viu um camelo?
1: Eu tomei uma lambida de um camelo uma vez. Uma lambida enorme.
9: Nossa,
1: uma vez.
9: Nossa, eu ia falar estranho, seria se você já tivesse visto. Aonde você viu?
1: Não, eu tomei uma... Não só vi, como tomei uma lambidona na cara de um camelo uma vez. Teve
9: Nossa,
1: uma
9: viagem
1: vez...
9: pro Egito,
1: não,
9: né?
1: Eu vou te contar bem rapidinho essa história, então. Uma vez veio um circo pra minha cidade lá em Coronel Freitas.
9: Tá.
1: Um circo, assim, sabe?
9: Uhum.
1: E aí, cara, foi aquele circo, imagina, chegou na cidade, né? E tinha um camelo no circo. Mas não era qualquer camelo, era um camelo tipo ancião já, um super camelo, camelo velho já. E aquele camelo é enorme, né? Então, uma vez podia. Outros tempos, pessoal, hoje não pode mais, né?
9: Vale
1: hoje não
9: lembrar.
1: Pode mais. Naqueles tempos ainda podia. E eu sempre fui um metido, essa é a palavra certa. E quando o circo chegou, todo mundo tava ao redor daquele camelo, né? Olhando pra aquele camelo. E eu cheguei e fiz o quê? Brilhante ideia de passar a mão no camelo,
9: ai,
1: lógico,
9: que
1: né?
9: Que legal,
1: eu cheguei, hein? E botei a mãozona já na cara do camelo. Ó, que bicho bonito! Pam! Quando eu botei a mão na cara dele, ele... Eu acho que ele foi me dar uma mordida e eu tentei tirar, assim, acabou dando uma lambida só.
9: Só pra ter certeza, você é o filho mais novo, né?
1: Sim, mais novo.
9: Tá explicado que depois de você, tua mãe não quis ter mais nenhum, né?
1: Tomei quase uma mordida de um camelo uma vez. Legal, camelo, acho bonito, assim. Não teria, não teria. Prefiro
9: não
1: cavalos.
9: Teria, não.
1: Não, prefiro
9: não
1: cavalos.
9: Não dá pra criar dentro de um apartamento, seria ruim, né?
1: Seria difícil aí, ia dar mó sujeirama. Bom, é isso aí, cara.
9: É isso.
1: São esses destaques do dia de hoje. Eu acho que o destaque principal do dia de hoje, né, é a Copa do Mundo, mais uma vez.
9: Logo mais tem Argentina.
1: É, daqui a pouco, às 14 horas, Argentina e Áustria.
9: Los hermanos.
1: Pois é, hoje ainda tem às 18 horas, França e Iraque. Às 21 horas, Noruega e Senegal. E à meia-noite em ponto, Jordânia e Argélia. Só jogaço na Copa do Mundo hoje, cara. A gente vai ver o Messi, o Haaland e o Mbappé jogando hoje. Galera, que segunda-feira de futebol, hein? Vamos, claro, aqui atualizar você com a nossa equipe esportiva também, o futebol da Oeste Capital. Por hora, música?
9: Vamos de música, vamos de música.
10: É. História verdadeira, meu compadre. Não é não?

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2: Tava aqui pensando, será que você já tem planos pra essa noite? Mulher bonita.

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2: Meio-dia e 30.
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10: Muito bem, de volta aí galera, agora 25 minutos faltando para uma da tarde já, estamos na tarde de segunda-feira, agora parece que a chuva deu uma arrefecida aí, né, Duda, impressão minha ou deu uma acalmada aí na chuva?

0: mais tranquilo agora. Eu acho que o problema, né? Pelo menos pelo que eu percebi, não é tanto de chuva. É muito vento, né? Hoje
1: é uma
0: cedo
1: ventania.
0: Foi tenso, achei que ia ser pior, inclusive. Agora tá mais tranquilo, mas a gente já passou aí por fortes ventos na nossa cidade.
1: Verdade, hein, Duda? Ricardo da Polo Air pra audiência aí.
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1: 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E o som não para na Oeste Capital. Vamos lembrar o pessoal que está chovendo, tudo aí tem que tomar muito cuidado no trânsito.
0: Principalmente, né? Tem que redobrar a atenção, diminuir a velocidade, acender o farol também é bem importante, tá, galera? Que não tem muita visibilidade, não, hein?
1: Bastante neblina na via nesse momento. 24 minutos faltando para uma. Daqui a pouco tem a previsão do tempo com Ronaldo.

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2: 12 para 1.
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0: 1 e 6.
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2: A lesão de Rafinha segue repercutindo no ambiente da seleção brasileira. Exames realizados no final de semana confirmaram uma contusão muscular na parte posterior da coxa direita do atacante. A comissão técnica informou que o jogador já iniciou um tratamento intensivo e será reavaliado nos próximos dias, mas por enquanto ainda é uma dúvida se ele volta a jogar nesta Copa. Mas sobre este caso surgiu uma outra dúvida. E aí, o Brasil pode convocar no substituto? E a resposta é não. Pelas regras da FIFA, a troca de um atleta lesionado só poderia acontecer até 24 horas antes da estreia da seleção na competição. Então, Carlo Ancelotti terá que buscar soluções dentro do grupo já inscrito para os próximos compromissos da equipe. Eu sou Melina Calduro, em Morriston, para o Acaerte em Campo.
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6: 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Muito bem, estamos de volta aí, galera, com o nosso programa aqui na Oeste Capital FM para trazer os nossos patrocinadores desta hora de programa. 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
0: 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Oi. Com Ronaldo Coutinho Prado. Opa!
12: Boa tarde. Estamos aí com alguma chuva, alguma trovada.
0: Cara, respira.
12: Boa tarde. Estamos aí com alguma chuva, alguma trovada na região de Chapecó. A temperatura começa a ficar mais baixa, né? Já diminuiu. A máxima foi entre 17 e 18 graus. Já tem locais aí com mais de 20 milímetros de chuva. E algumas rajadas de vento também tivemos aí na região. A princípio, nada demais. Alguma chuva, alguma trovada ali no aeroporto, na Ipagre, chegou a 67 por hora rajada às 10 horas. Agora já vai acalmando. E também tivemos ali 65 na região de São Miguel do Oeste e 83 em Água Doce. Em Água Doce, no Chapadão, isso está dentro do padrão deles. Então está passando aí com chuva, alguma trovada, mas a princípio mais tranquilo na região. E chuva também lá para o Paraná. Agora cai a temperatura e fica frio agora à tarde e noite. Amanhã, tempo bom, começa até com nevoeiro, garoa, chuvisco, depois vai melhorando. As mínimas devem ficar aí entre 2 e 5 graus e não passa muito dos 9, 10 graus. Frio o dia todo, mesmo com sol do fim da manhã para frente. Na quarta, quinta e sexta, muito frio em Chapecó. Alguns bairros da cidade, alguns pontos do município podem ficar entre 0 e menos 3. Boa parte da cidade fica entre 2 negativos e 1 positivo. Isso é muito frio para Chapecó. Pode ter problema de algum congelamento, maquinário, mesmo casas também nessas baixadas. Eita. É bom ficar atento. E durante o dia não passa muito de 10 graus se chegar na quarta e quinta. Na sexta também, congelamento e um pouco mais agradável à tarde.
11: Eu não quero!
12: Então, muito frio a partir de hoje à noite pra frente.
0: Caramba, cara.
11: Se prepara!
0: Então, o cara tava falando de papo de menos 4, menos 5, menos 7 graus. Eu não tô conseguindo acreditar, não, cara.
11: Nossa, o inverno chegou com tudo.
0: Eu tô meio cético aí pra essa temperatura. Mas, cara, se vier mesmo todo esse frio, gente... Vamos se preparar, a previsão do tempo tá com o Ronaldo Coutinho do Prado, ele raramente erra, né? A gente conhece e confia aí, pelo menos eu, Ronei, confio em dois meteorologistas, que é o Peter Schauer.
11: Que é teu irmão, né?
0: Que é meu sósia.
11: É muito parecido com
0: o
11: Ronei.
0: E o pior é que ele fica só com a parte da fama, né? Só com a parte da minha fama, né? Ele é muito parecido comigo, então a galera tira uma onda, diz que a gente é primo, que é parente, então eu confio muito nele, cara. Sempre ele traz a previsão assim e ele acerta na veia, tá?
11: É.
0: E o Ronaldo Coutinho do Prado
11: também,
0: que
11: né?
0: É o colega dele, né? É a mesma empresa, é a Climaterra. Então se eles estão falando, gente, é porque vai acontecer mesmo, tá? Mínimas de menos 10 graus em Santa Catarina, então agora o assunto é sério. Atenção especial para as crianças e os idosos, os animais domésticos.
11: Atenção.
0: E também animais de produção, né?
11: Atenção redobrada,
0: que
11: né?
0: Que inclui aí aviários, chiqueirão, até os gados, né? Gado de corte, gado de leite.
11: É, pra não ficar...
0: Gado de leite foi boa. Vaca de leite, né, cara?
11: É, tem que ter um cuidado a mais pra não deixar esses animais expostos, né? É, a gente vê hoje o início da semana com bastante chuva na nossa região e depois disso o frio predomina, e aí tem que ter aquele cuidado especial com as crianças, né, como a gente falou, os idosos também, e com os gados de leite, né, como o Ronei já disse.
0: Desculpa, cara, isso foi péssima, com os gados de leite, meu Deus, Ronei. Bom dia, segundou, né? É, isso aí, Duda, bem lembrado aqui, tá? Produtores rurais aí, atentos, pessoal, lavouras, hortas mais sensíveis precisam ser...
11: Tá na hora de cobrir as plantas,
0: cobrir,
11: né?
0: Cobrir as plantas. Chegou o momento do
11: tem
0: inverno.
11: Tem que cobrir as plantas.
0: Tem que cobrir as plantas, gente. Então, muita atenção e muito cuidado, tá bom? Pessoas com situação de vulnerabilidade, Então, é isso aí. Esse fica o nosso alerta, então, e a previsão do tempo, que tá prevendo menos 10 graus em Santa Catarina. Jesus. Essa é a notícia.
11: E lembrar também, né, uma ação bem importante que sempre acontece todo início de inverno na nossa região sobre a campanha do agasalho. Tenho certeza absoluta que se você olhar pro teu guarda-roupa, tem pelo menos uma blusa de frio que não te serve mais.
0: Certamente.
11: Ou que você já não usa mais. Ó, não usou inverno passado, tu não vai usar nesse inverno.
0: Bota, calçado.
11: Coloca, doa pra quem precisa. Meia, às vezes a gente esquece de coisas tão básicas, mas que são muito essenciais.
0: É verdade,
11: Dudinha. Meia, cachecol. Gente, é muito importante a gente lembrar que outras pessoas precisam de itens que não fazem mais sentido e só estão ocupando espaço dentro do nosso armário. Mas também não vá doar um monte de coisa rasgada, furada, que não tem mais condição nenhuma
0: não,
11: de
0: né?
11: ser usado,
0: não,
11: né?
0: Tem que ter roupa
11: esse,
0: boa.
11: Tem que ter esse, esse cuidado também, né?
0: Legal, boa, Duda. Vamos ouvir mais uma aqui. Esse cara é importante no inverno, né? O cuidador do fogo. Você lembra dele? Victor e Léo, cuidador do fogo aqui no nosso Se Joga de Segundinha. Tranquilinha agora, hein?

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2: 1:22.
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3: 29 para as duas.
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3: Opa, tamo de volta aí, meu povo querido, com o nosso Se Joga 26, faltando pras duas, com a parceria da Estilo Farma Chapecó. 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Para Estilo Farma Chapecó, vamos trazer o Rádio Dicas. O Rádio Dicas está no ar. Tem vaga disponível na Rotesma Artefatos de Cimento, auxiliar administrativo, contábil e fiscal, servente de obras, auxiliar de armador, carpinteiro, pedreiro, soldador, auxiliar de manutenção elétrica, operador de guindastes, operador de usina de concreto. E os interessados podem entrar em contato através do 499-9914-8762. 99914-8762 ou entregar o seu currículo na portaria da Rotesma, na rua Alfredo Wagner, 160E, no

0: bairro Alvorada, aqui em Chapecó. E esse foi mais um Rádio Dicas para as ondas da 93.3. Roda a vinheta! Passadinha rápida pra convidar a audiência pra participar do nosso programa, Duda.
1: Manda aí no 49-3361-3130 a tua mensagem de áudio, a tua mensagem de texto. Lembrando que hoje tem um par de ingressos para o cinema. É o cinema do Grupo Cine e você pode acompanhar lá o filme que você escolher, o horário que você escolher, a companhia também é por sua conta, mas é a Oeste Capital que banca a tua entrada.
0: Beleza.
1: A pipoca tu paga.
0: Pipoca tu tem que pagar. Tarde fria de segunda-feira com chuvão sintonizado na melhor programação, o Zilis que tá aqui rimando e sendo feliz nessa segunda-feira de chuva.
1: Gabriela e Anthony estão indo trabalhar, mandaram uma foto por aqui da São Pedro movimentada, hein, Gabi?
0: Esse horário aqui é complicado, hein, gente? Muita atenção, muito cuidado no trânsito. Fala, Ronezito, fala, Duda.
1: Oi.
0: Toca a música do Zé Neto Cristiano, me bloqueou, dizer que eu tô vivendo minha vida, como posso? Obrigado, galera. Manda um abraço pra mim aqui, é o André lá de Planalto Alegre, que tá sofrendo por amor, Eduarda.
1: Conta essa fofoca pra nós
0: essa
1: aí, André.
0: Essa segunda-feira fria aqui, o cara tá sofrendo por amor.
1: No começo do inverno ainda.
0: Pois é, logo no começo do inverno o cara fica solteiro, é dureza, hein? E a solidão é o quê, Dudinha?
1: A solidão é uma ressaca.
0: Daqui a pouco tem o jogo da Argentina, galera. Ou da Áustria, né? A gente não sabe, mas... Argentina e Áustria, 14 horas, pelo Grupo J da Copa do Mundo FIFA. Claro que o Se Joga vai estar acompanhando e informando você.

0: Valeu, Campo Grande!
1: Quem gostou faz barulho pra nós!
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0: Fala pra mim que eu pirei, viu?
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3: É, ó, Mira. Toca aquela porque meu coração já tá machucado.
2: O nosso, né?
3: O nosso.
2: Vamos cantar então pra melhorar?
3: Agora.

0: pra quê? 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
2: 12 para as duas.
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1: Oh, Rio Preto! Diego Arnaldo, Zé Neto e Cristiano junto e misturado, hein?
2: Essa é complicada.
1: Nunca aconteceu comigo.

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1: 2 e 7.
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5: Muito bem, estamos de volta aí para abrir a nossa terceira hora de Se Joga aqui na Tarde Show da Oeste Capital FM, 2h09. Vamos seguir juntinhos por aqui. 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
5: Muito bem, seguindo por aqui, nossa parceria por aqui também é com a dupla Beto e Júlio, que tá sorteando uma Alexa novinha por semana na Oeste Capital. 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
6: Isso, então manda aí o teu áudio pra cá no 3361-3130, Oeste Capital, toca Beto e Júlio. E ainda a gente tem recado do Grupo Cine. Grupo Cine com Dia D, Todo Mundo em Pânico 6, Mestres do Universo, entre outros filmes maços que estão em cartaz, e você pode hoje faturar um par de ingressos. No 3361-3130, manda teu nome completo, faça como a nossa audiência que participa.
5: Quem que tá aí?
6: O menino Igor Guilherme diz que quer levar a gata pro cineminha.
5: Ah, mulher, quer fazer o nome, né? Quer fazer o nome. É muito bem,
6: garoto. Uma boa pedida, hein, pra essa semana de frio, de chuva. Tenta a tua sorte que hoje aqui no Se Joga a gente tem esse par de ingressos.
5: Legal, você participa no 3361-3130 e também acessa cliquerdc.com.br para ficar por dentro das notícias de Chapecó e região, incluindo tem uma notícia de capa lá no portal Clique RDC, muito importante, os candidatos ao Enem têm até a noite desta segunda-feira para pagar a sua inscrição, tá? Então se você vai fazer o Enem e ainda não pagou a sua inscrição de R$ 85,00 até as 23h59 de hoje, você pode estar pagando para assim garantir a sua vaga no Exame Nacional do Enem, Eduarda. Mas também tem gente isenta, né? Tem um monte de gente isenta aqui também. Tem uma lista de quem tá isento lá no Clique FDC. Por exemplo, alunos matriculados no terceiro ano do ensino médio em escola pública, estudantes que cursaram todo o ensino médio em escola pública ou como bolsistas integrais. Enfim, gente, tem um monte de isenções lá. Só ver se você se encaixa em alguma delas no cliquerdc.com.br, Duda.
6: Muito que bem. Além de outras informações que tem por lá também pra você sempre ficar por dentro de todas as notícias.
5: Legal. Beto e Júlio, então, né?
6: Vamos! Oeste
5: Capital, toca Beto e Júlio.
6: Toca Beto e Júlio, isso mesmo. Manda aí a tua mensagem que sexta-feira sai o resultado do sorteio.

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1: 2:20.
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1: 25 para as 3.
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6: Oeste Capital FM. A rádio da galera, de volta aí com o nosso Se Joga, agora 24, faltando para as 3 horas dessa tarde fria de segunda-feira e de muita chuva, galera. Segue chovendo aqui em Chapecó, 13 graus, então muita atenção no trânsito, muito cuidado, muita paciência, muita prudência e sempre cinto de segurança. 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
6: Legal, o jogo da Copa do Mundo entre a Argentina e a Áustria está acontecendo neste momento, a segunda rodada da fase de grupos, e o jogo segue 0-0. Ainda não tivemos ninguém abrindo o placar neste game, Argentina e Áustria. 37 minutos do primeiro tempo, segue 0-0 e muita chuva aqui em Chapecó, Duda.
7: Muita chuva na capital do Oeste, a gente segue atento em todos os lances da Copa do Mundo, lembrando que tá rolando agora o primeiro jogo, né, do dia de hoje. Ainda tem França e Iraque, tem Noruega e Senegal, tem um jogo que já é considerado amanhã, né, porque para nós brasileiros ele vai começar meia-noite, Jordânia e Argélia.
6: Jogão também, hein, cara, é a fase de grupos da Copa do Mundo. Amanhã ainda tem Portugal e Uzbequistão às 14 horas, a Inglaterra e Gana às 17 e Panamá e Croácia às 8 horas da noite. Para fechar a rodada, tem Colômbia e República Dominicana Democrática.
7: Mais uma vez.
6: A República Democrática do Congo às 23 horas. E aí, gente, na quarta-feira, dia 24, né? Temos o jogo do Brasil às 19 horas. Jogo importantíssimo contra a Escócia. E a gente espera muito que o Brasil passe em primeiro no grupo, né?
7: É, tudo que a gente quer, né?
6: Porque senão, Duda, você tá ligado o que vai acontecer, né?
7: A gente depende do resultado de outros, é isso? Eu não sei direito como é que funciona.
6: Não, classifica o primeiro e o segundo, o terceiro dependendo do saldo de gols e dependendo de algumas outras coisas, assim, né? Mas basicamente é do saldo de gols. Mas assim, se nós passar em segundo, a gente classifica, ok, tudo certo. Mas aí o jogo vai ser às 22 horas de uma quarta-feira, eu acho. E se a gente passar em primeiro, o jogo vai ser 14 horas. E aí o pessoal tá muito afim que seja às 14 horas.
7: Por
6: motivos óbvios, né? Muita gente aí das empresas libertam os seus funcionários pra curtir o jogo, né? Então é isso, o pessoal querendo muito que o Brasil se classifique em primeiro no grupo para poder ter essa folguinha aí às 14 horas. Nada melhor do que deixar o pessoal aí animado com a seleção brasileira dar uma folga, né, pra galera.
7: Nossa senhora, né?
6: Vira todo mundo torcedor, 10. Né? Todo mundo torcedor do Brasil, cara. Legal.
7: E tem um outro brasileiro, Ronei, que tá chamando atenção no mundo do futebol, e esse chamou muita atenção e volta aos destaques. Não sei se você viu as últimas notícias sobre Ronaldinho Gaúcho.
6: Pois é, garota. Tô sabendo, viu?
7: Ouvi falar que ele vai voltar a jogar futebol aos 46 anos, depois de estar muito bem aposentado. Parece que ele vai... Fechou já, né? Já acertou os detalhes aí com um time da terceira divisão da Itália. E
6: pois
7: aí?
6: É, cara.
7: E aí, Ronaldinho Gaúcho, será que volta com todo aquele talento? Eu acho que tem muito talento ainda.
6: Com certeza,
7: ainda, né?
6: Ele é incrível. Se botar ele jogar nessa seleção de hoje aí, eu não sei não, hein? Se ele não contribui muito também. Porque o cara é... Só falta um pouco pra ele de condicionamento físico mesmo, né? Convenhamos, ele não tá assim.
7: Eu vi uma galera pedindo pra ele: não, você não precisa fazer muita coisa, fica paradinho lá, cobra uma falta, cobra de vez em quando, tal, né? Né?
6: Ele
7: faz
6: não
7: o teu
6: tá
7: charme.
6: Pelos seus 47 anos, em comparação ao Cristiano Ronaldo, né? Que tá com 42 ali, tá com 42, Cristiano Ronaldo? Acho que é, né? É, procura aí Cristiano Ronaldo.
7: Vamos ver a idade do menino Cristiano Ronaldo.
6: Joga amanhã, inclusive, ele. Cristiano Ronaldo está com os seus... Quantos anos ele tem aí?
7: 41.
6: 41 anos, é. 42 esse ano aqui ele vai fazer, né? Ah, não, ele fez 41.
7: 41.
6: Foi dia 5 de fevereiro, aniversário do Cristiano Ronaldo. E o Ronaldinho Gaúcho tá com 47. Claro, né? O que diferencia esses dois atletas é o alto rendimento e o condicionamento físico do Cristiano Ronaldo, que tá impecável, né?
7: É,
6: os caras fizeram uma daqueles exames... Como é que é? Bioimpedância, uhum, né? E o corpo dele é de um garoto de 28 anos.
7: É, ele é muito ativo,
6: a
7: né?
6: A última vez que eu fiz uma bioimpedância, deu com o meu corpo, era de uma senhora de 67 anos. Você tá acreditando, cara, nisso? De 67 anos, tô com 31. E ele tá com 42 quase e tá com um corpo de 28. É isso, né, gente? São os excessos.
7: É, e Ronaldinho Gaúcho, como um bom gaúcho, como um bom brasileiro, né?
6: Deve ter cometido vários excessos também. Mas a notícia é essa, né? Ronaldinho Gaúcho está de volta ao futebol aos 46 anos e acerta com o clube da série, qual que é a divisão?
7: É, da terceira divisão da Itália. E também tem uma fofoca rolando aí que ele não deve receber aquele salário mensal tradicional de um jogador, que ele deve, ele vai atuar como um sócio acionista dentro do clube, então ele então vai ter ganhos baseados na divisão dos lucros,
6: eu
7: né?
6: Acho que tá mais ligado à parte publicitária do clube do que ao futebol,
7: né?
6: De verdade, né?
7: Mas eu tenho certeza que se botar ele jogar, ele entrega futebol.
6: Olha, e números no YouTube, né? Porque todo mundo ia querer ver, né?
7: Com certeza, né?
6: Todo mundo ia querer ver.
7: Ronaldinho de volta, né?
6: É, então, eu acho que números no YouTube, com certeza, ele vai entregar muitos. Música!
7: Bora, chega de papo furado.
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2: 10 para as 3.
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1: 13.5.
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1: 13:15.
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1: 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Muito bem, estamos de volta a 3 horas e 18 minutos. Este é o Se Joga. Meu amigo, quase o segundo dele, cara. Argentina 1-0 para cima da Áustria. Estamos acompanhando ao vivo o jogo da Copa do Mundo. É o Messi, o nome dele é Messi, meus amigos. O primeiro foi dele, ele é o maior goleador da história das Copas. Estou aqui com meu colega, querido Andrei, que vai falar da importância deste jogador. Bem-vindo, Andrei.
8: Boa tarde, Ronei, toda a nossa audiência da 93.3. Feito histórico, né? Essa Copa do Mundo, ela vem sendo histórica. A gente está vendo grandes resultados, times, seleções aí que nunca participaram. Conseguindo resultados interessantes. A gente viu Cabo Verde ontem, Curaçao no sábado, e agora mais um feito histórico. No momento que a Shakira também tá no estádio, rapaz.
1: Ela tá aí, fala tá assistindo, dela. Né?
8: A Lionel Messi chega a ser é o maior artilheiro da história das Copas do Mundo, 17 gols no total. Lembrando que no último jogo ele tinha feito hat-trick. E tinha igualado o Klose, né? Artilheiro alemão com 16 gols, já tinha chegado a ser o maior artilheiro, mas igualado ao Klose. E hoje ele supera, então, o
1: Klose. Ultrapassou.
8: Ultrapassou e teve a oportunidade de ultrapassar os 2-3 minutos do primeiro tempo. Perdeu um pênalti, né? Bateu na trave ali o pênalti, depois uma bela jogada da Argentina. A Argentina tá jogando justamente, pelo menos esse jogo, eu acho que o jogo inicial também, pro Messi chegar a essa artilharia. A gente tá vendo, né, que todas as jogadas busca ele.
1: O time joga pra ele, né?
8: Exatamente.
1: Inclusive agora ele tava em posição de impedimento no lance que aconteceu agora aqui, você que tá acompanhando pela TV também, e ele quase meteu mais um, quase, né? Então todo o time joga em função do Lionel Messi. Que demais, hein, ver a Argentina jogar. Eles estão realmente jogando muito futebol, hein, cara?
8: Olha, se tu vai reparar, da Copa de 2022 pra essa Copa, não sei se teve muitas mudanças, não sei se até não melhorou a atuação da seleção argentina.
1: É verdade, hein?
8: Muito entrosado, uma seleção que tem potencial com toda certeza pra ganhar essa Copa do Mundo, né? Vamos ver como vai ser os próximos enfrentamentos, porque assim, a Argentina, ela tá pegando seleções, em tese, muito fracas, né? Pegou a Áustria no primeiro jogo também, não pegou uma seleção de grande nome. A Argélia já, há um bom tempo, já não é mais
1: aquela seleção.
8: Então, e vai pegar a Jordânia na última rodada. Então, não é seleções de um nível maior. A seleção brasileira pegou o Marrocos, que tá, embora o pessoal não conheça tanto, o Marrocos tá no ranking na oitava colocação, tá à frente do Brasil, uhum, no ranking da Copa do Mundo, das seleções. Então é um adversário, tá pegando adversários um pouco mais fáceis, frágeis. Mas só que numa atuação dessas, eu não sei quem para, gente. Eu acho que até os times melhores, ali, as seleções um pouco mais qualificadas, vão sofrer com a Argentina, porque tá muito encaixada essa equipe do Scaloni.
1: Legal, os próximos passos do Brasil, Andrei. Se o Brasil jogar contra... O próximo jogo do Brasil é contra
8: Escócia.
1: A Escócia. Se o Brasil vencer esse jogo, passa em primeiro colocado no grupo, né?
8: Exatamente, vai pegar na segunda fase, vai ser um jogo segunda-feira às 4 horas da tarde, tá? A seleção brasileira que pode pegar a Holanda ou o Japão nessa próxima fase da competição, né?
1: Dois adversários bem
8: difíceis já.
1: De cara, né?
8: A gente tenta escapar dessa situação, mas... É bem complicado, as duas seleções estão jogando muito bem, então... E
1: se o Brasil passar em segundo colocado no grupo?
8: Vamos pegar as projeções aqui, porque a seleção brasileira ela vai ter que vencer a equipe da Escócia e vai ter que olhar o saldo de gols, né?
1: Saldo de gols.
8: Porque por enquanto tá na frente de Marrocos, mas tá na frente por conta justamente do saldo de gols. Pode haver essa mudança, essa modificação, né? Primeiro colocado, então, vai pegar o segundo do grupo F, o grupo F que tem neste momento a Holanda e o Japão, e se classificar na segunda colocação do grupo C, né? Aí, claro, teria que, de repente, vencer seu jogo e Marrocos dar uma goleada histórica pra cima do Haiti, mas que pode acontecer,
1: com
8: toda certeza, pega o primeiro colocado do grupo F, tá? Então vai pegar a Holanda ou o Japão, isso já tá definido.
1: Tá.
8: Poderia, se ele ficasse em terceiro colocado, classificasse ali, mas já não tem mais essa chance do Brasil classificar na terceira colocação.
1: Não tem mais essa chance.
8: Que acontecesse algo histórico ali.
1: Com um saldo de gols assim,
8: extrapolando. Exato. Mas ainda tá, é uma mínima chance, mas ainda há essa possibilidade. Mas bem possivelmente na primeira ou na segunda colocação o Brasil classifica e aí vai isso. Vai ter que ter essa definição entre Holanda ou Japão, né? Jogo que vai ter definição também nessa semana. Lembrando, essa primeira fase ela vai terminar essa semana já. E no sábado, no final de semana, já inicia essa segunda fase de competição. A equipe do Japão enfrenta a Suíça na quinta, 8 horas da noite. E na quinta, no mesmo horário, a Holanda enfrenta a Tunísia, tá? Ambos têm 4 pontos e ambos têm 4 gols de saldo.
1: Tá? E se fosse pra escolher um adversário menos pior entre Japão e Holanda, quem que seria aí?
8: Ah, difícil, hein, Rony? Muito difícil.
1: Eu assisti os jogos ali, as duas seleções estão muito boas.
8: A Holanda, né? Ela tem mais grife, ela tem nomes mais conhecidos,
1: tem,
8: né?
1: Tem
8: Memphis Depay. O De Jong, o Depay, o Van Dijk, nomes mais conhecidos. Só que o futebol apresentado pelo Japão, olha, é preocupante. Eu tenho medo de pegar o Japão porque ele tá taticamente muito encaixado. Só que a gente sabe que no mata-mata, a camisa pode pesar, então seria melhor tu pegar um Japão, em tese, pela camisa.
1: Uhum.
8: Mas, taticamente, pelo menos os jogos que eu vi, eu tô vendo que o Japão, ele vai, talvez, vai se complicar um pouquinho mais nessa questão de enfrentar o Brasil. O Brasil, acho que teria essa possibilidade de, talvez, com o Japão, taticamente, sofrer um pouco mais, né?
1: Certo. Pra gente fechar aqui, acha que Neymar joga esse jogo contra a Escócia ou não?
8: Acho que joga, porque o próprio Ancelotti falou que joga, né? O Ancelotti confirmou no sábado que ele vai jogar, que ele vai estar em campo. Não se sabe a minutagem. Eu acredito que ele deve entrar, talvez, os 10, 15 minutos final do segundo tempo contra a Escócia. Dependendo também como tá o placar, né? Mas eu acho que, de qualquer forma, ele vai entrar. Mesmo que a seleção já esteja ganhando de 1, 2 a 0, ou, de repente, uma goleada. Certo. Ou perdendo, porque aí ele vai ter que ir pro estouro de vez, né? Tentar buscar, de repente, a primeira colocação. Mas eu acho que ele joga de qualquer forma, né? Eu acho que é importante também, porque se caso fosse preservar ele contra a Escócia de novo, ele vai chegar sem ritmo algum de
1: zero
8: jogo pra segunda fase da Copa do Mundo. Então eu acho que ele vai jogar e o Ancelotti confirmou que ele joga. Pode haver modificação, a gente sabe como é, tem essa semana ainda de treinamentos até quarta-feira, pode ter mudança, mas acho que ele joga sim.
1: E o Hendrick sai titular nesse jogo, nesse time aí?
8: Eu acho que não.
1: Não?
8: Eu acho que eu acredito que ele vai manter, eu acho que praticamente a mesma equipe, senão eu acho que vai manter a mesma equipe. Na verdade, eu acho que não muda nada. Eu acho que vai vir Matheus Cunha, vai vir o Paquetá, eu acho que vai vir a repetição do time que jogou contra o Haiti, eu acho.
1: Certo. Valeu, Andrei. Obrigado pelas informações. Sempre
8: valeu, lembrando,
1: munido de muitas informações aqui, Andrei.
8: Lembrando, Roney, que daqui a pouquinho, 5 horas da tarde, a gente vai falar sobre a Chape. Porque os jogadores se reapresentaram já das férias. Alguns jogadores ainda não chegaram a Chapecó. avião, tem essa
1: avião,
8: questão.
1: Nuvem,
8: tem
1: neblina e tal.
8: Tem jogadores que estavam fora do país também, que vai ter uma demora para chegar. E um possível nome acertado da Chapecoense, o centroavante, que a gente vai falar às 5 horas da tarde.
1: Beleza, fica aí a deixa para vocês, hein, que eu vou já perguntar aqui quem que é aqui em off aqui.

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7: Legal, de volta aí com o nosso programa Se Joga. Agora 20 minutos faltando para as 4 horas dessa tarde chuvosa de segunda-feira. Lembro mais uma vez aí a galera que tá no trânsito para tomar muito cuidado, para usar o cinto de segurança, para ir numa boa, numa tranquilidade, na boa, na tranquila, com muita prudência, muita paciência, para esse começo de semana ser ainda melhor. Estamos só começando mais uma semana, galera. Amanhã a temperatura pode chegar a menos 3 graus aqui em Chapecó. Em algumas regiões de Santa Catarina pode chegar a menos 10 graus. Então é isso, mínimas de 2, 3 graus e máxima não deve passar dos 11 graus amanhã. Então frio pra dedéu essa semana. Bora se cuidar e bora cuidar dos nossos também, nossos... Quem? Nossos? Nossos idosos, nossas crianças, nossos animais. Então, tomar muito cuidado aí, ficar atento, né? Atenção especial às crianças, os idosos, os animais, tanto os domésticos, também os da produção, né? Animais de produção, assim, de aviário, chiqueirão, enfim. Pessoas em situação de vulnerabilidade, os nossos produtores rurais aí, né, galera? Lavouras, hortaliças, as hortas que sentem mais frio, aí vão precisar desse cuidado especial, né? Muito frio é o que tá marcando e é o que tá indicando a previsão do tempo aí, né, pra essa semana. Vamos abraçar esse povo querido que nos conecta em 93.3, o Marcelão tá ligado por aqui, mandou uma foto aqui do possível adversário do Brasil na segunda fase, e se isso for verdade, o Neymar precisa voltar contra a Escócia pra ter ritmo de jogo, e ele mandou aqui que há uma chance de 34,7% do Brasil na próxima fase enfrentar a Holanda, de 28,4% de enfrentar o Japão e de apenas 19% de enfrentar a Suécia. Então vamos ficar na torcida aqui, né, que o Neymar volte contra a Escócia já para pegar ritmo de jogo e poder fazer um grande jogo se for contra a Holanda. O negócio vai ficar complicado pro Brasil, mas é isso aí, bora torcer e bora, bora torcer muito aí pro Brasil, né? Pra eles passarem na primeira colocação aí e pegar justamente a Holanda. Bruna Colombelli participando dos ingressos pro cinema. Hoje estamos sorteando aqui um par de ingressos pro cinema, apresentando do Grupo Cine pra você que tá aqui na audiência. Deixa eu ver esse áudio aqui, opa!
8: Boa tarde, Renê, boa tarde, Duda. Aqui na rua Mato Grosso, Benjamin Constante ali, deu um acidente ali com três carros.
7: Beleza, Benjamin Constante com a Mato Grosso. Ele mandou mais cedo aqui, então agora deve estar já normalizando ali, né? Essa situação do trânsito. Nancy, Lucineide e a Cauane lá da Aurora na audiência. Valeu, galera da Aurora. Um beijo, meninas. Bom trabalho pra vocês aí. Obrigado pela sintonia de sempre. Supermax também tá na audiência aqui. Valeu. Ronei, claro que tem gados de leite. São gados holandeses. São gados de leite. Existe sim. Quem mandou aqui foi a Ana Lúcia, que me corrigiu aqui. Eu brinquei antes que não tinha gado de leite. Então tá bom. Música, maestro. Bora curtir mais som. Estamos vivendo essa segunda-feira fria. Bruno Marrone, ficar por ficar. Pra abrir mais um bloco de música aqui no Se Joga. A Argentina segue ganhando por 1-0 para cima da Áustria.

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3: 10 pras 4, galera.
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1: 4:02, galera. Vamos para a última hora do nosso programa. Quando neste momento, Messi, faz mais um, Messi, para se consagrar. 2-0 Argentina para cima da Áustria. 2 gols do Lionel Messi, chegando a 18 gols marcados em Copa do Mundo. E aí, se consagrando, se coroando como o maior goleador da história da Copa do Mundo, meus amigos. Estamos vivendo este momento juntos. Estamos vivendo a Copa do Mundo em que Messi se torna o maior goleador da história das Copas. Que demais, às 17 horas tem golaço e com certeza o nosso programa do futebol vai falar sobre toda a trajetória deste ícone, deste ídolo, deste mestre que é o Lionel, o Messi. 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O nosso show do intervalo é rapidinho, 4:04. Vamos com tudo para última hora de Se Joga. Ele é demais. 18 gols em Copa do Mundo. Só o Messi, gente.
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1: 4:20. 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
1: 4h30.
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5: Legal, esse é o Oeste Capital FM, a nossa última hora de se joga, 28, faltando agora para as 17 horas, promoção especial na Hello Movie. 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
2: 18 para 5.
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2: Muito bem, galera, é isso aí. Estamos de volta aí agora, faltando 15 minutos para as 17 horas. Essa tarde chuvosa e gelada de segunda-feira. 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Hoje estávamos sorteando um par de ingressos para o cinema. E quem ganhou foi o Guilherme Zeferino, do final 54-16. Parabéns aí, Guizão. Vai aproveitar o cinema do Grupo Cine, que tá com grandes filmes em cartaz, incluindo Toy Story 5, Toy Story 5. 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Fechou, Guilherme? Todos os dias tem sorteios de ingressos aqui na programação do Se Joga. E também da Oeste Capital, de modo geral aí. Galera, no mais era isso. Vem aí o golaço pra falar sobre o gigante Messi, que venceu o jogo da Argentina por 2-0 contra a Áustria. 2 gols dele, cara. Não tem jeito, meu. O cara é lenda demais. Eles vão falar muito mais sobre o Lionel Messi, sobre a Chapecoense, que se apresentou nessa manhã de hoje. Reforços do Verdão também que estão chegando. E tudo isso você ouve agora durante o programa Golaço. Valeu, galera. Tamo junto. Beijão. Até amanhã. Meio dia, se Deus quiser. Sei que ele vai querer. Até amanhã, galera. Agora 18 faltando aí pra... 13 faltando pra 5. Valeu. Até mais. Até amanhã.

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2: 5 e 2.
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0: tarde pra você, ouvinte conectado na 93.3, a FM da galera e do futebol. Está no ar o nosso golaço nesta segunda-feira. 22 de junho, vamos chegar com muitas informações da Copa do Mundo e, claro, de Chapecoense, porque acabou as férias. 5 horas, 8 minutos, 12 graus é a temperatura em Chapecó. 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Você participa do nosso WhatsApp aberto, 33613130, tá valendo dois pares de ingressos pra Chape Futsal, que joga amanhã. Daqui a pouquinho a gente vai falar um pouco mais sobre isso. Tá valendo, então, ingresso pra você poder acompanhar esse grande jogo de futsal amanhã no Ginásio da Aurora. Matias do Brasil, nosso repórter setorista da Chapecoense, acabou as férias, Matias do Brasil, tanto pro elenco da Chape quanto pra você. Muito boa tarde, os seus destaques.
1: É, pra mim... Férias? O quê? Repete isso que eu fiquei magoado aqui.
0: Tava paradinho, não ia pro CT, né? Tava nanando.
1: Né, num sono, né? Bem, a partir de agora a gente começa a falar sobre isso, viu? É o principal assunto aqui no nosso golaço envolvendo a Chapecoense, porque o Verdão se reapresentou pra sequência da temporada. Hoje, pela parte da manhã, teve avaliações, teve exames, conversa com os médicos e fisiologistas. Já a gente vai estar ouvindo o Breno Bonetti, fisiologista da Chape. Vamos falar sobre a reapresentação que aconteceu hoje pela parte da tarde. Teve gente que já reapresentou, outros atletas não reapresentaram ainda. Vai ser assunto também aqui no nosso golaço, é claro, com toda certeza. Os jogadores que não voltaram pra Chapecó ainda, o mercado da bola do Verdão, porque não parou, Chapecoense ainda tem que cumprir aquela lista a qual prometeu os seus torcedores de contratações. A gente vai falar um pouco também sobre os amistosos, porque tem amistoso confirmado contra o Grêmio, contra o Coritiba, e já tem inclusive valor de ingresso pra partida contra o Grêmio. Então já aqui no golaço, você não sai daí, fica ligado, vamos trazer todos os detalhes envolvendo a vida do Verdão.
0: 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Além disso, claro, vamos falar um pouco da Argentina, que bateu a Áustria. E Messi, que agora é o artilheiro isolado das Copas do Mundo. Zagueiro titular da Alemanha também, que está fora da Copa, como foram os jogos da sexta, do sábado e do domingão. Os jogadores também de coração que estão dividindo concentração com as esposas, rapaz. É uma situação diferente nessa Copa do Mundo. E o Egito também, que fez história. Além, daqui a pouquinho a gente vai chamar o nosso coordenador também, Matheus Montemes, com os seus destaques para o golaço de hoje. Antes disso, nosso comentarista, analista Vitor Hugo. Muito boa tarde, Vitor. Uniformizado de Chapecoense, que agora acabou as férias do Verdão. A gente já está ansioso também para esse retorno. Mas tem muita Copa do Mundo ainda pela frente. Boa tarde, Vitão!
2: Boa tarde, Andrei. Boa tarde a toda a audiência do Oeste Capital. Fique com a gente até às 19 horas. Ah, eu tenho algumas peças aí, principalmente de inverno da Chapecoense. Porque as outras, quando eu trabalho na Chapecoense, o pessoal sempre pede muito, né? Os amigos aí, Brasil afora, e Chapecoense é um momento que requisitaram demais, né? Mas os casacos aí, as blusas de frio, já ainda sobraram algumas... E essa é uma delas, essa talvez seja a que eu mais utilize, para falar a verdade. E dizer que essa questão da reapresentação, tô aguardando também aí as informações que o Matias vai trazer pra gente. Parece que não são muito animadoras pro torcedor, né? Porque teve jogadores que alguns acharam que não voltariam, voltaram, mas também não quer dizer que permaneçam, né?
0: Daqui a pouquinho a gente vai falar muito sobre isso, sobre essa situação. Jogadores que voltaram, jogadores que não voltaram e também como tá a Chapecoense no mercado da bola. 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O nosso goleiro da galera, muito boa tarde, Rodolfo, tudo certo? De volta à programação, a gente vai falar muito sobre Chapecoense. Mas tem um ET que tá aprontando bastante nessa Copa do Mundo, hein, Rodolfo? Boa tarde!
3: É, cara, mas ele é terráqueo mesmo, ele é terráqueo, ele tá no meio de nós e tá batendo recorde atrás de recordes, né? Boa tarde você, Andrei, Matias Brasil, boa tarde Vitor Hugo e a todos os ouvintes. E a minha alegria foi ontem ver o Egito, cara, como eu fico muito feliz quando eu vejo as famílias comemorando Às vezes é o primeiro gol numa Copa, às vezes é um empate com sabor de vitória, é um ponto que conquistou. E ontem o Egito, na sua quarta Copa, né, é a sua primeira vitória. É um dado interessante. Ele que participou em 1930, participou em 94, se eu não estou enganado, 18, e agora a quarta Copa ele faz a sua primeira vitória. E é do craque, né, Salah. E dentre outras, classificação aí já da Argentina praticamente antecipada, com o Messi aí brilhando mais uma vez, perdendo o pênalti também, que faz parte, né? Todo bom atleta também passa por momentos difíceis, e ele perdeu um pênalti, mas se manteve concentrado e acabou fazendo dois. Então a gente fica feliz aí, que é muito jogo bonito de ver, mas o que mais me emociona é quando olho a arquibancada, aquelas famílias e aquele país feliz da vida, muitas das vezes por um lance, por um gol, por uma defesa, não simplesmente só por uma vitória.
0: A gente vai falar muito sobre Copa do Mundo também e, claro, de Chapecoense no golaço de hoje até às 7 horas da noite. 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Vamos fazer contato com o nosso coordenador Matheus Montemes, que traz informações do futsal de Chapecó. Boa tarde, Matheus!
4: Chapecoense Futsal vai a Lages, goleia o Lanterna da Série Ouro e assume a ponta da competição. 7-2 jogando fora de casa. E a Femali, que venceu o Pato Branco no Paraná por 2-0 e assume a quinta posição da Liga Feminina, praticamente com vaga encaminhada para a próxima fase.
0: Valeu, Matheus Montemeso, que daqui a pouquinho atualiza informações da Femali, da Chape Futsal. E claro, no golaço de hoje também, a participação de César Augusto, nosso correspondente diretamente dos Estados Unidos, e que vai atualizar muitas informações da seleção brasileira, que tem esse último confronto na fase de grupos contra a seleção da Escócia. Claro que a gente vai falar também da seleção brasileira, comentar como foi a vitória contra o Haiti. Mas de cara, vamos falar antes da Chapecoense sobre a Argentina, porque é o jogo que movimentou a tarde de hoje, é o jogo que chamou a atenção. Porque o Messi é impressionante, né? Faltam até palavras pra gente descrever o que é Lionel Messi e o que ele vem fazendo, principalmente nessa Copa do Mundo. A Argentina marcou 5 gols nessa Copa. Os 5 foram de Lionel Messi. 3 na estreia contra a Argélia, 2 agora contra a Áustria. E ele é o maior artilheiro da história das Copas do Mundo, tá? Ele que marcou 2 vezes na tarde de hoje contra a Áustria, nessa segunda rodada, e se isolou como o único jogador a atingir 18 gols em Copa do Mundo e aumentou sua lista de recordes jogando pela Argentina, tá? O Klose era o alemão que tinha 16 gols, era o maior artilheiro antes de começar essa Copa do Mundo. O Messi tinha igualado esse número na primeira rodada. Hoje perdeu o pênalti, logo no começo do jogo, bola bateu na trave. Ele também, que é o primeiro jogador a errar 3 pênaltis em 3 edições seguintes de Copa do Mundo, 2018, 2022, 2026, o Lionel Messi. Mas depois ele aproveitou, a Argentina fez um belo gol, o primeiro gol do Messi, depois o segundo gol já no final da partida, em que ele se esforçou bastante, limpou da marcação, disputou com a zaga adversária e conseguiu marcar o gol que decretou então esses 18 gols de Messi na Copa do Mundo. E também, né, com essa vitória da seleção da Argentina, 2 jogos, 100% de aproveitamento. Messi tem 18 gols na artilharia, depois vem Klose com 16, Ronaldo, fenômeno, com 15, Gerard Müller, alemão, com 14, e Mbappé, que entra em campo daqui a pouquinho. Já vou atualizar como tá a situação do jogo da França, que pode ter atraso, tá? Mbappé, que tem 14 gols, vai enfrentar o Iraque, vem em busca também de, quem sabe, até igualar, ultrapassar essa marca do Messi ainda nessa Copa do Mundo, por que não? Mas é impressionante, ô Vitão, faltam palavras pra gente descrever o que é Lionel Messi e o que ele vem fazendo nessa Copa do Mundo. Às vezes o cara tem que erguer as mãos ao céu, agradecer de poder ver um jogador de extrema qualidade como ele, hein, ô Vitão? Impressionante. Já num final, uma reta final de carreira, última Copa do Mundo, e ele vem impressionando novamente.
5: Pois é, né? Em alguns momentos até o pessoal fica toda salientando que, mas o Mbappé vai passar ele porque vai fazer outras Copas, mas nessa Copa eu acho que não, né? Tá ficando muito claro. Porque ele tá conseguindo fazer mais do que ele fez em outras, né? Pra ser franco, né? Porque se você pegar e analisar todas as Copas dele, ele já fez 27 jogos. Ele teve momentos aí em Copas anteriores, né? As duas primeiras, as três primeiras, onde ele foi criticado na Argentina, né? Demorou, né? Se teve um lugar onde ele demorou para embalar, foi na seleção. E hoje, após até a conquista, né, da Copa anterior, ele hoje em dia não tem mais questionamentos dentro da própria Argentina, né? Os argentinos antes falavam que ele era europeu, né? Agora, depois do título, esses aí eu acho que não estão mais achando ruim, né? Dele ter ido com 13 anos junto com a família para Barcelona, mas são 27 jogos, né? E não são poucos jogos, né? Porque às vezes quando querem fazer algumas comparações esquecem do número de jogos. E ele também erra o pênalti, mas para ele isso não fez diferença. A Argentina sim, sentiu um pouco ali de alguns momentos, mas ele não, né? Você vê que o gol dele não é um gol. Não digo o primeiro, né? Que o primeiro é o clássico dele. Que o Almada foi maravilhoso, né? Porque ele começa a jogada e consegue deixar ali. Mas o segundo não é um gol de um veterano, vamos dizer. Que tá evitando dividir, que tá indo com tudo, né? Ele não... Apesar de ter tido algumas dificuldades, o que é normal, porque tem uma hora que ele ia começar a sentir alguma coisa, né? Porque durante a carreira ele se machucou muito pouco, não teve lesões graves, porque é um cara que se cuida, né? E agora, nessa reta final de carreira, ele tá tendo, sim, né? Menos jogos, tá ficando de fora algumas partidas, tá fazendo um controle, mas tudo era se preparando pra Copa do Mundo, porque por saber até que dificilmente, né, ele possa estar em outro, até do nível que ele joga, mas ele é um cara que prova, né, que a questão do cara que se cuida, né, desse cara que tem esse estilo, né, e não exatamente como geralmente vem sendo os popstars do futebol, ele é meio que contrário a isso e consegue ter sucesso longínquo, né. Espero que sirva de exemplo e referência para a garotada, né, que às vezes se espelham em algumas pessoas que nem sempre é tão fácil acompanhar, né? Nossa juventude, por exemplo, tinha o Romário como referência, o próprio Ronaldo, assim, que são caras que são geniais, mas que pra tu acompanhar o estilo de vida deles fora de campo, não é fácil. Então o Messi não tem esse outro lado, né? Acho que o máximo que eu vi o Messi fazendo de errado foi quando ele era patrocinado pela Pepsi e pegaram ele tomando uma Coca-Cola no restaurante. Acho que foi o máximo que eu vi ele fazer de errado, viu? E nessa eu tô com ele, porque Coca-Cola é melhor que Pepsi, né? Mas... deixa isso para lá.
6: Eu não consigo lembrar também de polêmicas. Não tem, né? É um cara que não vive essas polêmicas, se afasta...
5: Teve um momento que ele foi questionado quando ele colocou o Tata Martino no Barcelona, que é um cara que era ligado ao pai dele, etc. Ali ficou meio que na cara que os caras estão fazendo o que ele queria. Porque o cara nunca que poderia ter sido o técnico do Barcelona, jamais, né? A capacidade dele perante que o Barcelona, naquele momento ainda... Mas isso aí, ele tá fazendo também mal pra ele mesmo, né? Porque naquele momento o Barcelona foi mal, né? Isso pesou um pouco. Mas, cara, perante o que tu pega de outros jogadores, né? Históricos ou não, é nada, né? É nada.
6: Principalmente da vida pessoal, principalmente da vida pessoal, que tem citou do caso do Romário, essas coisas, ele não tem nada externo, assim, que atrapalhe. Lionel Messi, que é o maior artilheiro em Copas do Mundo, Rodolfo. Argentina, que está na primeira colocação, 6 pontos, 2 jogos, 2 vitórias, 5 gols marcados, nenhum gol sofrido. Os cinco gols na Copa do Mundo da Argentina são os 5 de Lionel Messi, tá? Argentina que pode garantir a classificação ainda hoje para a próxima fase da competição, né? Já antecipado. Basta a Jordânia ou a Argélia empatarem, ou a Argélia vencer da Jordânia também. Impressionante, senhor Lionel Messi, hein, Rodolfo?
3: Não é por acaso que ele foi 8 vezes melhor jogador do mundo, né? Isso tem que ter disciplina, tem que ter renúncias, né? E principalmente ter humildade, né? Que ele sempre teve a simplicidade de levar esta fama da forma como ele tem conduzido. E aí você vê que a equipe joga para ele, né? Quando você chega nesse patamar que a equipe consegue jogar aí, porque ele resolve, mas também fora de campo ele deve ser uma pessoa agradável, né? Então são 8 vezes melhor do mundo. E aí eu fiquei pensando hoje, quando estava assistindo esse jogo, Cristiano Ronaldo, o que é que deve estar caçando para tentar competir com o Messi? Porque ele só tem 8 gols nas 5 Copas, e nessa sexta ainda não fez, e o Messi já está com 18, então praticamente impossível o Cristiano Ronaldo pegar ele nisso. E aí eu fui atrás ali e achei. O Cristiano Ronaldo, ele marcou nas 5 Copas do Mundo. E o Messi, ele ficou sem marcar na África do Sul, ou seja, Cristiano pode fazer gol em todas as Copas que disputou. E aí o Messi não tem como buscar lá atrás aquele campeonato na África do Sul em 2010 e fazer gol. Então, Cristiano Ronaldo também pode bater, porque sempre foi desde o começo a rivalidade entre os dois. Eu achei muito interessante isso aí, porque um era talento puro, né, que é o Messi. Claro, com muito treino, com muita disciplina, mas você vê a genialidade no movimento, no domínio. O segundo gol que ele faz mesmo, a gente parece que é algo normal, mas ele recebe meio que uma pancada e ele domina meio de calcanhar, assim, puxando para frente já em movimento para finalizar. Então, esses detalhes de um craque é que a gente que faz a diferença. É um gesto técnico, mas com muita habilidade. E aí você já vê o Cristiano Ronaldo, para ele dar um drible, já é aquele drible mecânico, aquela coisa da tapa pro lado, aquela agressividade, a força, né, a disciplina de fazer o gesto. Então sempre houve essa competitividade, sempre que um jovem ele fala, eu gosto do Cristiano Ronaldo, é porque ele daqui a pouco não é fã do Messi, daqui a pouco gosta do Messi, não é do... Então sempre teve essa rivalidade, e eu acho interessante que é mais uma marca que pode ser batida aí do Cristiano Ronaldo. Mas falando do Messi, a gente dispensa comentário, e quando ele se aposentar, a Argentina vai sofrer bastante.
5: Não, e só para dizer que você pode perceber que nas finalizações dele, o corpo dele, né, a postura do tórax dele é que define que a bola dele não suba. Você percebe como poucas vezes, você vê muitas vezes ou aquela bola que sobra para alguns jogadores, ele bate e a bola sobe. E o torcedor não entende. É a postura que ele tem do tronco, gente. O tórax dele fica posicionado de forma que mecanicamente o chute dele sai com a precisão de futsal, assim. Isso é talvez não tão fácil de entender, mas falando dessa forma, se você comparar a imagem, você vai entender que o gesto técnico que a gente sempre cita aqui, o Rodolfo, é isso que às vezes os jogadores precisam ver dos caras que erram um pouco, né?
0: 33613130, a pergunta do dia é: o que você espera do segundo semestre da Chapecoense? 33613130, mande seu recado, 45 segundinhos de áudio, nome completo, bairro de onde está falando. Tá valendo dois pares de ingresso para o jogo de amanhã da Chape Futsal, também importante decisão que a Chape Futsal tem. A gente quer ouvir a sua opinião, o que você espera desta segunda metade de temporada da equipe do Verdão em 2026. Falando justamente sobre isso, Matias Brasil, Chape que se reapresentou, é isso?
1: Exatamente, viu? A gente começa a falar sobre a Chapecoense a partir de agora, porque a Chapecoense representou hoje às 8 horas da manhã na Arena Condá. Início aí de preparação para esse segundo semestre, como você já vem falando e questionando os nossos ouvintes. A parte da manhã foi totalmente voltada a exames, testes físicos com o pessoal aí do Departamento Médico da Fisiologia. Vamos ouvir o fisiologista da Chape, o Breno Bonetti, comentando um pouco mais sobre como foi a apresentação da manhã.
7: Bom, hoje é o dia de reapresentação dos atletas, após duas semanas de recesso. Hoje eles fizeram uma bateria de testes e exames, passando no Departamento Médico, Departamento de Fisiologia, Departamento de Fisioterapia e Preparação Física. Com esses testes e avaliações, conseguimos direcionar e otimizar o treinamento dele ao longo dessa intertemporada.
1: Tá então, né, o Breno, fisiologista da Chapecoense, falando um pouco mais sobre o porquê desses exames que aconteceram hoje de manhã e essas avaliações físicas junto com a Chapecoense. Pela parte da tarde, o Verdão se reapresentou na Arena Condá às 2 horas da tarde para poder iniciar aí os treinamentos. O pessoal já fez um trabalho com bola, já foi programado, já começou aí os treinamentos normalmente junto com o pessoal que estava na Arena Condá e também com o técnico Rafael Lacerda e toda a sua comissão. Eu tenho em mãos aqui a lista de jogadores que se reapresentaram hoje. Então eu vou passar limpo. Ela não tá em ordem, tá, pessoal? Ela não tá em ordem aqui, então o Vitão vai estar colocando em ordem junto com a gente. Mas eu tenho a lista aqui. Vamos lá então, né? Se reapresentaram hoje na Arena Condá o Bruno Matias, o Rafael Santos, goleiro, o Matheus Aurélio, o Kainan, goleiro, o Rafael Carvalheira, volante, o Marcinho, atacante, o Mancha, lateral esquerdo, Bruno Pacheco, lateral esquerdo, Giovanni Augusto, meia, Vinícius, zagueiro, Rafael Thierry, zagueiro, Anderson Silva, goleiro, Camilo, volante, Bruno Leonardo, zagueiro, Marcos Vinícius, lateral direito, Eduardo Doma, zagueiro, Jean Carlos, meia, Rubens, atacante, Kevin Ramírez, atacante, o Cauã, zagueiro, da Silva, lateral esquerdo, Neto Pessoa, centroavante, David, volante, João Paulo, zagueiro, Ítalo, atacante, Vinícius Balieiro, volante, João Bom, centroavante, o Everton Souza, lateral direito, O Emerson, atacante. E também o Vitor Caetano, zagueiro, os jogadores que se reapresentaram. Faltaram nessa lista aí, segundo o levantamento que eu fiz hoje pela parte da tarde, Bolasi, que ainda não retornou aí pro país, Walter Claro, lateral esquerdo, o João Vitor, volante, Garcês, atacante, e o Enio. Foram jogadores que não estiveram hoje pela parte da tarde na Arena Condá, Andrei.
6: Tá aí, Matias Brasil, atualizando os nomes que se apresentaram, jogadores que ainda não se apresentaram nessa temporada da Chapecoense, nesse retorno das férias. Daqui a pouquinho a gente vai falar e vai comentar muito sobre esses nomes que voltaram, como vai ser essa programação também do Verdão pra volta, vai ter amistosos confirmado, como tá a movimentação, e claro, eu vou ver a opinião do Vitão e do Rodolfo sobre esse retorno dos jogadores às atividades. Antes disso, uma informação também da Copa do Mundo, porque o zagueiro titular da Alemanha está fora depois de romper o ligamento no tornozelo esquerdo contra a Costa do Marfim, o zagueiro Nico Schlotterbeck, tá? No último sábado, e agora tá fora da competição. O jogador que é do Borussia Dortmund, tem 26 anos e vai continuar com a delegação nos Estados Unidos, lembrando que não pode haver essa troca. Ele se manifestou nas redes sociais, mas infelizmente tá fora da sequência da Copa do Mundo, uma baixa importante para a seleção, é claro, da Alemanha. Lembrando que o Rüdiger, né, zagueiro importantíssimo também nessa história da Alemanha recentemente, é o provável substituto dele na equipe contra o Equador, confronto que acontece na quinta-feira em Nova Jersey, também pela rodada final do Grupo E. Vamos fazer o seguinte, vamos para o nosso primeiro intervalo comercial para a Central de Negócios Magnólia 01.bet Cosma Patologia e Biologia Molecular, que vamos falar um pouco mais da programação de treinos da Chapecoense. Quero ouvir a opinião do Rodolfo, do Vitão, sobre esse retorno das férias dos atletas da Chapecoense e, claro, os jogos do final de semana da Copa do Mundo.
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1: 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Vamos de Rádio Dicas. As dicas da Oeste Capital para você que tá aí do outro lado, viu? 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
4: O técnico Carlo Ancelotti confirmou que Neymar estará à disposição para o próximo compromisso do Brasil diante da Escócia. O camisa 10 voltou a participar das atividades em grupo e deve reforçar a equipe na última rodada da fase de grupos. O italiano afirmou que Neymar fará trabalhos individuais, ficando preparado para a partida. O atacante ainda não entrou em campo nesta competição, mas para muitos a volta é vista como um importante reforço para a equipe brasileira. Companheiros como o Vini Júnior já destacaram a importância da experiência e da liderança de Neymar dentro do grupo. Brasil e Escócia se enfrentam na próxima rodada, na quarta-feira, em um duelo que pode definir a liderança de chave. Eu sou Melina Calduro, em Morriston, para o AKR.
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3: No nosso golaço, 20 minutos faltando para 6 horas da tarde. Vamos juntos até as 7 horas da noite com muita informação de Chapecoense, claro, de Copa do Mundo. 12 graus é a temperatura em Chapecó, chuvinha, você vem participando conosco. E claro, gostou da chuvinha, ô Matias Brasil? Tá dando sorrisos aí, cara?
4: Adorei, velho, adorei.
3: Gostou dessa chuva? Vai dormir bastante hoje de noite?
4: Não, é tu que vai nadar, não eu.
3: Ai, Matias Brasil, você participa pelo 3361-3130, manda seu áudio. O que você espera desse segundo semestre da Chapecoense do Verdão? Daqui a pouquinho a gente vai rodar o recado da audiência para Cosmapatologia e Biologia Molecular, que chega a Chapecó para oferecer tecnologia avançada e excelência diagnóstica região oeste. 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Matias Brasil, como tá a programação de treinos da Chapecoense nessa semana?
4: Programação aí, então, completa da Chapecoense pros nossos ouvintes. Até porque é o seguinte, vai ser tudo em dois turnos, viu, André? O pessoal vai trabalhar bastante. Vamos lá, então. A treino aconteceu hoje pela parte da tarde, às 3 horas da tarde, na Arena Condá, devido à questão do clima aí em Chapecó. Muita chuva, né? Então o pessoal resolveu mudar lá do CT pra Arena. Terça-feira, mesma situação, pela parte da tarde o treinamento. Quarta-feira também, às 3 horas da tarde. Quinta-feira, 8 da manhã, se apresenta no CT. 9h30 da manhã, treina. 2 horas da tarde de quinta se apresenta no CT e 3 horas da tarde treina. Sexta-feira treina às 3 horas da tarde. Sábado em dois turnos também. 8 da manhã na Água Amarela, 9h30 o treinamento. E 2 horas da tarde se apresenta e 3 horas da tarde o treinamento. No domingo, recuperação folga pro pessoal. Vai fazer aí essa semana bem repleta e depois no domingo vai ter folga aí os jogadores da Chape.
3: É, tá aí a informação do Matias Brasil. Daqui a pouquinho a gente vai falar muito sobre a Chapecoense, sobre o Verdão, sobre esse retorno dos atletas, então, dessas férias, dessa parada que teve também a equipe do Verdão. Vamos falar sobre Copa do Mundo, porque na sexta-feira a gente fez o nosso programa Golaço ao vivo, diretamente lá do quinto, e no momento que a gente terminou o golaço, a bola começou a rolar também para Marrocos e Escócia. Vitória de Marrocos, placar de 1-0, logo no primeiro lance da primeira etapa, Marrocos conseguiu essa vitória. Se sabia, né, o Vitão, que a questão da equipe de Marrocos junto ao Brasil, eles são as duas melhores seleções do grupo. Não achei uma partida tão convincente, assim, embora o 1-0 para Marrocos, não achei uma partida tão boa, assim, da Escócia. Achei bem frágil a seleção escocesa. Não sei o que a gente pode esperar também dessa atuação da seleção brasileira, daqui a pouco a gente vai comentar, para enfrentar essa Escócia nessa última rodada da Copa, mas Marrocos venceu e a Escócia vai vir querendo, de qualquer forma, um resultado positivo contra a seleção brasileira.
5: Ah, eu me recordo quando, na Copa de 90, a seleção enfrentou a Escócia, Careca fazendo gol. Seleção da Escócia até tinha uma seleção melhor do que essa. 98 também, né? O Dunga bate a falta, o Sérgio Sampaio faz o gol de cabeça. Mas o que eu penso que pode ser de dificuldade pro Brasil é as próprias escolhas do Brasil, né? E um outro aspecto é que você pega uma escola de futebol marroquino, depois você joga com o Haiti, agora uma escola europeia, e a gente sabe que o nosso retrospecto ultimamente contra as seleções europeias, né? Minha preocupação com o jogo aéreo da seleção é grande, né? Então, sendo bem franco contigo, esse negócio de achar que não, porque querendo ou não, o jogo do Haiti dá uma enganada de uma forma ou de outra. Não tem jeito. Tu vai achar que o Vini Gino vai resolver fazer uma jogada aí, e às vezes, né, não é o dia que precisa mais do coletivo, né? E eu tenho receio, sinceramente, acho que o Brasil tem obrigação total né, atropelar a Escócia, é como diz o torcedor, mas como analista eu tenho, até sair o primeiro gol eu tenho uma preocupação, porque eu vejo que o Brasil não tem um conjunto, né, não tem um coletivo. O time da Escócia, é, com certeza, com relação a Marrocos, é inferior, né? Não há dúvida.
3: A gente percebeu isso até, né, nessa partida. Claro que não tem mais bobo, a gente viu também a equipe do Haiti no segundo tempo. Foi, até em certos momentos, um pouco melhor que a seleção brasileira. Daqui a pouco a gente vai falar sobre isso. Mas além desses jogos na sexta-feira, Rodolfo, no sábado a gente teve, na verdade, da sexta para o sábado, meia-noite, né? A vitória do Paraguai 1-0 frente à Turquia. A Turquia numa crise incrível, tá? O pessoal criticando bastante. A Turquia que já está eliminada da Copa do Mundo. Paraguai com Galarza, que roubou o relógio do ar. Tá lá no nosso Instagram, Roboeste Capital Esportes. Caiu o relógio do árbitro, o Galarza pegou e botou no pulso lá o jogador paraguaio. Além disso, no sábado a gente teve a Holanda 5-1 sobre a Suécia, a Alemanha 2-1 sobre a Costa do Marfim e Curaçao, hein? Rapaz do céu, segurou o empate 0-0 com a seleção equatoriana. Curaçao fazendo uma grande Copa do Mundo, jogos que movimentaram o sábado. Gostou do Galarza pegando o relógio do árbitro aí, Rodolfo?
6: Eu acho que na cabeça dele veio assim, agora eu vou viralizar. Porque é a única coisa que... É a única coisa que pode passar por um atleta que cai um relógio, né, do árbitro ali, e ele pegar e colocar no pulso. Primeiro que nem pode usar um relógio para jogar, né? Então, algo inusitado, mas ele foi... Chamou atenção para ele, né? Tanto é que a gente tá falando o nome dele. Usou isso aí para poder que o nome dele fosse viralizado. Em relação ao jogo ali, realmente o Paraguai, né, fez ali o seu papel, conseguiu ali os 3 pontos, ganhou da Turquia, que está com 0 pontos, e aí fica essa briga aí para classificação. Enquanto ao Curaçao, é algo interessante, né? Interessante, um país ali pequeno, uma ilha, né, de não sei agora se é 160 mil pessoas. Enfim,
3: 160,
6: né? É um bairro de uma cidade grande. Então, hoje você vê aí, a EFAP tem 70, 80 mil pessoas. Então, é duas EFAP. E aí você vê fazendo história, porque você teve aí esse empate contra a equipe do Equador e comemorado como se fosse um título. E aí até lá em casa ficaram pensando, mas por que eles estão comemorando? E eu falei, olha... Para ele chegar na Copa do Mundo já foi uma vitória. Estar lá já é um título, já é algo assim fascinante. E aí você acaba um jogo e consegue esse empate. Então é isso que é a magia da Copa, essas histórias de alguns personagens. Inclusive um personagem que viralizou aí, que está na boca do povo, que é o Vozinha. Eu descobri hoje que o irmão dele mora lá em Recife, na Grande Recife, numa cidade em Camaragibe.
3: Professor de matemática.
6: E aí mora lá, alguns dá aula particular, enfim. Então, eu vi essa matéria hoje e achei interessante. Ele não disse que vozinha é pro povo, pra ele é o Josemar.
4: O meu irmão também é professor de matemática, Andrei.
3: uma simples diferença entre vozinha e Matias Brasil, né?
4: Qual?
3: Vozinha tá na Copa, tu tá aqui, ó.
4: Bom, Andrei, tá bom.
6: Falar em Matias é aquele Matias do Uruguai lá. É Matias Oliveira, senhor.
3: Matias Oliveira.
6: Né? Oliveira, deu aquele passe na frente da área.
3: Mas vamos falar sobre isso, sobre
6: né? Campo Verde. Mas é só que eu lembrei do Matias.
4: Os caras viram jogando e homenagearam, colocaram o nome naquele cara. Mano.
6: Deu pra ver.
3: Ele entregou, bem em você.
6: Por isso que Vitão me botou logo na lateral esquerda, porque não assumi aquele lá.
3: Exatamente. Falando disso também sobre o Curaçao, o Rodolfo lembrou bem, 160 mil habitantes tem o país, né? É o menor país que já participou de uma Copa do Mundo em todos os tempos. E tem uma curiosidade também, o Vitão, é que o técnico é holandês, já consagrado. E ele liberou a hospedagem de esposas ou namorados no mesmo quarto dos jogadores nessa delegação, que está hospedada na Flórida, tá? E ele revelou o motivo em entrevista coletiva, é porque muitos dos atletas, eles não teriam condições de levar a sua família, levar a esposa, os filhos para os Estados Unidos durante a Copa, porque os custos de hospedagem em hotéis americanos, nesse momento, está muito acima do normal. E por isso, a Federação de Curaçao abriu um pouquinho a mão e deixou também essa questão das mulheres e dos filhos estarem no mesmo quarto do hotel, que os jogadores tá dando certo, Vitão. Tô conseguindo resultados impressionantes e conseguiu esse empate contra o Equador. Fez frente em certo momento contra a Alemanha, conseguiu buscar o empate, depois tomou 7-1, mas fez bonito em certo momento da partida também e tá vivo ainda com o sonho da classificação, essa seleção de Curaçao.
5: Olha, eu vou te falar que eu Eu lembro de jogadores que se der, fizesse essa proposta, ele ia dizer não, pô. É nessa hora que eu tenho um sossego, tu quer me trazer a... É claro que eu tô brincando, mas também tem a diferença, né? Do cara que é recém-casado, né? Recém-casado com aquele que tá há muito tempo, né? O Matias tá olhando com uma cara aqui que eu não tô entendendo.
4: Cara, eu não tô entendendo.
5: Eu não tô entendendo, meu Rodolfo.
4: Eu tô em silêncio, velho.
5: Eu não tô entendendo. Ah, mas você, o corpo fala. Eu vi aqui o... O relacionamento recente aí, o pessoal mais empolgado, né? Pode prejudicar, né? O treinador vai e fala, ó, deixa o gol pra amanhã, né? Nem mais, Rodolfo. Deixa o gol pra amanhã, né, Rodolfo? Depois do jogo aí pode até ser.
6: Não, eu vejo muito positivo, né? Porque quando você tem um elenco e você sabe quem são esses profissionais, eu vejo esse lado humano, né? De você deixar seu atleta no maior momento da carreira dele junto com seus familiares. Assim, a seleção brasileira também está fazendo algo parecido. Os atletas estão lá com as esposas muitas vezes almoçando, na hora de folga está indo para os restaurantes ali em Nova York, por exemplo. E eu vejo isso do lado positivo. Inclusive, eu vou trazer um dado, quando eu estava ali em 99, 2000, tinha um amigo meu que jogou em Portugal. E aí ele falava que no dia dos jogos, por exemplo, isso lá atrás, né, ele falou. E aí me chamou a atenção porque não era do meu conhecimento. E aí ele falou que quando era dia de jogo dentro da sua cidade, né, no seu local, eles se apresentavam no almoço só. Muitas das vezes, dependendo do jogo, eles almoçavam em casa e o jogo às 4 da tarde ele ia para o jogo, toda a equipe, ou seja... É o lado profissional da coisa. O brasileiro já não consegue fazer isso, né? Se der a liberdade do brasileiro ele se apresentar ao meio-dia para jogar às 4 da tarde, muitos deles não vão entrar nem em campo. Ou seja, a gente tem que olhar o lado profissional e o brasileiro ainda está longe de seguir essa cartilha.
4: Fala? Não. Eu concordo com o Rodolfo. Concordo com o Rodolfo.
5: Não, ele fez assim pra mim, não sei.
4: Eu concordo.
5: Não, eu queria ver se fosse quarto duplo, tivesse que levar a sogra. Aí eu queria ver quem ia querer. Né? Agora outra coisa também, né?
7: O Rodolfo mora com a sogra.
6: Não, a sogra mora comigo. Um beijo, minha sogra.
5: Mas tem outra coisa, hein? Aí o cara solteiro, Rodolfo, ele é aquele reivindicar. Falou, não, eu quero trazer minhas amigas. Não é? Fazer companhia? Jogar um cardeado? Não é?
7: Será que eu posso tomar processo ou não?
5: Não, depende. Acho que não vai, tá? Supostamente é uma palavra mágica no jurídico, viu?
7: Tem gente que levou.
6: Levou
7: amante lá e deixou a mulher em outro hotel.
6: Eu posso contar uma história engraçada rapidamente? Posso contar, André, uma história rapidinho?
3: Só antes eu pagar o 01.bet, porque o rádio tá ligado, coração da Chape. 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Daqui a pouquinho tem o jogo da França, tá com o Mbappé em campo. Você pode apostar no duelo da França, também a Noruega de Haaland contra Senegal. 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Anedotas de Rodolfo.
6: Não, eu disputando uma Série B, o treinador era Givanildo Oliveira. E a gente chegou na recepção, ele era um cara muito, muito profissional. Ele gostava de dar o conforto para os seus atletas, né? E aí o supervisor foi lá e foi colocar um quarto triplo. Ele não gostava, tinha que ser dois atletas em cada quarto, enfim, seguiu o regulamento. E quando chegou lá, tinha três e ele mandou desmanchar tudo aquilo. Só que na recepção do hotel, para fazer aquele última hora, foi complicado, porque não tinha quartos duplos. E aí ele foi pegando, então bote no quarto de casal. E aí foi nomeando. E aí chegou na minha vez, eu cheguei na recepção, vi que tava muita confusão. E aí ele falou que tinha um quarto duplo e me botou. Né, me colocou naquele quarto duplo ali junto com o supervisor. E eu, para ajudar, eu fui dizer para ele: professor, mas se tiver algum quarto aí de casal que o atleta vá dormir na cama de casal, pode botar um colchão no chão que eu tentei ajudar. E ele olhou para mim e disse: tá com medo de dormir só? E aí deu aquele grito no meio da recepção. Eu caladinho fiquei e fui pro meu quarto, né? Ou seja, são coisas que tem assim dentro do futebol, né? Regulamento, como vocês falaram, que muitas das vezes chama atenção. Ah, as esposas, mas o cara conhece o grupo, conhece os atletas que tem, conhece as famílias muitas das vezes, e é um momento único, não só para o atleta, mas para a família dele. Então foi, eu vejo como algo que ele presenteou todos aqueles que fazem parte desse momento.
7: Matias. Oh, o Matias não dá, velho.
4: Matias. Eu dei uma informação pro André, cara, e o André deu uma contra-informação, eu concordei.
5: Certo. Mas esse lance aí da consideração, Rodolfo, o Givanildo, quando estendia a mão direita pra você cumprimentava?
6: Sempre, sempre. Sempre.
3: Não,
6: eu jamais vou deixar de cumprimentar, independente do que tem algumas fotos captadas aí na internet.
5: Será que o Givanildo.
6: Mas
5: será
6: que o Givanildo. Na minha época não tinha negócio de álcool em gel, não. Isso é depois da pandemia. Na hora do jogo tem negócio de sabonete e álcool em gel.
5: Não, mas será que é o problema? Não, a questão é que se fosse hoje em dia que o pessoal tá com mania de segurar os ovos aí e tomar suspensão, o Givanildo ia ter problemas, hein, Rodolfo?
4: O Rodolfo apertava a mão dele de luva.
7: Tava sempre com posse de bola alta, o time do Givanildo Oliveira. Impressionante. Lembrando que a bola vai rolar em instantes, dá pra França e Iraque. Tinha uma expectativa, infelizmente, de ter atraso no jogo, porque na Filadélfia tem um alerta, uma possibilidade de tempestade. Bem nesse horário, no começo da partida, e se estende por 4 horas esse alerta. Lembrando que nos Estados Unidos a gente tem, às vezes, que os jogos ser paralisados, inclusive nos telões, por volta das 2 horas da tarde, já estava com orientações para que torcedores buscassem abrigo em caso de chuva forte. Até o momento, já estou vendo imagens também desse jogo de França e Iraque, não chove no local, está tudo tranquilo, mas há possibilidade também de correr tempestade com chuvas intensas na Filadélfia e o jogo pode ser paralisado, mas até o momento tudo certo para a França e Iraque, a bola vai rolar às 6 horas da tarde. Vamos com o nosso coordenador Matheus Montemes, que vai atualizar informações da Femari, que venceu. É isso, Matheus, boa tarde!
8: E aí, turma do Golaço, grande abraço para vocês. Vitória espetacular da Femali Futsal, jogando em Pato Branco contra as Patinhas, que até então estavam na frente da tabela em termos de projeção de classificação contra a própria Femali. E nesse duelo direto, a Femali passou Pato Branco na tabela de classificação. Femali quinta colocada com 15 pontos. Primeiro gol do jogo foi bem no comecinho da Fran, aproveitando uma falha da goleira adversária. E no segundo tempo, a Amazonas só empurrou para a rede. Já o time de Pato Branco estava na pressão com goleiro à linha. E foi uma vitória muito boa, porque a Femali não vinha de bons resultados nas últimas 2 rodadas. Retoma a sequência, que pode ser, quem sabe agora, de vitórias para ficar dentro dos 4 principais times da Liga Feminina. Que tem, por enquanto, no G8, que é a zona de classificação, Barateiro de Brusque 25 pontos, está em Cascavel 22, Leoas de Lages 18, Taboão Magnus 16, sábado tem Taboão Magnus e Femali no ginásio da UNO, reeditando grandes confrontos do futsal nacional. Aí a Femali é a quinta colocada com 15, Pato Branco com 13, Marechal Cândido Rondon com 12 e São José dos Campos com 11 pontos, fechando o G8. A distância agora da Femali para a nona colocada DTB é de 7 pontos, ou seja, a Femali praticamente encaminhando classificação para a próxima fase mata-mata da Liga Feminina. A Femali tem mais 5 jogos para fazer na competição na primeira fase, são 13 confrontos, muitos times com 7 jogos, outros com 9, que é o caso do Barateiro de Brusque, que já tem 25 pontos, mas em 9 jogos. Femali muito bem, recuperando os bons resultados na Liga Feminina, principal competição do futsal feminino pelo país.
3: 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A audiência participando, 13
4: torcedor. Recados. Vamos lá, torcedor, a audiência participando com a gente. Opa!
9: Leva do Golaço, boa tarde.
4: E daí, Pia?
9: Eu espero da Chape, segundo semestre, marca aí. Nós vamos ter, temos 20 jogos ainda, né? Pode marcar aí, ó. Um empate com o Bahia, que é o atrasado, e 19 derrotas.
4: Mas homem!
9: É mais ou menos isso aí.
4: Valeu, Valmir, um abraço pra você participando com a gente. Boa tarde, espero sinceramente que possamos ir e ver um jogo em que os jogadores mostrem vontade de jogar, sem corpo mole e com raça, porque se continuar do jeito que estava, tá feio, viu? É a Jussi mandando mensagem pra gente. Fala, Zilis!
10: Boa tarde, galera do Golaço. O que eu espero da Chapecoense após retorno, no caso nesse segundo semestre, que ela faça uma digna apresentação para o seu torcedor e fique não tão mal na tabela, consiga somar pelo menos 2 vezes mais pontos do que somou nessa etapa inicial. Para baixar a gente vai, mas que seja com dignidade.
4: Valeu, Zilis. Um abraço pra você. 3361-3130. Pessoal participando com a gente sozinho.
7: Vamos terminar. Vamos fechar nossa primeira hora por aqui. Na volta, vamos falar ainda mais da Chapecoense. Quero ouvir do Vitão, quero ouvir do Rodolfo. Jogadores que não se apresentaram aqui em Chapecó. O Matias vai explicar alguns motivos. E como tá essa busca por jogadores também da Chape, além de César Augusto, nosso correspondente diretamente dos Estados Unidos, que vai nos atualizar de informações da seleção brasileira. A gente volta já no momento que a bola tá rolando pra França versus Iraque.
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12: Golaço aqui na 93.3, a FM da galera e do futebol. 6 horas 5 minutos, 12 graus e a temperatura, rapaz, daqui marcando que tem condição de geada pra essa semana.
13: Sério, cara?
12: É, rapaz, aqui, ó.
13: Deixa eu ver.
12: Sexta-feira aí, ó.
13: Pro nosso Coutinho, boa tarde.
12: Rapaz, ali. Liga lá.
13: Então, a mínima pra amanhã é 4, a máxima 11.
12: É, vai brincando.
13: Não! Essa aqui é de hoje, a mínima pra amanhã é 2, ó.
12: É, vai brincando, Matheus. Eu tô falando. Te cuide, você que tá na nossa audiência, pegue as cobertas, rapaz. a Polaina, como chama lá, Matias Brasil? Ah, tem a Polaina também lá na região.
13: Não, coberta, coberta. Japona, né? Se joga Japona. Bobojaco.
12: Poncho, não tem poncho? Do Galdério?
13: Eu não tenho
12: não
13: isso.
12: Não tem?
13: Não, esse é não.
12: Não, não vou providenciar.
13: Esse aí eu vou arrumar pro Vitoruco.
12: É. Não, o Vitoruco tá, tem calor. Mas tá chegando o friozinho aí nessa chuva de Chapecó. Vamos juntos até as 7 horas da noite pra segunda hora do nosso golaço. 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A pergunta do dia é: o que você espera da Chapecoense neste segundo semestre? 33613130. Tá valendo dois pares de ingressos pro jogo da Chape Futsal amanhã. Daqui a pouquinho o Matheus atualiza informações. Teus destaques, Matias, pra segunda hora do golaço.
13: É, a gente já segue falando sobre a Chapecoense, né? Vai ser assunto também os jogadores que ainda não retornaram para Chapecó, o mercado da bola do Verdão, que segue ainda buscando um centroavante e ainda um segundo volante. Também vamos comentar um pouco mais sobre os amistosos, porque está confirmado o amistoso com o Coritiba, com o Grêmio, inclusive já tem até o site aí, o André, com os valores dos ingressos para esse amistoso contra a equipe do Grêmio lá em Sinop, no Mato Grosso.
12: É, daqui a pouquinho o Matias vai atualizar sobre isso para Boa Visão Imóveis, porque 2026 é o ano de sair do aluguel, e com Minha Casa Minha Vida, o seu imóvel ele pode estar mais perto do que você imagina. 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Além disso, a gente vai fazer contato com o César Augusto, com informações da Seleção Brasileira, passar limpo os jogos de ontem no Domingão, os jogos de hoje na Copa do Mundo, o Egito que venceu a sua primeira na Copa do Mundo, e o Uruguai, rapaz, que não vence mais uma partida de Copa do Mundo sem Luis Suárez. É impressionante isso, uma estatística que impressiona sobre essa situação da Seleção do Uruguai, além da Chape Futsal e a Série B do Campeonato Brasileiro. Você manda seu recado, 33613130, Matias. Vamos de cara falar sobre essa reapresentação, bora, novamente dos jogadores da Chapecoense, porque tem jogadores que ainda não retornaram para Chapecó e não se apresentaram oficialmente, é isso?
13: Exato, viu? A gente já repassou a lista de jogadores que se reapresentaram, que foram para a Arena Condá. Agora eu vou passar uma lista de 5 atletas que ainda não desembarcaram aqui em Chapecó. Primeiro é o atacante Yannick Bolasi, ele que estava no exterior, ainda não voltou. Eu entrei em contato com o staff do jogador, nos próximos dias ele vai estar desembarcando aqui em Chapecó. O staff do jogador já está no Brasil, está em Minas Gerais. Agora estão aguardando aí a chegada também do Bolasi. O lateral esquerdo, Walter Clark, que ainda não se reapresentou. O Chapecoense não se posicionou o porquê desse atleta não ter chegado. A gente não tem informação se foi atrás no voo, se estava fora do país. Essa informação ainda não chegou. O João Vitor, que não conseguiu ainda pousar em Chapecó, teve um problema com a questão de logística do João Vitor, não retornou. O atacante Garcês e o atacante Enio. São os 5 atletas que ainda não retornaram para o oeste do estado de Santa Catarina. A gente estava acompanhando a chegada de todos os jogadores. E esses foram os únicos 5 que não se apresentaram hoje na Arena Condá. Expectativa que até a quarta-feira o Bolasi e os demais atletas já estejam todos em Chapecó.
12: Então, desses nomes que não desembarcaram hoje em Chapecó, nenhum deles tipo, tem uma expectativa, Matias, que talvez nem retorne. Todos vão voltar pra cá.
13: Não, a expectativa aí de quem pode não retornar pra Chapecó é do lateral esquerdo Walter Clark. Ele que recebeu uma sondagem do futebol internacional, do futebol mexicano, inclusive, é um atleta que pode nem retornar pra Chapecó. Estou em contato com algumas fontes, estou em contato com alguns parceiros aí pra gente entender se isso vai se concretizar ou não.
12: Alguns passarinhos, Matias
13: Brasileiro. Vamos ver passarinhos verdinhos, hein?
12: 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E aí, então, os jogadores que não se apresentaram com a Chapecoense, também os nomes. Até o momento a gente não teve muitas mudanças, esperava talvez que alguns jogadores já tivessem encaminhado as suas saídas, a gente já tivesse nomes confirmados, que já tivessem talvez se reapresentado, jogadores novos. Até o momento meio que mais do mesmo, assim, Vitão.
2: É, alguns tem uma questão aí que o torcedor precisa entender, que é a abertura da janela que se dá em julho, impossibilita você trazer um jogador que tenha vínculo com outra equipe, ele vestir seu uniforme, por mais que ele esteja acertado, né, não pode ainda firmar, né, o registro da transferência na CBF, no famoso BID. Então, caso tenham mais jogadores além do Max, além do, né, possivelmente do Bruno Tubarão, esses jogadores não poderiam estar se apresentando agora, porque não é a mesma coisa que a representação no começo do ano, né? Essa agora é atípica, mediante a Copa do Mundo, e a janela ainda não está aberta. Talvez também alguns jogadores que o Matias comentou que se apresentaram também não continuem na Chape, porque eles têm que se apresentar, porque são funcionários do clube, e também, caso estejam fechados com outra equipe, vamos dar o exemplo do Jean Carlos, que eles não pudessem ainda estar se apresentando em outra equipe. Porém, você vê que o Igor Militão não está. Então, esse já foi feito o desvínculo, mas ele não pode se registrar na outra equipe ainda. Ele precisa aguardar.
13: A partir de hoje, né? Hoje abre a janela, 22 de junho.
2: Então, eles teriam que esperar, por isso que ele não volta. Exato. Ele tem que esperar o momento em que o time que contrata ele consiga colocar ele no bid, como a gente fala. Agora, tem jogadores até da Copa Sul-Sudeste, né? Como citou o Da Silva, o Mancha, o João Bom, o Emerson, né? Então, por enquanto, o que se tem, né, pro torcedor, especulações, e de realidade são os reforços da Copa Sul-Sudeste, né?
9: E, não tem nada além disso. Sobre essa questão também, Matias, só pra gente esclarecer, porque tu trouxe até uma informação que tinha alguns jogadores da Copa Sul-Sudeste que eles não vão ser aproveitados, é isso, né, Matias?
13: Exato, né? O João Bom retornou, o Da Silva retornou, o Emerson retornou, são jogadores que podem ser emprestados, e o Vitão foi muito feliz aí na fala dele, e realmente a janela abriu hoje, né? Então tem que aguardar como é que vai ser o decorrer da semana. A semana vai ser muito decisiva pra Chapecoense. Vou dar um exemplo. Tem gente aí falando sobre, pedindo, por exemplo, né, a saída de um zagueiro em específico. Se isso acontecer, vai ser no decorrer dessa semana, né, Andrei?
9: Tá aí, Matias Brasil atualizando todas as informações, a gente tá buscando ainda mais informações. Mas e aí, o Rodolfo, sobre essa situação, a Chapecoense agora se reapresentando oficialmente, novamente agora, para essa sequência de temporada aí, Rodolfo?
14: Pois é, a gente tem a esperança que seja por causa da questão da janela, né? Tem que ver a data oficial que tem esse poder de transferência. Eu creio que a Chapecoense deve estar trabalhando nos bastidores para trazer, até porque o seu próprio presidente, o Alex Passos, aqui no programa falou que ia trazer 4 reforços. E quando fala 4 reforços, eu entendo que sejam jogadores para ser titular da equipe, não para compor o elenco, né? Então a expectativa é essa. Esperamos que possa ser o mais assertivo possível. Vai estar no comando agora de outro treinador, Rafael Lacerda. Então a gente também vai ter a expectativa de como ele vai se portar à frente da Chapecoense, como é que é a ideia de jogo dele, como os atletas vão se comportar, se os atletas vão estar dentro das suas características, fazendo aquilo dentro das 4 linhas, porque o que atrapalhou muito aí nesse primeiro semestre, muitos jogadores fora de posição, fazendo algumas atividades que dentro de campo que não era a melhor opção a ser feita. Então a gente vai ter que esperar e aguardar as notícias dos próximos dias, né, para ver. Agora, a representação foi feita, vai ter essa intertemporada, e que cada um aí possa tirar o seu melhor para daí sim, unindo as forças, a Chapecoense possa fazer uma apresentação melhor nesse segundo semestre.
9: Só para confirmar, então, a janela, essa segunda janela, inicia no dia 20 de julho e vai até o dia 11 de setembro, tá? O Brasil que adota esse sistema de janela de transferência para contratações de jogadores desde 2022. A única coisa que a gente teve de diferente nessa temporada foi aquela janela extra, lindo, depois dos estaduais, né?
2: Janela de exceção. Eu não quis contar o Matias no ar aí, interromper ele, interpelar ele, mas eu achei estranho quando ele falou, janela tá aberta. Falei, que janela é essa que ele viu aberta aí? Mas os erros que ocorrem com a inteligência artificial, precisa tomar cuidado. Ó. O site da Confederação Brasileira de Futebol é a fonte segura, tá aqui, ó. 20 de julho.
9: Lembrando que, como o Vitão falou sobre essa questão, é a exceção doméstica, né? Que tá até no site da CBF lá, no seu relatório, no seu regulamento lá, já que os estaduais terminaram naquele dia 8 daquele mês, então por isso foi aquele modelo adotado em outros anos de Copa do Mundo também. Tá aí, os jogadores se reapresentando, a Chapecoense ainda em busca de novos no mercado, mas como tu citou, Vitão, tem que esperar também essa situação da janela de transferência, tem muitos jogadores ainda com nomes, de repente, de sair. Mas o torcedor, é claro, ele esperava talvez umas movimentações um pouco diferentes. Claro que não pode, tem essa situação também de não poder, mas de repente de ter anunciado alguns nomes antes disso, tanto que o Thiago Silva foi anunciado como novo reforço já da equipe do Fluminense. Tem outros nomes sendo confirmados no momento que a França abre o placar 1-0 Gol de quem? Gol de quem, o Vitor
2: Hugo? Neto Pessoa? Não.
9: Será?
2: É, tô brincando.
9: Ele, né? Mbappé que vai tentar buscar a marca de Lionel Messi. Ó,
2: eu não tenho dúvida nenhuma de que ele vai ser o maior artilheiro da história até surgir um outro. Porque, como eu disse, o Messi nas primeiras Copas que disputou, ele foi mal. Então, o Mbappé desde a primeira tá sendo artilheiro. Ele é novo, ele tem mais duas ou três Copas. Então, fatalmente, ele vai ultrapassar o Messi. Não sei se nessa Copa. A disputa vai ser mais pela artilharia dessa Copa, né? Que aí vai ser difícil.
9: Informação importante de trânsito, Matias Brasil.
13: Informação que chega por meio do nosso ouvinte, que o Vando, alô Vando, boa tarde. Acidente com três veículos, terceira faixa de Cordilheira Alta. Trânsito lento. Se tiver mais detalhes aí pra nós aí, Vando, a gente agradece então. Três veículos envolvidos, terceira faixa de Cordilheira Alta, trânsito lento.
9: É, tá a informação chegando nesse momento por meio do ouvinte. Se você tiver mais informações também, pode mandar pra gente. Claro, a gente atualiza mais informações sempre amanhã, 7 horas da manhã, dentro do Som e Café News. Matias, além dessa reapresentação oficial dos jogadores da Chapecoense, como tá a situação do mercado da bola do Verdão? O Verdão tá em busca de centroavante? Como tá essa situação?
13: Chapecoense busca ainda um segundo volante e um centroavante nessa janela de contratações. Busca esses dois reforços pontuais, que foi o que eu atualizei na lista, né? É, centroavante, segundo volante e também um meio atacante, que foi o que o Chapecoense fechou aí com o Max, jogador que vem, estava vestindo as cores do Sport, é o primeiro que vai desembarcar, não desembarcou ainda em Chapecó, como já falou o Vitor Hugo, tem que aguardar o início da abertura da janela. Também busca um centroavante não só no futebol nacional, mas a Chapecoense abre os seus horizontes para o futebol internacional. A Chapecoense está de olho também no futebol internacional, abre os horizontes. Então pode estar chegando alguém até de fora do país, viu, Andrei, para vestir as cores da Chapecoense nessa sequência de temporada. Olho no mercado sul-americano e também aí buscando em outros países a Chapecoense um nome diferente para comandar o ataque.
9: Então, no momento, centroavante e esse volante, é isso?
13: É, prioridade é o centroavante, primeiro de tudo o centroavante.
9: Me estranha de um ponto, não sei o que tu acha também, Vitão. Claro, essas duas funções a gente sabe que precisa, né? Que tu vai perder o Meritão e centroavante a gente viu a escassez que a equipe da Chapecoense tem nesse momento, o Lázaro sendo improvisado nessa situação. Mas também a questão que tu vai... Tá claro que o Walter Claro, pelo jeito, vai sair, vai deixar o clube. Não vai ter uma peça de reposição, será, pro Claro ali? Porque a gente não sabe como... vai ser a sequência do Bruno Pacheco, que tá jogando muito bem, mas tem a questão do descanso também do Bruno Pacheco. Será que o Mancha vai dar conta? Será que vai ser colocado o Mancha nessa oportunidade? O próprio da Silva, não sei como vai ser essa situação também, ô Vitão.
2: Olha, eu antes das férias que deram para os jogadores, né, pro grupo, eu citei que a Chapecoense precisava urgente de um lateral direito e que e peças que saíssem teriam que ser repostas. O caso do Walter Clara é um deles. O Bruno Pacheco é um veterano já, não é mais um garoto. E ele sente em alguns jogos, a gente percebe que como ele é um cara experiente, ele consegue se recuperar até na respiração durante a partida. Quando ele faz uma jogada que exige mais dele, ele segura durante vários minutos. Ter só ele e achar que o Mancho da Silva dão conta, sinceramente, assim, é um erro crasso aí, né? Mas a não busca de um lateral direito já me preocupa, né? E também precisa ver, né? Porque, assim, é volante? Porque, olha, volante tem Camilo, Baliero, Bruno Matias, David, João Vitor e ainda tem o Cauê da base. E eles ainda consideram que o Carvalheiro é volante, né? Então, você vê, eu citei seis nomes. Eles vão e sem contar o garoto Cauê. Eles vão trazer mais um? Espero que pelo menos seja muito diferente desse. O Bruno Matias pode ser que não esteja... ainda gerando aquela confiança no pessoal de achar que ele é um reforço e não apenas um retorno, né? Eu acho que o cara, quando ele retorna, ele precisa de um tempo, mesmo depois quando já está apto, para recuperar o ritmo, recuperar a condição que a gente tinha anterior, e isso não acontece nem no primeiro nem no segundo mês. Tudo bem se buscar um outro volante, porque saiu o Igor Meritão, mas essa é a prioridade, sendo que o teu lateral direito... hoje, muitas das vezes, acaba tendo que ser o Marcos Vinícius, que automaticamente, quando está em campo, vira o ponto fraco do clube, do time. Sei lá, vamos esperar para ver. Janela ainda não está aberta, a gente fica em cima de muita especulação, muita sondagem, né? Muita conversa que surge, às vezes, através de agentes e não dos clubes. O interesse, às vezes, é maior dos agentes de divulgar nome de atletas, né? Com interesses secundários e vamos ter que aguardar. Mas a expectativa inicial para o torcedor, quando se divulga apenas o nome do Max, ela realmente não é muito positiva.
12: 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Matias, te informaram agora a questão desses jogadores que não desembarcaram em Chapecó, o motivo, tudo bem certinho,
13: isso,
12: Matias?
13: Isso, é, o passarinho verde me contou, né? Vamos lá, o Bolás e o Enio, eles estão em São Paulo já, o Bolás já tá no Brasil, eles vieram pra Chapecó, mas não baixou, tá? Aquele voo que remeteu, inclusive.
12: Ah, inclusive, o Bolás, ele postou agora há pouco, inclusive, tá aparecendo lá na detentora do jeito de transmissão, que é a Cassia TV, então ele teria que estar no Brasil, tá
13: porque acompanhando porque fora do país não pode assistir.
12: Iraque, não vai poder
13: exatamente,
12: assistir,
13: né?
12: Tá, hackeando,
13: é, tá. Não sei também se não faz isso. Então o Bolás e o Enio, os dois estão em São Paulo, não conseguiram pousar aí em Chapecó, não deu certo o voo deles, acabou retornando devido às condições climáticas. O Garcês ficou aí no estado dele porque ele está resolvendo algumas questões pessoais envolvendo a família. E o João Vitor também, né? Há uma questão familiar resolvendo a mãe do João Vitor, ele não retornou justamente por causa disso. O Walter Clark já retornou, mas não foi treinar. Aí ficou nesse ponto, tá? Walter Clark retornou, mas não foi treinar. Ficou nisso, a questão do Walter Clark.
12: É uma informação bem importante também sobre essa questão do Clark aí, o Rodolfo.
14: É, se ele não foi treinar, né, não teve um motivo óbvio, pode ser que esteja alguma negociação, né? É a parte burocrática. Porque se ele está na cidade, assim como todos os outros, ele era para ter feito de manhã exame médico, enfim, à tarde se apresentar. Vamos aguardar aí próximas notícias, porque a gente não tem nenhuma notícia, a gente não pode estar especulando ou até mesmo dando uma opinião em cima do que a gente ainda não sabe. Então a gente vai aguardar.
12: E sobre essas questões de posição aí, o Rodolfo, essa busca incessante da Chapecoense com muita dificuldade de achar esse centroavante, esse 9, né?
14: É, uma dificuldade que a Chapecoense teve aí desde o final do ano passado. Acabou apostando em Neto Pessoa e Perotti e os dois machucaram, depois não tiveram uma sequência, quando teve não agradou. Daqui a pouco a Chapecoense achou que algumas peças poderiam suprir, ou até eles mesmos. Depois Perotti acabou indo para o Sport, onde está desenvolvendo um bom trabalho, e o Neto Pessoa está aí fazendo o trabalho dele, mas ainda, pelo que a gente tem visto, ainda não agradou, não só dentro do elenco, mas o torcedor, em formas de produção, né? Em formas de entrega aquilo que a Chapecoense precisa de um centroavante. Então, a gente lembra que o próprio Maringá, enquanto era executivo, ele falava que estava monitorando ali 9 atletas, se eu não estou enganado, e não conseguiu trazer. Então, a gente vê a dificuldade, a Chapecoense deve estar, como eu falei anteriormente, trabalhando em silêncio, tentando achar algumas ótimas opções para concretizar. Isso aí só vai dizer com o tempo, e dentro de campo a gente espera que aqueles que ficarem possam ter um nível mais elevado, porque se não tiver um nível mais elevado do que estavam apresentando, a Chapecoense vai permanecer passando muita dificuldade. Então a gente aguarda aí que a Chapecoense possa efetivar algumas contratações que venham a surtir efeito no elenco.
12: 33613130, o recado da audiência, porque a pergunta do dia é a seguinte: o que você espera desse segundo semestre da Chapecoense, Matias?
13: Bora lá, o pessoal tá participando. Fala, amigos do Golaço, é o Tomás na escuta. Para a Chapecoense no segundo semestre, espero que venha algum reforço bom e que faça a diferença para não ficar tão feio o futebol apresentado na Série A. Um abraço. Tem um áudio aqui da Mari. Alô, tudo bem?
15: Boa noite, gente. Aqui é a Mari. Olha, eu espero da Chape muitas vitórias nesse próximo semestre aí, porque tá difícil.
13: Valeu, Mário, um abraço. Boa noite, amigos. Marcos, Inícios, Ítalo, Bruno Leonardo e o Bolasi ainda estão no time. É complicado. Em busca da pior campanha, laço em cima de laço. Me coloca no sorteio. Um abraço, Eliton. Tem um áudio aqui, opa!
16: Galera, esses jogadores que não retornaram não precisam nem vir para Chapecó. Fiquem onde estão, mande alguém vir buscar as malas deles, mas não precisa mais voltar aqui não. Não precisamos deles.
13: Recado do Pedro no nosso WhatsApp, Andrei.
12: Tá aí a galera participando, 33613130. 3130 no nosso WhatsApp, liberado para você mandar seu recado. Vamos virar a página, falar de seleção brasileira. Nosso repórter César Augusto, diretamente dos Estados Unidos, chega com informações da seleção. Treinou, como tá a situação? Neymar vai pro jogo? Essa função para esse jogo importante contra a Escócia. Seja bem-vindo, César!
17: Fala, galera do Golaço na West Capital FM, informações da seleção brasileira diretamente do avião aqui. Estou neste exato momento, amigos, no avião embarcando para a cidade de Miami, onde na quarta-feira tem Brasil e Escócia, terceira rodada da Copa do Mundo 2026. Bom, hoje o dia foi de treinamento no CT aqui em New Jersey, ainda estou em New Jersey, e o Brasil treinou hoje com Carlo Ancelotti preservando o Alisson. Um desconforto muscular, né? Na verdade, aquele controle de carga é assim definido pela comissão técnica da seleção brasileira, mas a gente também pode chamar de aquele desconforto pós-jogo, e aí o Alisson foi preservado desse treinamento. Não deve ser problema para o jogo de quarta-feira contra a Escócia. Neymar também treinou hoje. Neymar participou normalmente da atividade e o Ancelotti já confirmou que ele vai jogar pelo menos alguns minutos contra a Escócia no jogo de quarta-feira. O Brasil tem treinamento amanhã de manhã, logo depois embarca num voo fretado para Miami, e aí à noite, né? Portanto, aliás, na verdade amanhã o Brasil, à noite, tem só uma entrevista coletiva à noite, né? Viaja e à noite tem entrevista coletiva no estádio com o Ancelotti falando. E no dia seguinte, aí sim, o jogo contra a Escócia, jogo esse que pode classificar o Brasil em primeiro lugar no grupo C, para tentar dar aquela escapada da Holanda, né, rapaziada? Mas é isso. Então, nesse momento, diretamente do avião aqui, trazendo as informações para os amigos do Golaço. E a gente vai estar acompanhando o Brasil aí durante toda essa trajetória na Copa do Mundo e que venha o hexacampeonato. Grande abraço, meus amigos.
12: Valeu, valeu, César Augusto, nosso correspondente diretamente dos Estados Unidos, falando sobre a seleção. Claro que a gente comentou, Vitão, no nosso programa pós-jogo na sexta-feira, sexta para sábado já, né? A gente teve falando bastante dessa vitória contra o Haiti, mas quero novamente tua opinião. Convenceu essa vitória da seleção brasileira? O que tu achou da seleção frente ao Haiti, essa vitória pelo placar de 3-0, Vitão?
13: Olha, tem que se considerar que o adversário era o Haiti e que os problemas que tinham não se desfizeram, né? Que é a questão de o Brasil não tem saída de bola. A seleção brasileira não tem uma saída de bola definida. O Brasil não tem controle do jogo e não tem um meio-campo que consiga alternar até o que é necessário para o jogo, acelerar ou desacelerar o jogo. O Brasil é poucas opções de ataque, né? O que o pessoal hoje chama de mecanismo de ataque. É jogar a bola no pé do Vini Júnior e de velocista para tentar esse primeiro drible. São poucas, você não vê triangulação dos lados. Eu acho que a seleção, do ponto de vista tático, das seleções, por exemplo, né, que a gente considera, até as que não foram campeões, mas que são consideradas grandes, como Holanda, como algumas outras, estão acima do Brasil, taticamente, mas assim, uma distância grande até. Ah, mas na hora mística da camisa. Ah, e o jogador vai decidir individualmente. Pode até acontecer. A seleção brasileira já fez isso, de individualmente resolver partidos. Mas a gente vê que o futebol cada vez mais sobra menos espaço, né? Pra situação individualizada. Mesmo você ver os gols do Messi. Qual o gol que ele pegou e saiu driblando todo mundo? Não teve. São jogadas, né? Ultrapassagem, chegar jogador que não é ponta na linha de fundo, né? Ou seja, um jogador que atacando a profundidade, às vezes, que não é nem o cara que pra tá ali, né? O meio campo que consegue, a bola passa por todos os jogadores de meio campo na troca de passe. A seleção brasileira joga com o meio campo esvaziado, né? Em que o jogador que tem que armar o nosso time é o Paquetá, que, sinceramente, é até loucura você imaginar que é a maior negociação do futebol brasileiro, né? Um jogador que tem muitas deficiências, e pra mim ele é um bom jogador, apenas, e não é o cara que consegue ser um meia para carregar a seleção e ditar o ritmo de jogo. É incrível você imaginar que a gente já teve jogadores como Alex, Djalminha, que nem foram para uma Copa do Mundo, e nessa altura quem tá jogando mais de uma Copa seguida é Paquetá, cara. Para os mais velhos isso chega a doer. É que os mais novos às vezes não conseguem considerar isso, né? Mas algumas posições do Brasil hoje são muito deficitárias, né? As laterais do Brasil hoje, eu nunca vi uma seleção brasileira com um lateral, uma Copa do Mundo com laterais tão ruins quanto essa. Nunca teve. Nunca. Não vou contar a era antes de 1950, essas coisas, que aí não foi assim. Se você pegar a era moderna do futebol, nunca teve um meio campo tão ruim a seleção numa Copa, nunca. Você pode pegar a Copa de 90, não era ruim como esse.
2: e nunca teve um laterais tão ruins quanto esse. Então, é difícil imaginar que só um ou dois ali da frente vão resolver os jogos quando a gente tá vendo a França e outras seleções jogando, que são muito melhores que o Brasil, né?
9: Me dá medo, o César falou, ah, vamos escapar da Holanda. Me dá medo do Japão, ô Rodolfo, não sei o que tu achou dessa atuação da seleção brasileira frente ao Haiti. Eu acho que o primeiro tempo até jogou de uma certa forma bem, mas só que ainda é muito abaixo, principalmente até pelo nível técnico e a qualidade que foi apresentada pelo adversário da seleção na sexta.
14: É, foi um bom primeiro tempo, né? A seleção brasileira, ela consegue fazer 3-0 ali em 20 minutos, depois acabou se acomodando e não querendo mais, não teve a perseverança ou a constância de continuar em cima e acabou tirando o pé. E talvez por isso que o Vitão falou, ela não tem uma iniciação de jogada, ela não tem algo que é trabalhado, é mais pela individualidade de cada um, o feeling de cada um para fazer uma jogada ou outra. Você vê que ela não tem, mesmo que o Ancelotti ele tenha dito que a seleção brasileira não tem que ter uma identidade, ele tem que ter variações. E essa variação a gente não vê muito, vê mais pela individualidade de cada um. Por exemplo, hoje, eu vendo o jogo da Argentina contra... hoje a marcação, né, da equipe adversária é muito forte em cima dos argentinos. Mas ele mesmo com essa marcação sob pressão, pegando em cima, fazendo, a Argentina conseguia sair tocando bola, saía muitas das vezes de uma marcação forte para ir ao ataque. Então isso que a seleção brasileira não tem, ela tá trabalhando em cima do Paquetá, que teve um destaque importante nessa última partida. No primeiro tempo, no primeiro jogo ele não teve uma boa participação, mas foi através dele com lançamentos, então nas costas do zagueiro. Eu vejo que a seleção brasileira hoje está trabalhando em cima disso, uma transição rápida jogando um espaço vazio para os jogadores que têm velocidade. Agora, é uma Copa. A Copa ela não se decide pelo melhor time taticamente, tecnicamente. Muitas das vezes a gente sabe que individualmente o Brasil tem grandes atletas, principalmente na frente. Então com isso, você a cada partida você vai mudando o panorama e ainda mais a equipe adversária ela começa a temer o Brasil de uma forma diferente. Então o que eu espero é que possa ter uma vitória convincente diante da Escócia. Os atletas ele começa a ganhar uma confiança melhor, porque aí sim, aí vai construindo uma Copa e uma certeza de que a cada jogo o torcedor possa ter a confiança da vitória e da classificação.
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0: da noite a gente tem Noruega e Senegal. Cometa Haaland entra em campo hoje também. Meia-noite, Jordânia e Argélia. Esse jogo tu vai assistir, né, Matheus?
1: Mas com certeza, cara. Esse aí é o meu jogo, esse. Rapaz, meu horário.
2: Que jogo triste esse
0: ano. Jordânia e Argélia, Rodolfo. Me ajuda a te ajudar. Pode ser um grande jogo, pode ser uma grande partida, mas Jordânia e Argélia, Rodolfo.
3: Mas eu vou te falar, tem jogos que eu também tô começando a assistir que eu penso que não vai dar nada. E tá trazendo emoção, cara, jogadas.
0: Eu assisti ontem em Nova Zelândia, Egito,
3: exatamente, Egito, que baita exatamente, jogo. Eu assisti
0: só
3: também.
0: Que Jordânia e Argélia não.
3: Mas pode ser que antes do jogo a gente fale isso na hora do jogo. Pode trazer.
1: Tem que assistir amanhã Colômbia e Congo, é amanhã, né?
3: Ah, é?
0: Colômbia e Congo.
1: É, 11 da noite amanhã.
3: Tem algo diferente?
1: Não, eu quero que tu assista esse jogo.
3: Não, tô assistindo.
1: Eu tô torcendo pro Congo.
3: Ah, é?
1: Aham.
0: É claro, né? Amigo do Bolazier. Ô! Oi, rapaz. Vamos fazer o seguinte, depois desse aí, vamos pro intervalo. Daqui a pouquinho a gente volta pra falar um pouco mais da Chape Futsal com o Matheus Montemesos. Amistoso confirmado agora da Chapecoense. Série B do Campeonato Brasileiro e os jogos ainda de ontem da Copa do Mundo. Confirmar todos os jogos de amanhã. A gente volta já.
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1: 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A gente vai pro nosso break rapidaço e já já volto com mais golaço.
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1: O Brasil chega para o duelo contra a Escócia com atenção redobrada. Três dos nossos atletas estão pendurados com um cartão amarelo e podem desfalcar a equipe na fase seguinte, caso sejam advertidos novamente. O zagueiro Gabriel Magalhães, o volante Bruno Guimarães e o atacante Vini Júnior, todos eles correndo risco de suspensão. A comissão técnica de Carlo Ancelotti avalia o cenário, já que o confronto diante dos escoceses vale uma posição importante na classificação. Um jogador é suspenso automaticamente ao receber dois cartões amarelos em partidas diferentes da fase de grupo. Os cartões só são zerados em um momento posterior da competição, evitando que os atletas cheguem às fases decisivas, carregando advertências acumuladas. Eu sou Melina Calduro, em Morriston, para o Acaerte em Campo.
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12: 16 minutos faltando para 7 horas da noite, estamos de volta com o nosso golaço com informação de última hora. 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Chapecoense tem um novo centroavante atacante, Matias Brasil.
14: Abemos centroavante, viu? A Chapecoense acertou a contratação aí do atacante uruguaio Franco Rossi, de 23 anos. O jogador chega após passagem pelo Toluca do México, clube que ele disputou aí a Copa das Confederações da CONCACAF. Até centroavante de origem, mas tem capacidade para atuar também pelos lados do campo, né? O uruguaio tem 1,78 de altura, é destro e acumula passagens por Rentista, Montevideo City, Torque, Tacuarembó, Cerro Largo e Toluca. Em 2025, pelo Cerro Largo, disputou 38 partidas, marcou 10 gols, contribuiu com 3 assistências. Agora desembarca em Chapecó o novo centroavante do Verdão.
12: Aí o nome confirmado, Matias tinha essa informação já há alguns dias sobre que tinha um jogador que vinha do futebol mexicano e agora confirmado, Franco Rossi. É o novo reforço da Chapecoense para a temporada. A galera que tá no Facebook, no YouTube, tá vendo imagens dele também e você vai poder saber um pouco mais detalhado através do arroba Oeste Capital Esportes no Instagram. 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Diga lá, Matias.
14: Só para complementar, tá? Ele tem contrato com a Chapecoense até o final do ano com opção de compra do Verdão.
12: Tá aí, então vem jogador, ele é emprestado pelo Toluca até o final do ano com opção de compra. É isso, Matias Brasil?
14: Exatamente.
12: E aí, Vitão, vou contigo logo de cara aí. Conhece, sabe um pouquinho desse atleta, o que a gente pode esperar desse Franco Rossi, jovem jogador uruguaio, que agora é o novo reforço da Chapecoense, Vitor Hugo.
15: É uma aposta, né? Uma aposta porque ele não é titular no Toluca, ele foi comprado esse ano por 863 mil euros e já estão emprestando ele no meio do ano, é porque ele não foi bem, né? Isso fica claro, né? Não é titular, não foi titular, foi pouquíssimos jogos titular, aliás, a quantidade de jogos que o time entrou em campo que ele participou são poucos. É um jogador que, apesar de ter jogado emprestado por equipes até a segunda divisão do Uruguai, não entrou em campo pelo Torque, né? Ele, a equipe que ele estava por último antes de se transferir é de primeira divisão do Uruguai, mas as equipes anteriores do currículo dele são de segunda divisão do Uruguai. Então é uma aposta, né? É uma aposta. Barato não deve ser, porque a não ser que o time mexicano esteja pagando o salário, né? Eu não imagino que cobrem pelo empréstimo, né? Às vezes pedem um valor pelo empréstimo, porque foi comprado recentemente por o valor que eu disse, né? Que se você converter em reais aí, não é tão pouco dinheiro assim, principalmente pensando em Chapecoense. Imagino até que a Chapecoense, para comprar, eles devam querer vender por 1 milhão de euros, né? Para poder ter lucro na operação. E será que a Chapecoense até o final do ano tem esse valor? Eu acho que buscaram um jogador que estava ao alcance, que de certa forma foi possível para a Chapecoense, mas é uma aposta, não sabemos o que pode acontecer. Dizer que ele é a solução dos problemas, eu acho que nem a Chapecoense acredita nisso, mas vamos esperar, né? O futebol mexicano é muito competitivo sim, mas ele não conseguiu ter uma sequência aí bem lá, né? Por isso que está sendo emprestado, e esse empréstimo até o final do ano fica claro que é para tentar recuperar a confiança do jogador, e a Chapecoense, né, vai ser, digamos, o laboratório para isso.
12: 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Caio Rodolfo, que falar sobre Franco Rossi, novo reforço da Chapecoense. Chapecoense que estava buscando esse camisa nova, pode jogar pelos lados também, no mercado, e encontrou no Franco Rossi essa opção. Atleta que vem até o final da temporada com opção de compra, então emprestado pelo Toluca do México, Rodolfo.
16: É, tô com o Vitão, né? Uma aposta, foi observada as suas características e dentro disso deve ter achado que ele pode corresponder, né? Um atleta que vai fazer 24 anos agora, no próximo dia 26. E eu tô vendo que ele chegou no Toluca no dia 14 de janeiro, ou seja, menos de 5 meses, um pouco mais de 5 meses, ele já está sendo emprestado. E aí também novamente concordo com o Vitão, porque quando você chega no clube e não rende, a tendência aí, como diz o Matias, é emprestar. E esse empréstimo vem para a Chapecoense até o final do ano e ele tem contrato até dia 31 de dezembro de 2028. Né? Tem mais 2 anos e meio de contrato com o Toluca. A gente espera que possa ser esse atleta, né? As características dele devem ser uma característica aguerrida, porque ele joga também de ponta. Agora, não vi o histórico dele de goleador, né? Você citou alguns números aí. O que a Chapecoense precisa é de um homem matador, é um cara que faça gol, é um cara que quando chega tem poucas oportunidades de faça gol. Ah, é difícil achar? Não. Tanto é que a Chapecoense está trazendo um jovem atleta que não tem experiência no futebol brasileiro, que não tem grandes chances aí no futebol de um nível mais alto. Na hora que ele chegou, acho que o maior clube que ele está é o Toluca, ele não conseguiu jogar. Então vamos torcer que aqui ele possa se adaptar o mais rápido possível a Chapecoense, possa ser um titular da equipe e conseguir dar a resposta que a torcida espera, que é um homem que faça gol, caia nas graças do torcedor e que ele tenha uma participação aguerrida durante o jogo. Eu acho que é isso que está faltando.
12: Pra você que tá conectado, ligou agora o rádio na 93.3, formação apurada por Matias Brasil. Franco Rossi, atacante, com passagem aí pelo futebol uruguaio, Cerro Largo, Montevideo City, Torque, Rentistas, e que estava no Toluca do México, é o novo reforço da Chapecoense. Franco Rossi, 23 anos, claro que nos próximos dias a gente vai atualizar mais informações sobre ele, características, como joga. E no nosso Instagram, @oestecapitalesportes, no Instagram você vai ficar sabendo de maiores informações sobre Franco Rossi. Vamos com o nosso coordenador, Matheus Montemes, que vai atualizar informações da Chape Futsal. Matheus, que atualiza o jogo importante da Chape nesse final de semana e que tem confronto amanhã também. Diga lá, Matheus!
17: Neste final de semana, a Chapecoense Futsal foi até Lages enfrentar o último colocado na tabela da Série Ouro. Vitória por 7-2 com autoridade. Apesar de o time da casa começar ganhando o jogo, até com uma certa dificuldade no primeiro tempo, depois a coisa deslanchou. Dude duas vezes, Hulk, Vinão, Nogueira, Douglinhas e João Seco marcaram os 7 gols nessa vitória por 7-2 fora de casa contra a Lages. Quem fala com a gente sobre esse confronto é o técnico Leonardo Schroeder.
18: Fizemos uma grande partida aqui em Lages, muito feliz em retornar com esses 3 pontos. Viemos buscar a nossa liderança, voltamos à primeira colocação na competição. E a equipe fez um grande jogo, se comportou muito bem durante o jogo, passou por alguns momentos de dificuldades, porque a quadra é grande, sofremos um pouquinho para se adaptar, mas logo entramos no jogo, conseguimos sair do primeiro tempo na frente e mantemos a nossa postura em quadra e conseguimos essa grande vitória fora de casa.
17: Esse é o técnico Leonardo do Verdão das Quadras, líder por enquanto da Série Ouro, com 13 pontos, a campanha até agora. 4 vitórias, 1 empate, 2 derrotas, a campanha do Verdão, que tem na sequência no G8. São Lourenço, 11 pontos, Pouso Redondo, 10, Floripa, 9, e na sequência Joinville, Caçador, Tubarão e Criciúma, fechando o G8 da competição, que seriam os classificados para a próxima fase. E claro, tem times que fizeram menos jogos em relação à Chape Futsal. 1 ou 2 jogos a menos, aí depende, claro, das próximas rodadas para saber se o Verdão vai continuar na liderança. Essa é a Série Ouro. Agora nós vamos para a Copa Santa Catarina, porque tem jogo amanhã às 8 horas no ginásio do Ser Aurora do Saic. É o ginásio ali do ladinho da Aurora que vai receber Chap Futsal e a DAF Saudades, confronto aqui do Grande Oeste pela Copa Santa Catarina e um confronto de times próximos na tabela. Tá muito embolada a Copa Santa Catarina, por isso cada ponto é muito importante. Ingressos a R$20 para esse jogo podem ser adquiridos na hora. E no sábado, às 5 horas, tem o time de Florianópolis, que joga em Chapecó. Vai ser também no ginásio da Aurora. O jogo está marcado para 5 horas da tarde.
12: E valeu, valeu, Matheus Montemes, nosso coordenador, atualizando informações também da Chape Futsal. Daqui a pouco a gente vai sortear dois ingressos, dois pares de ingressos pro jogo de amanhã da Chape Futsal. Mas antes disso, informação rapidinha e importante também sobre aquele acidente que a gente tinha informado anteriormente, por volta das 6 horas, em Cordilheira Alta, com 3 veículos na terceira faixa de Cordilheira Alta. Agora tem um ouvinte chegando com maiores informações, vamos ouvir.
19: Fala, gurizada, Oeste Capital, Luan da Moura Express. Acidente aí na Cordilheira, aí um Peugeot e um Celta. O Celta tá fora na sarjeta e o Peugeot tá no meio da rua ainda. Tá passando dos dois lados, porém ainda não chegou PRF. Porém passou a viatura da Civil e tá sinalizando o local. Então bastante atenção quem estiver passando.
12: Então, informação importante do ouvinte, esse acidente em Cordilheira Alta, por volta das 6 horas aconteceu, o trânsito ainda está lento, então tempo chuvoso, atenção nesse momento lá em Cordilheira Alta. E maiores informações sobre esse acidente a gente traz amanhã a partir das 7 horas da manhã dentro do Som e Café News. 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Jogos de hoje que vão movimentar ainda, é claro, a Copa do Mundo, como a gente já havia informado. Jogos que vão movimentar daqui a pouquinho, a gente tem Noruega e Senegal, 9 horas da noite. E a França está ainda vencendo a equipe do Iraque, placar de 1-0, gol de Kylian Mbappé. Jogo que já está se aproximando, já deu nesse momento o intervalo de partida para 1-0 para a seleção francesa. Amanhã, melhor dizendo, na virada de hoje para amanhã, meia-noite tem Jordânia e Argélia. 2 horas da tarde amanhã, Cristiano Ronaldo, rapaz, quer buscar os gols do Messi. Será que ele vai conseguir chegar? Falta 10 só, Rodolfo. Só 10, Rodolfo.
16: Não consegue.
12: Não consegue.
16: Só Mbappé, só Mbappé.
12: É Mbappé. Portugal enfrenta o Uzbequistão, do técnico Fábio Cannavaro, campeão mundial e melhor jogador do mundo já em oportunidades. Cannavaro que comanda essa equipe do Uzbequistão. 5 da tarde é a Inglaterra, tá? No momento que vai estar o golaço no ar, a gente vai estar falando bastante dos ingleses que enfrentam Gana. 8 horas da noite, Panamá e Croácia. E às 11 horas o jogo que o Matias quer assistir, Colômbia e Congo. Amanhã os jogos que movimentam também a Copa do Mundo. Jogos interessantes, né? O Cristiano Ronaldo que vive uma polêmica, o Rodolfo fala que ele não vai chegar aos gols, mas a questão não é nem essa, né? Ele não foi bem no primeiro jogo, o pessoal, na verdade, não criticou, falou, o João Neves foi comentar sobre isso pós uma partida, falou que não dá pra pensar somente no Cristiano Ronaldo, porque a equipe é muito forte, e isso é fato, né? Vitinha, João Neves, outros grandes nomes que tem nessa seleção, Bruno Fernandes, e aí o pessoal interpretou mal, tá criticando João Neves, e a atuação do Cristiano Ronaldo na primeira partida foi muito, mas muito abaixo mesmo. Ele vai ter que tentar provar ainda nesse jogo contra o Uzbequistão.
16: É uma situação difícil até pro João Neves, né? Se ele fala que o Cristiano Ronaldo é o cara, ia dizer que ele não tinha um espírito coletivo, que os outros vai ficar de lado. Então é um pouco complicado em relação a isso. Mas que ele foi abaixo, foi, né? Já não tem aquele mesmo vigor físico de antes. E a gente espera que ele possa ter uma boa apresentação. Porque não só, eu acho que o povo português, mas eu acho que o mundo, os fãs dele, né, quer que ele possa fazer uma boa partida. Eu mesmo torço por ele, até pelo futebol mesmo, para que possa abrilhantar, né, o jogo. E a gente espera que o Cristiano Ronaldo faça esse bom trabalho. E eu tinha notado aqui quando você falou que o Mbappé fez o gol dele, foi o 15º, né?
12: Chegou
16: o Ronaldo. E aí são 16 partidas, André. Eu fiquei olhando que impressionante a marca desse cara. E é o que o Vitor falou, ele tem mais aí duas Copas pela frente. Ele vai ser o cara que vai chegar longe, né? Espero que ele não possa vir a ter lesões sérias, mas 15 gols em Copas em 16 jogos é algo que tem que tirar o chapéu. Surreal
12: mesmo, falta palavras. Igualou o Ronaldo, fenômeno agora, os números de Copa do Mundo, os gols de Kylian Mbappé. Vitão, forte abraço, amanhã a gente vai falar muito sobre esses jogos também. Até amanhã, Vitão!
15: Até amanhã. Era bom se tivesse uma aposta que nem do Mbappé pra vir pra Chape, né?
12: Tô
15: fazendo contato aqui. Vamos de Franco Rossi.
12: Franco
15: tá certo.
12: Rossi.
15: Tá bom, pô.
12: Mas o Franco Rossi nunca disputou a Copa do Mundo, ainda tem esperança.
15: Vai subestimando, vai.
12: Rodolfo, forte abraço, até amanhã, o governo
16: da
12: galera.
16: Até amanhã, meus amigos, um beijo no coração, até amanhã.
12: Beijo pra ti, ô Matias Brasil.
20: Beijo pra você, André, querido. Aos nossos ouvintes, até amanhã.
12: Pra você que esteve conosco, participou pelo 3361-3130, muito obrigado pela sua audiência. Matias, os dois ganhadores, não vamos esquecer quem ganhou os pares de ingressos pra já.
20: Vamos lá, então, o Moura Express leva o primeiro par de ingressos e participou com a gente, final do telefone aí, 7294, e o Eliton também levou um par de ingressos, final do telefone 9757, obrigado por terem participado do nosso golaço.
12: 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primeiro golaço dessa semana, movimentada, com anúncio de novo, jogador da Chapecoense, Franco Rossi, a gente pede, já segue a gente, arroba Oeste Capital Esportes no Instagram, amanhã a gente volta nos três tempos do golaço dentro do Som e Café News às 7 horas da manhã e às 5 horas da tarde no nosso golaço completo para falar muito de Chape e de Copa do Mundo. Uma ótima noite e até amanhã, torcedores!

0: hoje tá pago. O golaço volta amanhã às 5 da tarde.
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2: Oi, cheguei. Eu sou Ana Miller, vem comigo fechar mais um dia com muita fé. Hoje estaremos fechando essa segunda-feira maravilhosa, dia 22 de junho de 2026. Oficialmente no inverno, gente. Ontem, dia 21 de junho, começou o inverno, o solstício de inverno. E ao que parece, Chapecó resolveu levar isso bem a sério, né, gente? Que era aquele ventão hoje de manhã gelado? O céu com cara de cobertor, né? Aquela sensação de que sair da cama hoje foi um verdadeiro ato de coragem pra muitos, né? Pelo que os meteorologistas estão dizendo, o frio ainda deve apertar nos próximos dias. Então, prepare a lenha pro fogão. Prepare o dinheirinho para pagar o ar-condicionado. A conta é de energia. Mas sabe de uma coisa, gente? O inverno tem essa mensagem interessante, né? A natureza nunca entra em pânico porque as folhas caíram. Você sabe? Você já prestou atenção nisso? A natureza sabe que nenhuma estação dura para sempre. Assim como as folhas caem, né? No outono, no inverno fica tudo sequinho. Na primavera, no verão, elas estarão lindas e floridas. Sandy Júnior já diria, né? No outono é sempre igual, as folhas caem no quintal. E talvez hoje você esteja ouvindo e vivendo esse inverno aí na sua alma, né? Um dia mais silencioso, um tempo mais cinzento, mais lento, mais desafiador. Mas a gente precisa lembrar que Deus continua trabalhando até nessas estações em que parece que nada tá acontecendo na nossa vida. Então faz o seguinte, pega o teu chimarrão aí, o teu café, a tua coberta e fica na companhia da sua rádio favorita, porque durante a próxima hora nós vamos aquecer essa noite com boa música, boa conversa, histórias de fé e a certeza de que Deus continua cuidando dos detalhes. E você pode mandar sua mensagem enquanto isso no 3361-3130. Tá começando seu Pode Crer. O frio já chegou lá fora e a esperança vai nos aquecer aqui dentro, com certeza. Seja bem-vindo a mais um Pode Crer. Marcos Almeida, abrindo o programa de hoje. Amor que nos faz.

0: O amor que nos faz um, Marcos Almeida, com esse jeito próprio dele de escrever, de fazer canções únicas. Ele que ficou conhecido nacionalmente pelo trabalho com a banda Palavra Antiga, suas canções quase sempre falando de fé de uma forma tão diferente, né, gente? Tão diferente de todas as outras canções gospel, digamos assim, muito próximo da vida real. O amor que nos faz um carrega justamente essa ideia aí do amor de Deus, que é maior do que aquilo que nos separa, né? Há tantas coisas que nos separam, e cá entre nós um tempo em que todo mundo parece ter uma opinião para defender, uma discussão para ganhar, né? Uma divisão nova para criar, lembrar que o amor de Deus é capaz de unir as pessoas diferentes, é quase um ato de resistência, né, gente? Agora eu quero ouvir você aí do outro lado. Como que tá a sua segunda-feira? O frio chegou aí também com força? Tem alguém ouvindo no carro, no trabalho, em casa, debaixo da coberta, tomando um chimarrão nessa noite? Manda uma mensagem, conta pra mim como é que tá a sua segunda-feira. 3361-3130. E qual é a música que você quer marcar o seu início de semana também? Você pode programar pra gente, tá ok? Vamos pro 3361-3130. Primeira mensagem da noite foi dada largada. Quero ver quem tá por aqui, quem foi o primeiro a chegar. E na linha de chegada tá ele, Flávio Marchioro, é o nome dele. Boa noite, Flávio! Ultrapassou a linha de chegada em primeiro lugar hoje, hein? Tá no pódio! Um grande abraço, querido! Em segundo lugar no dia de hoje, o Cleo Ribeiro. Tudo certo, Cleo? Ele mandou a seguinte mensagem. Oi, Ana, sabe aqueles dias cinzentos que parece não terminar mais? O coração fica um aperto, uma coisa tão forte que não temos explicação. É nessa hora que vem aquele alívio do Espírito Santo dizendo, eu tô contigo. Então faz o favor, hoje toca Fernanda Brum, Espírito Santo. Sabe que esses dias mais cinzentos, assim, com chuva, a gente fica meio down, né? A falta do sol, gente, faz isso na nossa vida também, sabe? Às vezes não é só tristeza, não. Às vezes tem que verificar se a gente tá com a vitamina D legal, se... né, se tá com todas as vitaminas equilibradas no corpo, se tomou água no dia, verifica aí, Cleo, o Espírito Santo vai conduzir você, meu querido, a todos que hoje estão mais tristinhos, né? Eu tenho uma amiga também, a Pamela, que ela fala assim, ah, esses dias cinzentos me deixam tão triste. E tem gente que já ama esses dias cinzentos, né? Mas que a vida seja colorida cada dia mais pra você, viu, Cleo? E pra nossa audiência toda, enfim, muito obrigado pela companhia, meu lindão. Quem mais? Hello! Quero ver quem tá por aqui. Boa noite.
1: Que é a Juliana de Domênico, de Cordilheira Alta. Sempre aí, que posso, tô na escuta contigo. Tô dentro do carro indo pra casa. O que eu gostaria de ouvir era Rompendo em Fé. A minha segunda-feira começou assim, a minha semana começou assim, abençoada, graças a Deus. Rompendo em Fé. Um abraço.
0: Amém! Um abraço pra você, que seja assim pra nós todos, né? Que a gente consiga romper aquilo que tá há anos parado na nossa vida, aquela circunstância, que tá há anos no mesmo lugar, que a gente consiga dar um passo de fé. Um grande abraço, queridona! Alô!
2: Boa noite, pastor José Rodrigues. Tô Oi, passando pastor. Aí pra dizer que estamos.
0: Ai, gente, que chique um pastor nos ouvindo. Agora eu tô aqui até tremendo. Vamos ver se eu não falei nada errado, pastor.
2: Estamos na escuta, estamos na estrada, escutando no carro, hein?
0: E aí, querido?
2: Quero ver se vocês tocam aí uma Daniel e Samuel. Boa. Bate na porta, oferecer para todos meus amigos e meus compadres.
0: Amém.
2: Esse dia eu fiz o pedido aí de Isa Marçal, mas acho que não acharam, né, para tocar. Mas se puder tocar Daniel e Samuel, Bate na Porta, eu ofereço para todos os meus amigos, meus compadres, hein? Compadre de casamento, tá bem explicado, compadre de casamento. Deus abençoe a todos aí. Obrigado se puder atender, hein?
0: Um
2: pastor
0: abraço,
2: José me escuta aí,
0: pastor.
2: Sempre que posso. Estamos na rua aí no carro. Vamos escutando o programa, hein?
0: Um grande abraço, querido. Deus abençoe você. Muito obrigado pela sua companhia. E a gente segue por aqui, então, com a nossa programação. E daqui a pouquinho a gente ouve, sim, a canção que o pastor programou pra gente. E a sua também, 3361-3130, manda seu pedido, fala aí o que você tá afim de ouvir, que a gente quer trazer aqui na programação para você.

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2: É fim do dia, você já respirou hoje, ó. Enche o pulmão de ar, aí puxa o fôlego, dá uma respirada, dá uma relaxada, solta o pescocinho assim, joga o pescocinho pro lado, pro outro, pro lado, pro outro. Estica e fala assim, acabou o dia de hoje. Tira essa tensão aí do ombro. Lança esse fardo aí aos pés da cruz de Jesus. Descansa. É, gente, não adianta carregar o fardo sozinho, não. Sabe que Jesus, ele nos convida pra gente dividir a carga com ele. Ele diz que o fardo dele é suave, o jugo dele é leve. Por quê? Porque ele carrega, né, tudo. É igual, sabe quando o nenenzinho quer ajudar o pai e a mãe a carregar as coisas? Que a gente deixa só pegar na sacola, assim, mas a gente que carrega o peso todo. Assim é com Jesus, quando a gente divide a carga com ele, ele leva o peso todo da nossa, da preocupação. E a gente só fica ali, ó, na companhia, com o coração leve, sabendo que Deus tá no controle de todas as coisas. 7 horas e 23 minutos, a gente vai dar mais uma passada no WhatsApp da FM da galera. Hello! Boa noite pra esse povo lindo, maravilhoso, que eu amo conversar, que eu amo prosear, quero saber quem tá por aqui. Boa noite, é o Adelar.
3: Oi, Ana, tudo bem? Boa noite.
2: Tudo bem?
3: Adelar Romã aqui do Bela Vista, tamo aqui sempre ouvindo a 93 aí.
2: Amém.
3: E ouvindo agora o Pode Crer, pra finalizar esse dia abençoado aí, de chuva,
2: né?
3: Frio.
2: Chuva e frio.
3: E vamos encarar mais uma semana abençoada, geladinha aí. Um abraço. Ótima noite pra todo mundo.
2: Um abraço, querido. Um abraço. Sabe o que eu tava vendo aqui agora, bisbilhotando a pauta da galera do jornalismo? A prefeitura emitiu já um alerta, né, gente? Sobre os cuidados aí diante da previsão de frio intenso que tá por vir. Então, os próximos dias, né, tem muitas pessoas aí em situação de vulnerabilidade social, né? Se você tem alguma falta de alguma coisa, procure o CRAS, tá? Para solicitar os cobertores, os agasalhos durante as noites. As equipes de resgate social também intensificarão as abordagens aí para acolher, né, em todo o município de Chapecó. E você, gente, você que pode contribuir, faça o seguinte, dá uma olhada aí no seu bairro, nos seus vizinhos, nas pessoas próximas a você. Quem tá precisando de ajuda, né, pega lá e dá uma verificada no seu armário. Com certeza tem um agasalho, tem uma roupa lá que você não tem usado mais, né? Não tem, de repente não serve, né? De repente no inverno para outras coisas diminui o tamanho, encolhe, não entendo por quê. Né? Tem outra pessoa que vai servir, vai ser uma excelente doação, um excelente recurso que a pessoa vai contar e você vai ser abençoada. A Bíblia fala que é melhor dar do que receber, né? É muito melhor você poder oferecer ajuda do que você precisar de ajuda. Então, faça isso, faça o melhor com aquilo que você tem, tá bom? Daniel dos Santos Vieira, boa noite, Dani!
4: Paz do Senhor, Ana. Paz. Quem fala é o Daniel. Irmão do Márcio, queria deixar um hino para ele, Daniel e Samuel, você é especial, ele é muito especial para nós, é um irmão muito, muito especial para mim, eu amo muito ele, quero desejar esse hino para todos e para ele também.
2: Valeu, querido, Nelson Antunes também com a gente por aqui, aí Nelson!
5: Boa noite, Ana, tudo bem?
2: Tudo!
5: Ah, saiu o primeiro e o segundo, só então você lá o décimo, então já.
2: Foi, primeiro e segundo lugar, já foi,
5: aí.
2: Já.
5: Samuel Bastilho, filho da fé. Tá bom? Um abraço aí, uma ótima semana abençoada pra todos nós.
2: Um abraço, querido, obrigado pela Nelson sua sintonia.
5: Nelson Antunes aí.
2: Valeu, Nelson, bom trabalho.
6: Boa noite, Ana, tudo certo? Toca pra nós, não perca a tua fé. Com o Rick Renner, oferece pra nós e da oficina do Beto, radiadores, amigos e clientes. Sei para vocês da rádio, para todos os ouvintes da rádio, dizer a todos uma ótima semana, que Deus vai abençoar cada um aí. Valeu.
2: Valeu, Beto. Obrigado pela sintonia também, querido.
7: Boa noite, Ana. Aqui é a Sandra, de Coronel Freitas. Uou. Gostaria de ouvir o hino Sabor de Mel. Ofereço para minha família em Chapecó. E para louvar e engrandecer o nome do Senhor e agradecer por este dia. E um dia cheio de bênçãos e vitórias. E ofereço para minha família. Obrigada.
2: Obrigada a você, querida. Todos de Coronel Freitas, sintonizados na programação da FM da Galera. Deus abençoe sua vida.

0: perfeito amor, fechando mais uma sequência da programação do seu Pode Crer, o programa gospel do Rádio Brasileiro do Sul do Mundo, da sua FM West Capital. Seja bem-vindo por aqui, essa horinha de paz, de esperança no seu radinho, sempre das 19 às 20 horas, no seu fim de dia, a gente chega com o Pode Crer. Hello!
1: Boa noite, aqui é o Jusso Leito.
0: Tudo bem, querido?
1: Curtindo o programa aí, gostaria de ouvir Despertar é pra Vida. Tamo eu e minha esposa aqui, tomando um cafezinho. Um abraço.
0: Um abraço, querido. Obrigado pela sua sintonia. Despertar pra Vida, rolando já já. Quem mais por aqui? Eduarda, mandando um abraço pros pais ligados com a gente. Deus abençoe. Muito obrigado pela companhia, viu, querida? Também a Sara, mandando um abraço pro seu esposo e pra sua filhinha. Que Deus abençoe vocês com muita saúde, paz e harmonia nesse lar.

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0: manhã de Jesus, o nosso dia não tem igual, é sensacional. E a gente tá aqui pra dizer isso ao mundo.
1: Vou dizer ao mundo.
0: As pessoas às vezes me perguntam, Ana, você nem parece crente. Por que que você vai tanto na igreja? Por que que você segue Jesus? Por que que você largou, sei lá, o rádio secular? Programa do Melo, onde vocês faziam uma parceria tão incrível. Pra ser crente. Eu falo, ah, gente, porque é a melhor coisa do mundo. Não adianta. E outra, eu preciso de Jesus. Eu não sou uma pessoa legal sem Jesus, gente. Eu não sou uma pessoa legal. Eu sou triste, eu sou down, eu sou até tímida, sabe? Sabe uma timidez, assim, boba, sem explicação, que eu não sei o que dizer quando tô perto das pessoas? Quanto mais perto de Jesus eu fico, mais coragem ele me dá para viver, mais alegria eu sinto de viver. Não adianta, a presença de Jesus na minha vida faz toda a diferença e eu tenho certeza que você que anda com Jesus também sabe disso, quanto a companhia dele faz diferença, nos dá força para seguir em frente, nos dá força para viver. Não é, Thales Roberto?
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0: da força por nos dar o privilégio de viver mais uma segunda-feira, mais uma semana iniciando. Muitos sonhos pra viver, muitos projetos, uma listinha, uma pra gente dando cheque pra essa semana, né? Que Deus conduza todos os seus passos, seus negócios, os seus sonhos. Que ele te conduza pelo caminho dele, que é bom, perfeito e agradável.
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0: Guilherme do Santa Luzia com a gente por aqui. Orandir, Jonathan e Ângela também mandando um abraço bem forte, com muito carinho. Não entendi. Ah, tá. Entendi. Eles estão mandando a música do Daniel e Samuel Absoluto pro Guilherme, do Santa Luzia, tá? Orandir, Jonathan e Ângela, um grande abraço, querido. Também a Elinice, ouvindo a gente aqui no centro, Elinice no trabalho. Muito obrigada por escolher a companhia da West Capital nessa noite fria para aquecer o seu coração, querida. Seguimos por aqui com o Fernandinho cantando.

última de hoje com o Fernandinho Único. Encontrar você aqui na programação da FM da Galera todo final de tarde pra gente trocar experiências de fé, contar testemunhos do que o único Deus soberano, criador de todas as coisas, tem feito nas nossas vidas, as graças que temos recebido dele, os livramentos que temos recebido dele, os milagres que temos recebido dele. Poder agradecer por tudo isso. Que você tenha uma semana incrível, é minha oração, na companhia desse Deus maravilhoso. Amanhã a gente volta a conversar por aqui a partir das 19 horas. E eu espero você, toda a sua família, toda a galera aí do seu trabalho, sintonizados mais uma vez com a gente. Na Oeste Capital, a FM da Galera. Grande beijo no seu coração, sequência da programação, você já sabe, galera do Chapéu chegando por aí, Adonis Miguel, a boiadeira, Fernando Sorocaba, pra gente finalizar todas as bondades de Deus.

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1: Cai na água, capivara, Brasil! Que lá vai bala!
0: Alô, amantes do esporte pesado e apaixonante. Bem-vindos ao mundo do rodeio.
1: É hora do show!
2: Joga as mãos pra cima.
1: Boiadeira, boa noite, seja bem-vinda.
3: Boa noite, voz padrão. Boa noite a todos os ouvintes. A boiadeira chegou.
1: Brasil! Hoje é diferente, hein?
3: Hoje tá bom demais, voz padrão.
1: Tá com friozinho hoje, não?
3: Capaz, que frio. Começou o inverno, tá bom demais.
1: Inverno, é.
3: Inverno.
1: Que começou no domingão. Começou no domingão, inverno.
3: Verdade, voz padrão.
1: Às 5:30 da manhã, né? É hora de eu chegar.
3: Chegou. Brasil Rodeio está no ar, voz padrão. Bom. Deixe seu alô no 3361-3130.
1: E hoje estamos com a boiadeira e o menino da porteira está por aqui também. Fala,
4: não,
1: menino
4: não,
1: da porteira.
4: Foi domingo? Começou o inverno ou foi no sábado?
1: Foi domingo. Domingo.
4: Ah, então tá bom.
3: Eu acho que foi no sábado.
1: Fala um pouco mais perto aí, tá?
4: Não tá funcionando ou tá funcionando?
1: É, tá meio ruim esse microfone.
4: Tem que erguer o plume, aí funciona.
1: Aí, beleza.
4: Aí, agora chama. Tamo online, viu?
1: Tamo
4: pra quem achou que nós tínhamos desaparecido, sumido, morrido, tamo vivo, firme e forte. Com a palanque no banhado.
1: O menino da porteira tá querendo voltar pro brete. Será que nós vamos liberar ou não vamos liberar o trem?
4: Manda no WhatsApp aí, volta o menino da porteira ou não. É vocês que mandam.
1: Vai ter que dar lucro dessa vez, que só deu prejuízo, viu?
4: É, e falando em lucro, estamos precisando do pataco.
1: Eita, mudão, é.
4: O negócio tá louco.
1: Tá louco, isso aí. Não tem nada, vai trocar o governo estadual, federal, vai ficar tudo bom.
4: É o que a gente espera. Aí, tem que tocar em política logo, né?
3: No começo.
1: Vai lá, comenta um pouquinho pra mim.
4: Vai, careca.
1: Vamos lá, vamos começar.

0: música tá cumprida em madeira. Nossa Senhora.
1: Onde mais da conta, Pastorão?
0: Tá mais cumprida que Esperança de Pobre. Agita aí, meu DJ.
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0: Olha, Brasil, ontem, 10 anos, tiramos pra Barretos. A boiadeira já tá com a passagem comprada, né?
1: Uhum.
0: Tá só ajeitando os looks, que eu tô sabendo.
1: É, né?
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1: Um super abração lá pro Thiago de Nova Erechim, Vaz Padrão. Bom. Um super abração também pra Maria, lá do bairro EFAP, Vaz Padrão. Bom. João também está juntinho com a gente. Deixe seu alô no 3361-3130.
0: Deixa o recado. 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
3: O Thiagão do Nova Erechim aí, ele tá faz uns 3 anos chamando nós pra um churrasco e fazer um voz violão e coisa nada e nunca deu certo.
0: Nunca deu certo.
3: Thiagão, o negócio é o seguinte, agora você tem que fazer um convite pra quem manda que também tá aqui, tá?
0: Ei.
3: Então agora é ela que cuida do WhatsApp, então agora se chamar talvez de boa.
0: Isso. Vai saber. Não sei se vai liberar nós não, hein? Ei.
1: Você sabe um super beijão lá pra Adriana, lá da a família Klaus, voz padrão, lá do EFAP, está coladinho aí com a gente.
0: A comadre.
1: O povo lá tá com o pé no ouvido.
0: O Brancão deve estar tomando uma cuba de cunhaque, velho.
1: Um gole pra esquentar.
0: Tu toma cuba com cunhaque também, Minão?
3: Não.
0: Parou de beber, né?
3: É.
0: Só dá problema quando bebe esse homem, né?
3: Eu
0: dobrei. Eita! 3, 4. Eu no último jogo da Copa tomei um meio litro. 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
0: 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Alô, Ju. 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E dia 11 de julho tem Arraiá com banda Mercosul, DJ André Zanella, MC Jair da Rocha, né? Achei que não existia mais o homem, mas o homem tá vivo, tá no prego. Tá
3: fazendo... É MC mesmo?
0: É.
3: Chama os aí,
0: né? MC, MC.
3: É MC, McDonald's.
0: Eita, mandão.
3: Eu preciso.
0: Qual que é o zap da galera, moedeira?
1: 3361-3130, voz padrão. Deixa aí seu recado.
0: É, bom demais. 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Põe moda no peito, senão eu deito pra galera. Traz uma do Bruno Marrone aí, ó. Cola de mim. Moda chamada.

0: Bruno Marrone no Brasil Rodeio.
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0: É um milhão de peão na sintonia animal da Oeste Capital pra galera do Chapéu.
2: Te afasta pra lá, boi velho nojento.
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3: Um abração lá pro Leandro e a Cristine Managuti. Estão ali na programação, voz padrão, curtindo a Juliana e o Miguel também. Beijão, deixa seu recado no 3361-3130.
0: Bom! 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
3: Um super abração lá pra Nova Itaberaba, voz padrão. Leandro José, aí no ladinho do fogão, a lenha quentinha. Deve tá bom demais.
0: Tu tem fogão a lenha no apartamento?
4: Churrasco da vaca louca.
3: Toca. Vamos procurar a vaca louca.
0: É os três chirus. vocês não conhecem porque você não tem experiência, viu? Mas é bom.
4: 8h24 agora. Depois das 8h35, que daí já baixou as bênçãos do Pode Crer. Eu vou contar uma piada.
0: É, acabou.
4: Kelly, essa aqui você vai gostar.
3: Lá vem bomba. Lá vem
0: bomba. Essa é... Ainda bem que dá pra editar, Bruno. Dá pra deixar só a piada. 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
4: Tem uma vaga do lado da chopeira ainda, pelo que eu fiquei sabendo.
0: Tem. Então, tem que mexer, viu? E o pior que tem mesmo.
3: Então, bora lá, que tem espaço pra mala, dá pra levar bastante roupa, bastante chapéu, bota.
0: Desde
3: carne.
0: Será que funciona esse tal de engobe? É bom?
4: É bom, é bom. É quase o melhor lá.
0: 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Então depois da moda, depois das 8h30, aí vai ter a piada do vilão aí.
4: O tempo passa, mas as coisas nunca mudam, né? Atrás é incrível.
3: Um super abraço.
0: Manda.
3: Pro Gilmar Bernardi de Chaxim.
4: Que susto.
0: Travou a máquina, demorou pra entrar e depois acabou entrando.
4: Ah, ele,

0: Costa. Deixa eu mandar um abraço pro Mauro Pescador. Tá ouvindo nós, tá? Eu tô na rodagem, parece o tipo Pedro e o Bino naquele programa lá. Só na rodagem.
1: É, se lá da Bino.
0: É.
1: O Mauro tá meio sumindo, né? Depois que ele ficou rico, que ele virou importante, sim, ele esqueceu do
0: Isso,
1: do
0: é o pastor lá da UAI, o outro cara lá. Daqui a pouco, vai os dois presos. Daqui um dia vai os dois presos, daí vão rezar lá na cadeia. Daí
1: como é que o pastor fala? Hoje eu vou abençoar a sua vida. Você pega o teu carro de 10, te paga 5 e você compra um de 20 e me paga 32.
0: O pastor mandou um abraço pra nós aqui no Brasil.
1: Ah, é. O pastor é uma lenda.
0: É? O pastor cuida pra não ir preso, né? Tá bom, pastor?
1: O homem é bom de fazer break, viu?
0: É, mas lá na cadeia ele vai nos
1: vender. Eu queria saber vender show igual ele vende carro.
0: Já pensou?
2: Um super beijão vai lá pra Seara. Ângela está curtindo.
3: Xará.
2: É. Xará, tá lá. Tá curtindo lá a programação, voz padrão. Deixe seu recado no 3361-3130.
0: Vamos ver aqui. Vamos ver, escuta aí, ó.
4: Alô, Brasil, Rodrigo, bom demais. Satisfação.
0: Brava que nós fala. Tu acha que nós vamos ver? É isso, galo, velho.
1: Vamos ver se ele consegue fazer um break bom, hein?
0: É.
1: Tem um gol ali nunca batido pra vender pra ele.
0: É, ele compra até de leilão, imagina o teu gol. Teu gol é brick bom.
1: Nunca bateu ninguém, nunca atropelou ninguém.
0: Por isso. Quem diria? Até colocaram uma sinaleira ali no que o Vinão bateu numa de passe. Para resolver o problema.
2: O cara tava na hora errada. O Vini apareceu na hora certa e o cara na hora errada.
0: Como diz o outro.
1: Abraço pro Leuze, fenômeno.
0: Depois que dá os problemas, vocês vêm aí, né? Vamos chorando. 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
2: Um super abração pra Sandra do bairro Santo Antônio, curtindo a programação. Um beijão pra você, Sandra. Tudo de bom. Deixe seu alô no 3361-3130.
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1: Pra quem tá acompanhando o Brasil Rodeio aí, ó, tem jogo, era pra tá acontecendo, viu? França e Iraque pela Copa do Mundo. Jogo foi paralisado por causa da chuva que tá caindo lá nos Estados Unidos. Mas, porém, todavia, 45 minutos depois, os jogadores estão voltando pro campo agora, porque parou a chuva, vai ter jogo.
0: Eita.
1: É isso que eu digo, o Brasil é diferenciado.
0: É bom. Bom demais.
1: Cai pedra e tudo, os caras jogam lá.
0: Eita. Vou mandar pro Vini editar esse trem. 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
0: 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Eu tomado, hora de música no PA.

0: Central das Capas, conferindo o programa. Obrigado pela grande audiência. É um milhão de fião. 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
0: Taquaras Maringá, tirando a próxima música, vem aí Rio Negro Solimões.
2: Eu tô em Chapecó.
0: Aí é bom, aí é bom.
2: Cachorro. Já inserei meu expediente, tô tomando
0: será
2: uma.
0: Será que combina uma geladinha?
2: Cachorro.
0: Trabalhando.
3: Nós vamos comer um pastelzinho aqui no Taquara, com o pai.
0: Nem que se queima com banho aqui, então vamos comer um pastel. Ei! 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
4: Aqui tem bala na
0: eita, claro que tem, claro que tem.
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3: Eu quero
0: olha aí. 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
17: Importa, um super abração lá pro Michael Ross, cortando tapetão preto rumo a Amambi, Mato Grosso do Sul.
16: Amambai,
17: Mato Grosso do Sul.
18: Eu acho que é Amambai.
16: Amambai, ele, ele não botou o acento no I, então. Então tá desse jeito. Né?
17: Um super abração também pro Tomatinho.
16: Tomatinho.
17: O Tomatinho, que é o Claudir Dutra e sua esposa Mari. É.
16: Completou o ovo da Copa lá, o Tomatinho, ou não?
17: Eu acho que estão no final, voz padrão.
16: Louco.
17: A Lucimar e o Henrique, também lá de São Carlos, estão na audiência. Um beijão pra eles e tudo de bom. Deixe seu alô no 3361-3130.
16: O Minão, tu fez o ovo da Copa?
18: Não. Quem fez foi a Panini, né?
16: Hã?
18: Quem fez o ovo foi a Panini, né?
16: Tá brincando com essa coisa?
18: Não, não.
16: As crianças lá em casa brincando.
18: É, a Kelly completou o álbum inteiro.
16: É. E quem completou o álbum foi eu, porque eu que achei.
18: É,
16: figurinha.
18: Você comprou a figurinha?
17: Não, ele foi buscar a última. Nós postamos no Instagram e anunciamos na rádio. Pedindo a última figurinha. Conseguimos! Muito obrigado!
16: Esqueceu quem, quem que é?
17: Não,
16: tem que...
17: Anderson, ai, meu Deus.
18: Bruna, o Thiago.
17: Não.
16: O Cléo lá do consórcio.
17: O Cléo do consórcio Salvador.
16: Comprou 70 pacotes de figurinha e veio.
18: Não completou o álbum.
17: Não, completou.
16: Não completou nada.
17: Ele ajudou a completar o nosso, né?
16: 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Tu sabe que se você comprar todas as figurinhas, se você comprar sem trocar...
18: R$2.000.
16: Não gasta mais de
18: Não, mais de 7.
16: 7 mil lá, né? Como é que o cara fez o cálculo lá?
18: É o preço das figurinhas, né? Quando figurinha vem, vem 7
16: em cada um. Não, é que é o seguinte, é 980 figurinhas. Mas quanto mais pra frente você vai, mais difícil é de achar. E daí tu vai repetindo As ações gastam mais de 7 mil reais.
18: Me diga como que é mais difícil de você achar uma figurinha depois de um tempo, sendo que é a mesma quantidade de figurinhas.
16: Eu vou te mandar um vídeo pra tu entender depois, porque tem que desenhar pra você entender, porque tu não vai entender nunca.
18: Não, na minha cabeça não faz sentido.
16: Eita! Chora de paixão. 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Se tu não tem nenhuma figurinha, tu compra um pacotinho de figurinha, qual é a chance de tu comprar uma repetida?
18: Ah, não. Jogar repetida, sim. É, pra você então a repetida aqui, fica... Pra você encontrar aqui, se tá faltando, é a mesma coisa.
16: É difícil, é difícil. 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
16: Ó, ficou friozinho, a sensação do açaí, lembra você lá. Tem a sopa no pão, hein? A sopa no pão, já comeu? Esse dia eu tava lá, a patroa que é... Né? Aí o Nini, sobre o Nini. Tem a sopa de abóbora.
17: É bom.
16: É, tem. 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
18: Viu? O cara foi na médica, a mulher, né? Como é que é o nome do médico que faz a ultrassom lá, Kelly?
17: Médico.
18: A mulher que faz a ultrassom nas crianças é médica, médico. Pediatra.
17: Pediatra.
18: Pediatra, fazer a ultrassom. Marido e a mulher grávida de 9 meses, tá? O médico.
16: O marido da mulher grávida de 9 meses.
18: Marido e a mulher grávida de 9 meses.
16: Achei que era o marido que tava grávido de 9 meses.
18: Você parte minha trabalho, eu vou esquecer. O médico pegou e olhou assim e falou: mano, tem um negócio estranho, né? Pegou o bisturi, passou na barriga da mulher, só vento. Só vento, não tinha nada. O apelido que correu na cidade do homem, começaram a apelidar o homem de pau de vento. E pau de vento pra cá, pau de vento pra lá, e pra lá, e blá blá blá blá blá. Dizendo, não aguento mais, vou pra igreja. Foi pra igreja, chegou na igreja, encontrou o padre, disse, padre, eu preciso conversar com o senhor. O meu apelido tá por aí, pau de vento, e eu não aguento mais. Diz o padre, não, meu filho, apelido é assim mesmo. Quanto mais pilha você pegar, pior é, meu. Não, então tá bom, padre. Então é só não dar bola? É, só não dar bola. Beleza, saiu pra fora da igreja. O padre escutou 3 tiros, né? Pum! Tá, merda, o pau de vento matou alguém. Sartou lá fora, olhou o pau de vento de pé, assim, com o revólver na mão. Um pezinho, caído por morto, 3 tiros do lado da bicicleta. O que que deu, pau de vento? O que que deu? Meu chamado pau de vento é uma coisa. Agora me pediu pra me encher o pneu da bicicleta. Sacanagem.
17: Rafael Fernandes manda um super abração pro pai Volmar Fernandes, pra mãe Salete Fonseca, que tá na rodagem, voz padrão. Tudo de bom.
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1: Um super abração lá pra Camila, voz padrão, e para Eliane. Beijão, tudo de bom pra vocês. Deixe seu recado no 3361-3130.
0: Aí é bom demais, hein?

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0: Pistoleira, corpo e alma cantando. Já já, circuito viola, eu tirando um chapéu pra Deus.
4: Aô, poder.

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1: Vamos meter no pé o Circuito Viola. 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
1: Mamãe, mamãe, olha ali o carro que chegou na vizinha.
2: Ah, é o carro da Super Sexta, filha. Eu vou enviar um WhatsApp pra Dona Maria pedir pra ele passar aqui.